isso aí, galera. Boa noite, Neneco. É o Márcio de Eloy Mendes. Gostaria de pedir uma música, Menino da Porteira. Oferecer pra você, sua família, pra todos que estão na escuta. Pra minha esposa Edna, meu filho João Miguel, pro Fabrício de Cambuquira. Também pro Márcio. A galera lá de Eloy Mendes, prega o mugue daí, Neneco. Nós prega o mugue de cá. Deixa comigo, meu criatura. É, ela saiu antes ali, mas eu vou voltar ela, tá bom? Marção, um abraço pra você, pra toda a querida pessoal que tá aí na querida Eloy Mendes. Vamos que vamos, daqui a pouco eu volto no Zap Zap.

0: isso aí, galera. 21 horas, 15 minutinhos. Vamos mandar um abraço pra essa galera que tá chegando com o Neneco. Vamos lá. Boa noite, Neneco Barros. Boa noite, minha amiga Dalva. Neneco, gostaria de ouvir o ritmo da chuva. Vou oferecer para minha amiga Graça Oliveira. É a Dalva lá do Brocô. Ô, minha amiga Dalva, companheira de Prefeitura Municipal. Abraço para você, viu, Dalva? Abraçando também aí a nossa amiga Graça de Oliveira também, cumprimentando ela, né? É, que é companheira de Prefeitura. Abraço para vocês duas aí, viu? Daqui a pouquinho chegando então o ritmo da chuva.
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0: Ô, Neneco, boa noite. Ontem o Brasil jogou às 19 horas. Você ficou na forgança. Ah, verdade. Fiquei na forgança mesmo. É, eu acho tão linda a participação do Fabrício. A gente vê que ele tem fé, né? Gostaria muito da música da família. Com toda certeza, quem tá comigo batendo esse papasso aí é minha amiga Ione Souza. A Ione que tá coladinha com o Neneco Barros lá no Estadão da Bahia. Ione, boa noite pra você. Obrigado pelo carinho, tá? Tamo junto.
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0: Ah, meu amigo, meu parceiro Cassinho. Prega o bug aí, Cássio. Opa, mandando um boa noite aqui pra minha amiga Maria Auxiliadora. Boa noite, Auxiliadora, prega o muque aí.
2: Boa noite, Neneco. Que a paz do nosso Senhor Jesus Cristo, amor de Maria, esteja com você, com todos da rádio, com todos os ouvintes.
0: Obrigado.
2: Neneco, por gentileza, eu gostaria que você oferecesse pra mim a música... da Carmen Silva, acho que é da Carmen Silva
0: Carmen
2: mesmo.
0: Silva.
2: Adeus, solidão.
0: Aê, Carmen Silva.
2: Eu fico aqui com o ouvido grudadinho no rádio, o nariz grudadinho no rádio, ouvindo essas músicas maravilhosas, porque a gente às vezes fica sozinho. A solidão é triste, né?
0: É, vamos
2: mas
0: fazer companhia
2: com as
0: um pelo
2: dessa,
0: outro, não é mesmo?
2: O ouvido grudado no rádio.
0: Coisa boa.
2: Não tem solidão. Que Deus te abençoe.
0: Amém.
2: Tenha uma ótima noite. Um bom final de semana para você. Um abraço.
0: Obrigado.
2: Fica com Deus. Muito
0: que
2: agradecida.
0: Deus abençoe. Tamo junto.
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0: Quem mais mandou oi para nós? Vamos chacoalhando o pelo aqui, balangando o beijo. É meu amigo Silvio, boa noite, Silvio, prega o muque aí, criatura.
3: Ô, Neneco Barros, boa noite, companheiro,
0: boa
3: só
0: noite,
3: alegria.
0: Só alegria.
3: Amigo, só alegria. Ô, Neneco.
0: Oi, Vitor.
3: Toca o modão do Sebastião Carreiro pra nós, hein, companheiro.
0: Ô, criatura.
3: Valeu.
0: Vamos.
3: Manda o modão pra nós aí, pra dormir sossegado, com isso chuva é e tudo. E vai, Brasil!
0: Prega o muque aí. Beleza, Silvio? Um abraço pra você, meu querido. Obrigado pelo carinho. Neneco, que Jesus abençoe todas as famílias, inspirando corações a viverem em fraternidade, superando diferenças e valorizando os momentos compartilhados. Que a felicidade floresça em cada lar, iluminando caminhos, fortalecendo os vínculos de amor que nos unem. Muita paz, muita luz, muita bênção para todas as famílias. Amém, amém, amém, minha amiga Dona Rosa Genovez. Dona Rosa, prega o muque aí.
4: Boa noite, Neneco, tudo bem?
0: Bom demais.
4: Neneco, toca pra mim a música Na Linha do Tempo com Vitor Léo, fazendo um favor. E oferecer pra mim pro Manuel, pros meus filhos, Sargento Fabiano Genovez, Sargento Ricardo Genovez, pro Emanuel e pros meus amigos Ronaldo Espírito Santo Dourado, a esposa Sandra, e Varginha Maria Amélia Odete Avero, Sirlei Serginho Lima, criador de Maritaca, a Dona Rosa, mãe dele, o Quiabo, o seu Bolandino, o Carlão lá em São Paulo, o Gilberti Coca-Cola, para você, Neneco.
0: Obrigado.
4: E família. Aqui em Três Corações, pro Sargento Clodoaldo e a Dona Filhinha e a Marli do Candorrinho. Pro Fabrício lá em Cambuquira, pro pai dele, pra mãe dele. para Laila Mendes, para o Adilson Silva e Marlice Esquinho em Posto de Calda, para o Thiago de Oliveira e Laranjeiras, para o Edmar em Volta Redonda, para o Ivander e para todos que estiveram na audiência, Neneco, muito obrigada. Fica com Deus, tenha uma boa noite.
0: Abraço, Dona Rosa, obrigado pelo carinho, tamo junto. Agora eu vou lá em Três Pontas, terra do nosso Padre Vitor, terra do Bituca, né, Milton Nascimento. Boa noite, Neneco Barros, boa noite. Neneco, eu sou Exaldo Hipólito de Três Pontas, tô aqui na escuta, tô aqui pelos aplicativos do Rádios Net. Gostaria de ouvir Tonico e Tinoco. Vou oferecer para os meus filhos, o Abner e a Lavínia. Opa, beleza, Exalda. Eu que agradeço, viu? Obrigado pelo carinho, obrigado pela sua audiência aí. Tamo junto. Abraçando você e toda a galera aí na querida Três Pontas. Boa noite, Neneco. É a Dalva de Três Corações. Toca um forró pesado aí com o Elba Ramalho. Manda para todos os ouvintes do Coquetel Musical. Um abraço para você. Abraço pra você também, minha companheira Dalva Rezende. Tamo junto, vamos pregando um buque aqui, Neneco, short das modas. Já não é borda no zap zap.
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2: 21 horas e 55 minutos.
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5: A UPA, Unidade de Pronto Atendimento de Varginha, completou 14 anos de funcionamento nessa quarta-feira, celebrando uma trajetória de serviços prestados à população do município e de toda a região. Para marcar a data, foi realizada uma missa com a presença do prefeito Leonardo Ciassi, secretários municipais, equipes da saúde, vereadores e convidados. A celebração foi conduzida pelo padre Rafael, da paróquia de Santana, que também abençoou o almoxarifado ampliado da unidade, inaugurado no ano passado. A programação de aniversário continua nos próximos dias, com atividades previstas até sexta-feira, incluindo um culto ecumênico marcado para as 7 da manhã. Segundo a administração municipal, a UPA realiza, em média, mais de 680 atendimentos diários, recebendo não apenas moradores de Varginha, mas também pacientes de cidades vizinhas. Ao longo desses 14 anos, a unidade se consolidou como um importante ponto de atendimento de urgência e emergência, reforçando o compromisso da rede pública de saúde com o cuidado e a assistência à população. Ronaldo Trombini, repórter Melodia.
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2: 21 horas e 56 minutos.
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1: Salvador.
2: É isso aí, galera. Deu um probleminha aqui, mas nós já resolveu, tá bom? Chegando agora a Brete da Solidão com o Rio Negro e Solimões.
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0: Tortilla.
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2: É isso aí, galera! Vamos que vamos! 22 horas 52. Tá dando uma interferência aqui. O pessoal da técnica vai olhar pra nós, né? Tá entrando.

0: Parabéns, Jorge José.
1: Obrigado.
0: Sucesso pra vocês, viu?
1: Obrigado.
0: Olha, prazer imenso,
1: obrigado,
0: pra gente, Paulinho. Felicidade grande.

0: Chegou a hora.
1: É isso aí, galera. Chegou a hora de ir embora. São 23 horas cravado na capital do café. Agradeço você pelo carinho, pela tua audiência, pela tua participação. E eu prometo voltar amanhã, sexta-feira, se assim meu papai do céu deixar. É porque aqui eu faço aquilo que eu gosto, na rádio em que eu gosto, e pra vocês que eu amo de paixão. Gente, fica todo mundo com Deus. Até amanhã, se Deus quiser. Beijo no coração. Fui!
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6: Varginha conquistou um importante reconhecimento na área da gestão pública. O município atingiu 97% de eficiência e conformidade no ranking municipal BSPN. A avaliação realizada pela Secretaria do Tesouro Nacional, órgão ligado ao governo federal. O índice analisa a qualidade, transparência e a precisão das informações contábeis e fiscais enviadas pelas prefeituras de todo o país. Com o resultado, Varginha passa a figurar entre os municípios que apresentam elevado nível de responsabilidade fiscal e equilíbrio financeiro. Na prática, a boa avaliação mostra que a prefeitura também mantém as contas organizadas, evitando gastos acima da arrecadação e garantindo mais segurança na aplicação dos recursos públicos. Além disso, o desempenho facilita o recebimento de verbas federais, emendas parlamentares e financiamentos para obras e investimentos na cidade. Segundo o prefeito Leonardo Ciassi, a regularidade fiscal contribui diretamente para a execução de melhorias em áreas como saúde, educação, segurança, saneamento e infraestrutura urbana. Já o secretário da Fazenda e vice-prefeito Antônio Silva afirmou que a conquista é resultado de um acompanhamento rigoroso das contas municipais e de um planejamento financeiro responsável. O bom desempenho também fortalece a imagem de Varginha perante investidores, criando um ambiente favorável para a instalação de empresas, geração de empregos e desenvolvimento econômico. Ronaldo Trombini, Repórter Melodia.
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0: Essa é Maria Gadu, gente. Muito legal, viu? Querida, muito obrigado,
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2: Zero hora.
3: Madrugada.
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1: 0:59.
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1: 1 hora e 34 minutos.

0: 1:50.
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3: 1:58.
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0: 2 horas e 26 minutos.
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3: Três horas e um minuto.
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4: 3:56.
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2: A Unifal MG, Universidade Federal de Alfenas, está com inscrições abertas para preenchimento de mais de 2.200 vagas remanescentes em cursos de graduação para o segundo semestre de 2026. As oportunidades estão distribuídas entre os campi de Alfenas, Varginha e Poços de Caldas, além de cursos na modalidade de educação à distância. As vagas são para diferentes formas de ingresso, como transferência externa, reingresso, obtenção de novo título, ingresso por histórico escolar e outras modalidades previstas em edital. A proposta é ampliar o acesso ao ensino superior e permitir que mais estudantes iniciem ou retornem à formação acadêmica. Os interessados devem se inscrever até o dia 10 de julho. As aulas estão previstas para ter início em 3 de agosto deste ano. Segundo a instituição, a iniciativa representa uma nova oportunidade para quem deseja mudar de curso, concluir uma graduação ou ingressar em uma universidade pública gratuita. Todas as informações estão disponíveis no site oficial da Unifal MG, na página da Diretoria de Processos Seletivos. Ronaldo Trombini, Repórter Melodia.
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5: 4:51.
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5: 4:53.

Deus, nosso Pai, que sois todo poder e bondade, dai a força àquele que passa pela provação. Dai a luz àquele que procura a verdade. Ponde no coração do homem a compaixão e a caridade. Deus, dai ao viajor a estrela guia, ao aflito a consolação, ao doente o repouso. Pai, dai ao culpado o arrependimento, ao espírito a verdade, à criança o guia, ao órfão o pai. Senhor, que vossa bondade se estenda sobre tudo o que criastes. Piedade, Senhor, para aqueles que vos não conhecem. Esperança para aqueles que sofrem. Que vossa bondade permita aos espíritos consoladores derramarem por toda parte a paz, a esperança e a fé. Deus, um raio, uma faísca do vosso amor pode abrasar a terra. Deixai-nos beber na fonte dessa bondade fecunda e infinita, e todas as lágrimas secarão, todas as dores se acalmarão. Um só coração, um só pensamento subirá até vós como um grito de reconhecimento e de amor. Como Moisés sobre a montanha, nós vos esperamos com os braços abertos. Ó bondade, ó beleza, ó perfeição. E queremos, de alguma sorte, forçar vossa misericórdia. Deus, dai-nos a força de ajudar o progresso, a fim de subirmos até vós. Dai-nos a caridade pura, dai-nos a fé e a razão. Dai-nos a simplicidade que fará das nossas almas o espelho onde se deve refletir vossa imagem.

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0: 5 horas em ponto, menino. Bom dia, menina. Se aproxime, compadre. Vem pra cá, comadre. Alô, meu senhor. Tamo junto, minha senhora. Bom dia, com muita. Mas com muita alegria mesmo, né, compadre velho? Tamo junto na sua manhã de sexta-feira. Um ótimo início de final de semana pra voz de você, que já registra o carinho da sintonia e da conexão. Confere aí 26 de junho. Tem mais só um bocadinho aí do mês de junho na semana que vem. Estamos contigo na cidade de Varginha, no sul de Minas Gerais. Estamos contigo em aproximadamente 60 cidades do sul de Minas, a emissora que a família sul-mineira pode e deve ouvir. Melodia FM 102,3, também abraçando não somente o sul de Minas, mas também todo esse nosso mundão de Deus afora, com a internet, no aplicativo de celular, Rádios Net. Você, amigo, amiga, internauta, não sei de onde você está ouvindo a gente, mas fico muito agradecido pelo carinho da sua conexão no aplicativo de celular, viu? Uma manhã abençoada para voz de missão. Os nossos brazucas internacionais, bom dia, boa tarde, boa noite, nós não sabemos o fuso horário por aí, né? Às 5 horas e 1 minuto, retornando para nossa região, 16 graus é a temperatura do momento. Ao chegar aqui no alto da Vila Paiva, por volta de 4h30, eu pude perceber um chuvisqueirinho aí, moendo. Até agora há pouco estava chovendo uma chuvinha bem tranquilinha, o asfalto todo molhado e o friozinho aí de 16 graus. Na pele, o varginense percebendo apenas 14 graus, a máxima de hoje. Olha, estamos quase alcançando já a máxima. Vamos atingir a máxima por volta de meio-dia, 18 graus apenas. Hoje, frio de inteirinho, o nosso inverno sabor. Inverno congelante, compadre velho. Muitas pancadas de chuva agora de manhã, viu? À noite, previsão do tempo de acordo com o clima-tempo aí. Na parte da tarde, muitas nuvens. E à noite, o céu fica clarinho, limpinho, para a gente ver as estrelas. 5 horas e 2 minutos, para você que já está no corre, está firme no pé do eito, tem nosso máximo respeito para o senhor, para a senhora que vai encerrar as atividades daqui a pouquinho. Aproveita, descansa bastante, finalzão de semana aí. E para tu que está nos apreparos, daqui a pouco indo trabalhar, também estamos junto contigo, fazendo companhia através da Melodia FM. E você está de folga hoje, que maravilha, aproveita bastante aí, viu? Tamo junto contigo na sua folga, abrindo o primeiro modão do dia de hoje. Modão cabeceira, referência das antigas, canta pra nós, linda ciganinha Silveira e Barrinha de Buia.
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0: 5:09.
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0: 5:14, eu repito, 5:14. Muito grato pelo carinho da sua sintonia e da sua conexão junto à nossa emissora, viu? Há tempos fiz um ranchinho, pra mim acabou clamorar. 5:14, um ótimo início de final de semana. Vamos junto aí até as 8 horas da manhã. Nós estamos iniciando a nossa primeira hora de Bom Dia Trabalhador e vamos com os nossos amigos e amigas na participação. Muito agradecido a turma aí que acorda cedinho, gasta um tempinho, uns minutinhos, talvez aí um segundinho para poder mandar uma figurinha para nós, um oi, fazer um texto. Fico muito agradecido, viu, gente? Saiba que você que registra a sintonia, você que participa, é a nossa razão de existir por aqui no rádio. Bom dia, com muita alegria, ela que está na fazenda São Sebastião, na área rural de Monsenhor Paulo, no Mundo Novo. Marlene, você acorda cedo, mulher. É, a turma na roça, rapaz. O conforto que a gente tem aqui na cidade, a gente não tem muita noção da importância que tem o homem, a mulher do campo em nossas vidas. A gente não tem ideia da importância que essa turma tem pra nós. Mas tá valendo, tá bom, né, Marlene? Obrigado por você estar com a gente aí, viu? A toda a turma da fazenda aí, São Sebastião, os homens e mulheres que por aí estão curtindo a nossa programação. Tem uma turma também que tá curtindo a nossa programação na área rural daqui de Varginha também, em outra fazenda. São os amigos da Fazenda do Leme. Bom dia, com muita alegria. A turma toda aí, o patriarca, o Sr. Ismael, mais amada esposa, Dona Isolina, os fiotão que trabalha junto aí, ó, que estão firme no pé do eito, o João Paulo, mais a esposa Tatiana, o Luciano, que é o fiotão também do Sr. Ismael com a Dona Isolina aí, mais a esposa Rose, e a Silvana, que está na cidade, Silvana da Maquene, mas está ouvindo a sintonia, está ouvindo a Melodia FM. Obrigado a turma toda aí. Uma abençoada jornada aos trabalhadores aí, que daqui a pouquinho vão firmar o eito no pé do café aí, na panha do café. 5:16. Bora repetir mais uma vez, 5:16, nesta manhã de 26 de junho. Qual é o santo do dia de hoje? Hoje a Igreja Católica celebra o dia de São José Maria de Balaguer. Dessa vez eu estudei a pronúncia, viu, gente? Eu fui no Google Tradutor ali para ver direitinho, para falar bonitinho para nós tudo aqui. São José Maria de Balaguer é o grande santo celebrado hoje. Ele nasceu na Espanha no começo do século XX, é um santo bem atual, bem conhecido, e ficou conhecido também no mundo inteiro como o Santo do Cotidiano. Ele revolucionou a igreja ao fundar uma instituição chamada Opus Dei. A sua mensagem principal era mostrar que qualquer pessoa pode se tornar santa através do seu trabalho diário, das tarefas simples da vida, da rotina do dia a dia. Eu concordo plenamente com isso. A santidade, ela não começa em grandes atos, em grandes feitos. Ela começa em dar um bom dia para o seu filho, para sua filha, em falar que ama a sua esposa, o seu marido, em sorrir para o seu colega de trabalho, é nos pequenos atos. São José Maria de Balaguer mudou para Roma em 1946, ainda jovem, e trabalhou muito ali para espalhar esse pensamento por todos os continentes. São José Maria de Balaguer faleceu em 1975, após dedicar toda a sua vida ao serviço de Deus, e foi canonizado pelo Papa João Paulo II no ano de 2002, perante uma enorme multidão na Praça de São Pedro. Tá aí o santo do dia, que eu, obviamente que a gente identifica com um ou outro santo aí. Esse aí eu achei muito interessante, ele mostrar que na simplicidade do dia a dia a gente consegue alcançar a santidade, porque a gente vê homens e mulheres que abraçaram o evangelho de uma maneira tal que a gente fala, não tem como ser santo. Tem sim, gente, tem como, nas pequenas coisas da vida, não digo alcançar a santidade, mas fazer a santidade, promover a santidade. São 5:18, o menino e a rosa. Modão bonito, choroso, do Irídio Irineu, de Buia.
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0: O Matuto foi batizar o menino dele. Quando chegou lá, o padre pegou e disse: qual é o nome da criança? Aí o Matuto pegou e disse: ah, Mingau. Aí o padre disse: não batizo. Isso não é nome de gente não, menino. Aí o Matuto pegou e disse assim: oxa, agora foi que deu no ar. O chefe de vocês é papa, por que é que meu menino não pode ser Mingau? Mas menino, o menino é meu, bota o nome que eu quiser, homem.
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1: Cinco horas e 29 minutos, quase que meiando a primeira hora de Bom Dia Trabalhador já, moço, tá passando rapidinho por aqui, viu? E vamos junto, chegando, peço licença pra chegar aí na Vila Murá, bom dia com muita alegria. Tu que já parou de babar fronha, já acordou, já despertou. Vou tá por aí criando coragem ainda, né? Tá daquele jeitão assim, o narizão de fora, baba fronha, acorda, baba fronha, fica naquela... E hoje tá complicado de novo pra levantar. Esse tempinho assim faz a gente querer ficar na cama por mais tempo. Porém, a Vila Murá não pode ficar na zona de conforto, viu, moço? Hoje é o último dia de mutirão de combate à dengue por aí, turma. Você mora por aí? Já botou tranqueirada na calçada? Ainda não, rapaz. Me ajuda a te ajudar hoje. Mas é sério, móveis velhos, vidros, latas, pneus, metais, essa tranqueirada acumulando no quintal do senhor e da senhora, vizinhança aí já não aguenta mais isso. Vamos fazer uma gentileza para você e para os vizinhos, bota tranqueirada na calçada. Aí os nossos agentes de mutirão de combate à dengue estão aí desde quarta-feira, compadre, ontem e hoje, fechando com chave de ouro na Vila Murá. Coloca essa tranqueirada, os meninos chegam daqui a pouco, põe no caminhãozão caçamba, leva embora e fica todo mundo muito satisfeito, viu? Ó, o recadinho também vale para você que trabalha aí na Vila Murá. De repente, seu comércio, por algum motivo, está acumulando algum tipo de material e, desta forma, tá céu aberto, tá no pátio. Desnecessário isso e também não pode, beleza? Faça a sua parte aí. Tamo junto? Tá confirmado? Então tá bom. Segunda-feira, nós vem aqui com os números aí dos caminhão, das caçambas, da quantidade de pneu e parabeniza todo o comprometimento da turma da Vila Murá. Agora 30 minutos, se passando das 5 horas da manhã, vamos assuntar com os nossos amigos e amigos que acá estão registrando a sintonia. Bom dia, Marcelão Emílio! Marcelo, o que que tá acontecendo? O Marcelo Emílio aí do Jardim... Você mora no Jardim Aura também, Marcelão? Marcelão, o que que tá acontecendo com o Arthur? O Arthur já deve ter uns 3, 4 dias, todo dia o primeiro a mandar um áudio pra mim e manda naquela alegria, com sangue no zóio, com aquela satisfação. Mas eu tava ouvindo seu áudio aí, parece que ele tá meio apaixonado, né, rapaz? Vou te contar, rapaz, um homem apaixonado, o Arthurzão deve ter meia idade mais ou menos aí. O sujeito apaixonado nessa idade, ele tá arroiado. Nós não tem estrutura, Marcelo, pra apaixonar, não. Faz 3 dias, Arthurzão, que você não leva a turma pra apanha, rapaz. Cria tendência, rapaz. 5 horas e 31 minutos, vamos junto na mais simpática do sul de Minas. Agora na cidade de Paraguaçu, na Fazenda São Geraldo. Bom dia, bom dia! Amigos da Fazenda São Geraldo, é o Patrick Matias. Bruno, um bom dia a todos os ouvintes. Tá um frio louco aqui na área rural de Paraguaçu. Manda pra nós aí o modão do Gavião e a Andorinha com Tião Carreiro e Pardinho. E manda um beijo pra minha amada esposa, dona Thaís Ribeiro Claudino. Ô, Thaís, bom dia, mulher. Tá aí o homem apaixonado, né? 5h32, moe o Gavião e a Andorinha, Tião Carreiro e Pardinho de buia.
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0: 5h43, tropa. Eu repito outra vez, 5h43 de peão 2. Firma o pé no eito e chama na Nacatianga. Dios Daré, cadê os sedios? Fernandão Serafim, cadê você, Fernandão? Essa turma tá babando fronha. Esses aí são do agro também, mas estão babando fronha ainda. Deixa eu ver quem mais que eu acho que tá babando fronha, que é da área rural também. É o Soélio. O Soélio também tá babando fronha. Parceiro de dupla do Fernandão Serafim. Espicha, largatixa, velha. Vamos junto, firmando o pé no eito com os nossos amigos e amigas que aqui estão pela 102,3. A mais simpática do sul de Minas, não tenho dúvida disso. O Crebão da coleta. Ô, Crebão, como é que você tá? Amada esposa Patrícia. Agora eu não sei se o zap é da Paty, da esposa dele, ou do Kleber, do maridão aí. Os dois colocam a foto do perfil de casalzinho, né? Aí a gente fica na dúvida, mas tá valendo. O alô tá chegando pro casal aí. E pra todos os amigos da coleta que já estão firme no pé do eito aí, por aqui, por acolá, fazendo a coleta de lixo acá de nossa cidade, em Varginha, no sul de Minas, de onde eu cruzeio com voz micê. Mas vamos junto aqui entregar uma informação importantíssima da Prefeitura de Varginha. Não sei se você está sabendo, compadre, a nossa Prefeitura decretou emergência na saúde por conta do aumento disparado dos casos de gripe forte aqui em nossa cidade. Está sabendo ou não? O decreto valeu por todo esse mês de junho que está finalizando, vai se estender para o mês de julho, tá? E para dar conta do recado, o atendimento foi reforçado nos postinhos aí da Vila Barcelona, da Imaculada, dos Pinheiros, do Novo Tempo também. Essas quatro unidades de saúde estão com um médico na parte da tarde e outro à noite, atendendo todo mundo ali até as 8 horas da noite, tá? Não tem desculpa por conta do serviço. Dá pra tu ir no postinho aí da sua região. De repente tu mora na região do Novo Tempo, chega no postinho do Novo Tempo, entendeu? E o que mais que eu posso dizer pra tu aí? Se você tiver aí com febre alta, dor no corpo, tosse, nariz escorrendo, dor na garganta, vá direto para um desses quatro locais, postinhos que eu acabei de comentar, que eu acabei de mencionar aí, para não superlotar a UPA. A UPA tá ficando cheia demais e desta forma a prefeitura então abriu estas quatro frentes de trabalho aí no postinho da Vila Barcelona, Imaculada, Pinheiros e Novo Tempo. Beleza? Compromisso firmado? Então tá bom. Vamos junto aqui com mais uma participação, uma mensagem de áudio chegando para nós. É o nosso amigo e ouvinte Batoré, bom dia, Batoré, o que que você assunta com nós, Galo Velho?
1: Bom dia, Bruno, bom dia, aqui é o Batoré.
0: Opa!
1: Manda uma música pra nós, viu, Menino da Porteira.
0: Beleza.
1: Obrigado, Bruno, um ótimo dia pra você.
0: Você também, Batoré. Ô, Batoré, como eu sou seu amigo, eu conheço você de longa data já, graças a Deus, eu vou te contrariar, eu não vou pôr o Menino da Porteira, eu vou pôr o Pinguço da Porteira.
2: Essa vai pra todos, consumidor de cana.
0: Não que você seja o Pinguço, viu, Batoré? Pelo contrário, você é um cara muito direito, muito certinho. Acho que você nem beber, você bebe. Mas o Pinguço da Porteira é uma brincadeira bacana aí do Beto e Telec, que a gente oferece pros meninos que moem a cana, que o cardo é doce, né? Pros meninos que bebem essa água que o passarinho não bebe aí. Moi de buia, 5h47!

5h53 pela Melodia FM. Eu repito mais uma vez, 5h53. Você está na mais simpática do sul de Minas. Até as 8 horas da manhã, o programa Bom Dia Trabalhador, fazendo companhia no seu rádio, no seu celular e também no seu computador. Os ponteiros do relógio estão quase se unindo e apontando para o alto. E nós também devemos unir a nossa energia, a nossa egrégora, a nossa força, a nossa fé, a nossa união em Nossa Senhora. E também elevar os nossos pensamentos ao alto no momento de fé, logo mais na hora do Ângelus. A hora da Ave Maria está chegando às 6 horas da manhã. Em seguida, nós temos a consagração à Nossa Senhora. Eu ofereço para você que está em algum momento de dificuldade, de angústia, de tristeza, de dor, de sofrimento, e você não está conseguindo resolver, né, compadre? É assim mesmo, entrega na mão de Deus, entrega no colo de Nossa Senhora e deixa ela resolver. Maria passa à frente, viu? Maria passa à frente e Nosso Senhor Jesus Cristo também. Momento de fé ofereço também à nossa amiga Regina. Ela é daqui da cidade de Varginha, mas atualmente mora na Espanha. Neste momento, 5h54, lá, quase 11 horas da manhã. Regina curtindo a nossa programação aqui. Daqui a pouquinho está indo para o trabalho, né, Regina? Muito grato pelo carinho da sua sintonia, viu, minha amiga? E todos os nossos brazucas internacionais que estão em outras regiões, apreciando a 102,3 em outros países, através do aplicativo de celular Rádios Net. Tamo junto contigo aí, no Momento de Fé, que chega na sequência. São 5 horas e 55 minutos.

Vamos consagrar-nos a Nossa Senhora, que se consagra à Virgem e aos santos, está se consagrando a Jesus, porque Nossa Senhora e os santos são apenas participação dessa vida infinita que brotou na eternidade. Ó Maria Santíssima, que em vossa imagem milagrosa de Aparecida, espalhais inúmeros benefícios sobre o Brasil. Eu, embora indigno de pertencer ao número dos vossos servos, mas desejando participar dos benefícios da vossa misericórdia, prostrado a vossos pés, consagro-vos o entendimento para que sempre pense no amor que mereceis. Consagro-vos a língua para que sempre vos louve e propague a vossa devoção. Consagro-vos o coração para que depois de Deus vos ame sobre todas as coisas. Recebei-nos, ó Rainha incomparável, no ditoso número dos vossos servos. Acolhei-nos debaixo da vossa proteção. Socorrei-nos em nossas necessidades espirituais e temporais, e sobretudo na hora da nossa morte. Abençoai-nos, ó Mãe Celestial, e com vossa poderosa intercessão, fortalecei-nos em nossa fraqueza, a fim de que, servindo-vos fielmente nesta vida, possamos louvar-vos, amar-vos e render-vos graças no céu por toda a eternidade. Assim seja. A bênção. Pela intercessão de Nossa Senhora Aparecida, Rainha e Padroeira do Brasil, a bênção de Deus Todo-Poderoso, Pai, Filho e Espírito Santo, desça sobre vós e permaneça sempre. Amém.

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1: Seis horas e nove, vamos junto, eu repito 6 e 9 para você que já tá no corre, Deus abençoe o senhor, a senhora que já tá firme no pé do eixo. Tem nosso máximo respeito, estamos iniciando a nossa segunda hora de Bom Dia Trabalhador, mas é tio, nós é enjoado, nós tem 3 horas ao vivo. Ai, Bruno Menezes, você não tem controle, né? Às 6 horas e 9 minutos, quero entregar um recado importante, muito bacana para a comunidade cristã e também para a comunidade católica, é claro. É o seguinte, faz compromisso amanhã não, tá? Você que é de Varginha, você que é do sul de Minas, aqui da região, porque amanhã tem uma coisa muito bacana em nossa cidade. Estou falando do evento Sabores da Fé, que vai unir religião, cultura e comida boa, tudo num lugar só, viu, compadre? A festa vai começar às 4 horas da tarde, na Concha Acústica, de frente para a Praça do ET, entrada totalmente gratuita, vai ter uma praça de alimentação recheada de pratos e doces inspirados nas tradições da Igreja Católica, pratos doces, salgados e, claro, o público vai curtir, quem for, vai curtir shows de bandas católicas do sul de Minas, com muito louvor, compareça com a sua família, viu? Eu fiz o convite iniciando, convidando a família cristã, porque independente da querência, gente, nós é cristão. Então se tu é dos evangélicos, dos católicos, dos protestantes, olha, isso não tem importância não, a gente comunga da mesma fé. Ser cristão está acima de qualquer religião. Essa é a minha opinião, não sei se vai ornar contigo aí. É fácil bater no peito e falar que é católico, que é evangélico, mas e ser cristão? É outra história, é outro nível. Então o senhor tá convidado, tá convidada, você que é cristão aí, vou reforçar o convite, que é um convite muito bacana. Amanhã, sabadão, a partir das 4, na Concha Acústica, uma linda festa da comunidade católica, com muitas comidas, bebidas, pratos doces e salgados, relembrando as tradições da igreja, viu? Chega chegando e muita música de louvor de Nosso Senhor. 6 horas e 11 minutos. Vamos junto aqui com as nossas participações. Graças a Deus, tá pipocando no rádio. Bom dia, com muita alegria. Quem que tá com nós aqui? Deixa eu ver o nome dele. Eutêmio Tavares, bom dia. Quem mais? O nosso amigo Tony Botrel, no bairro Santana, bom dia. E a Nicinha, no Parque Iliana. Bom dia, artista caboclo. Índio Cachoeira e Cuitelinho de Buia.
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0: Dois caipiras se encontraram.
1: Ô, Bastião, quanto tempo, homem? Conta aí as novidades.
2: Novidades, só que meu avô, meu pai, minha mãe, minha tia, meu primo, tudo morreram.
1: Mas tudinho morreram?
2: Tudinho.
1: Eita, diacho. Mas morreram de quê, Bastião?
2: De derrame.
1: Mas todos de derrame?
2: Pois é. Eles estavam na caçamba de um caminhão indo pra São Paulo. Aí do nada virou e derramou eles tudinho lá embaixo.
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1: 6:19, o amigo que vos fala foi batizado com esse nome, com a graça de Nosso Senhor, Bruno Menezes. Eu tava meio barrigudinho um tempo atrás, né? Agora nós tá ficando no shape, tio, nós estamos se tornando um cinquentão muito ajeitado, viu? Mas enfim, Bruno Menezes é o Carlos Fernando, nosso colega de trabalho aqui, comunicador também. Ele me chamava de Bruno 10 meses. Eu te contar aquilo ali, mas me burricia. Ô, Arthurzão, mas me burricia de um jeito, rapaz, me chamar de Bruno 10 meses. Agora, nós não tá com a barriga no shape, mas assim, já tá indo embora. Tá quase, que? Tá quase. 6:20, já que eu tô falando com o Arthurzão aqui pela Melodia FM, às 6:20, pela mais simpática do sul de Minas, e Arthurzão, o mais apaixonado aí da região, disso eu não tenho dúvida. Arthurzão, o Marcelo Emídio, ele mandou um áudio, você tava babando fronho, eu tenho certeza, porque senão você já tinha mandado um áudio. Eu espero que esteja tudo bem com você por aí, porque faz uns dias que você não participa com nós. Marcelo Emílio falou que você tá apaixonado, galo velho. Rapaz, nós é da mesma geração, olhando sua foto aqui do perfil, nós é mais ou menos do mesmo ano aí, os modelos. Nós não tem chassi pra apaixonar mais não, viu, Arthur? O que você assunta com nós? Bom dia, bom dia.
2: Bom dia, bom dia, Brunão. Dia abençoado pra vocês aí, irmãozão. Vamos finalizar a semana, né, Brunão?
1: É, com a graça de Deus, amém.
2: As graças de Deus e a Nossa Senhora.
1: Isso aí, mano.
2: Manda a música pra nós aí, pro Marcelinho, meu funcionário lá, o Brunão. Da Inesita Barroso, a maldita da pinga que me atrapalha. Tamo junto.
1: Eu mandei o pinguço da porteira, o Beto Telec. Foi pra você então, viu, Marcelo? 6:21, vem pra cá, chegando, Vartim da Figueirinha. Bom falar com você, Vartim, o que é assunto de bom com nós?
3: Fala, Bruno. Bom dia, Bruno, tudo bem? Voltinho aqui da Figueirinha.
1: Graças a Deus, Vartim, com voz micê, tudo na santa paz.
3: Como você tá beleza?
1: Na santa paz de Deus, Vartim.
3: Anda bom, Bruno. Saindo pro trabalho já, Bruno, eu tô indo. E nós aqui no... É o Machado rachando o toco.
1: Eita, rapaz, mas então tu tá muito enjoado aí.
3: Ê, Bruno, não dá bom. Um abraço aí pra você aí, nego, tá bom? Manda um musgão pra mim aqui embaixo, aqui na Figueirinha, pro Polinho mecânico de moto.
1: Pode deixar, meu querido. Um abraço de prego batido em ponta virada pra todos aí da região da Figueirinha, de forma especial pro Vartinho e pro Parlinho, mecânico de moto, chegando modão cabeceira pra nós aí, gente. 6:22, estrela de ouro, Geraldo Viola e Dino Guedes de Buia.
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2: 6:28.
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2: 6:29.

0: Intervalo rapidinho, rapidinho. Já temos 30 minutos passados das 6 horas da manhã. São 6h30, compadre véio. Até as 8, o machado tá afiado, rachando até o toco, viu? Muito grato pelo carinho da sua sintonia, da sua conexão. Varginha, sul das Gerais. Acá estamos com aproximadamente 60 cidades que nós abraçamos com a 102,3. E na internet, no celular, a gente vai longe com a graça de Nosso Senhor, todo o território nacional. Muito grato pelo carinho da sua conexão. Não sei de onde você, amigo, amiga, internauta, está nos ouvindo, mas saiba que você voz me ser muito importante para nós, viu? Vamos junto aqui com a mensagem de áudio, antes de liberar modão para voz me ser, Devair Pereira, o homem da construção civil, o artista do cimento. Fala comigo, Deva!
1: Bom dia, Brunão!
0: Dia!
1: Aqui, tô ouvindo as brincadeiras com os ouvintes aí. Aí aqui, ó, turma de 60. Toca para nós aí, 60 o ano, viu?
0: Ah, tá.
1: A década de 60. Uhum. É, toca pra nós essa turma e a espingarda. Aliás, o homem e a espingarda, né? Será que dá tempo até?
0: Não, esse modão não vai moer ele agora, já tá na ponta da antena aqui, ui.
1: Final aí? Bom dia, Brunão. Fechou a semana. Vamos sentar a pia no quintal hoje, Bruno?
0: Ô, rapaz,
1: hein? Cheio d'água.
0: Então.
1: Dá não, né? Bom dia, tudo de bom.
0: Obrigado.
1: Obrigado.
0: Eu que agradeço, Devair. Com Deus aí, homem, a turma toda aí da construção civil que tá nos a preparo pra daqui a pouquinho lutar pelo pão de cada dia, tem nosso máximo respeito, pessoal que já tá firme no pé do eito, vai preciar o homem e a espingarda, Zé Mulato e Cassiano.
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1: Seis horas e 45 minutos, também conhecido por 15 para 7, né? Está quase que finalizando a nossa segunda hora de Bom Dia Trabalhador. Das 5 às 6 nós já temos um combinado, mas é bom nós reforçar. Das 5 às 6, tu por aí vai rasgando. Das 6 às 7, eu por aqui vou costurando. E das 7 às 8, compadre, daqui a pouquinho a gente dá o acabamento final pra fechar o Bom Dia Trabalhador daqui jeitão, aqui em Varginha, no sul de Minas, viu? Vamos junto entregar um recado importantíssimo para você, varginhense, que quer se exercitar, quer se divertir de forma gratuita no período da noite. Aí tu trabalha o dia inteiro, aí tu quer chacoalhar o esqueleto e fica pensando: ah, mas eu não gosto de academia, eu não gosto de fazer tal atividade física. Fica tranquilo que eu vou entregar um recado bacana, fazer um convite muito legal. A prefeitura tá com aulas de dança gratuitas em 3 dias da semana. Tu gosta de chacoalhar o esqueleto dançando? Eu tô quase indo, viu, Marquinhos? Marquinhos Vital aí, depois nós conversa com ele. Olha, toda segunda e quarta, no ginásio da CEMEL, no bairro São Geraldo, tem Zumba. Das 7 até as 8. Segunda e quarta, na CEMEL, no São Geraldo ali, tem Zumba das 7 às 8 da noite, beleza? Logo depois, ainda na segunda e na quarta, logo depois da aula de Zumba, a gente tem aula de dança de salão com forró, bolero e samba. Tu aprende dança de salão, forró, bolero e samba. 4 estilos musical, hein? A Zumba é pra turma que gosta do agito, bolero, samba, aquele jeito de dançar mais coladinho, rosto no rosto, também é muito ajeitado, né? E na quinta-feira, põe sentido, hein? Na quinta-feira, a partir das 7 horas da noite, no antigo VTC, hoje Centro Esportivo Varginhense, na quinta às 7 da noite, tem aula de flashback com o Marquinhos Vital, viu? As aulas são abertas para todas as idades. O Marquinhos mandou um vídeo aí. Se eu pudesse mostrar para vocês, eu mostrava que jeitado que é. Uma turma bacana, uma turma legal. Não tem idade para aula de flash dance também, de flashback do projeto do Marquinhos aí. É só chegar chegando. E para mais dúvidas, tu pode ligar também no 3690-2172. Eu repito, 3690-2172, para voz de MC, que quer chacoalhar o esqueleto dançando aí no período da noite. Atividade promovida pela Prefeitura de Varginha, através da CEMEL, de forma gratuita, com pessoas competentes, capacitadas, para lhe ensinar do melhor jeitão possível, tá? Parabéns à iniciativa da prefeitura e aos nossos professores aí. Eu tô na dúvida, rapaz, porque dançar o tal do bolero aqui, ó, é bolero que chama. Eu acho bonito demais a dança do bolero, que dança de salão, que fala, né? Fica coladinho ali. Mas ao mesmo tempo, os fresh dance, a dança dos passinhos, ô, fez parte da minha época aí. Quando vê, né, chacoalha o corpo nas duas, né? 6 horas e 48 minutos. Vamos junto com os nossos amigos e amigas que acá estão na participação. Eu vou chegando no Jardim das Oliveiras, desejando um abençoado dia pra turma toda por aí que vai trabalhar ou que está morando aí neste momento. Amigo Silvio, fala comigo, Silvão.
2: Ô, Brunão, bom dia, companheiro. Você tá bom?
1: Graças a Deus.
2: Amigo, só alegria.
1: Maravilha.
2: Brunão, tô com o modão ajeitado pra nós, hein, companheiro? Berrante assombrado.
1: Jesus na causa, berrante assombrado. Eita.
2: Esse é bom mesmo, ué. Esse é dos antigos.
1: Uhum.
2: Toca pra nós aí, fazer um favor, tem jeito?
1: Ué, claro que sim, ué.
2: Mas vamos tocando que hoje sextou.
1: Sextou, papai.
2: E que venha o Japão.
1: Opa, isso é bom.
2: Tchau, obrigado.
1: Obrigado a você, Silvio. Duas coisas, o Japão, me confirma aí, gente, o jogo do Japão é na segunda-feira, 14h, é isso mesmo. Oh, mas me deu até, o coração até doeu, rapaz. O jogo até que eu não ligo muito, não, eu gosto da resenha, da turma que vai estar junto, mas a maioria de nós vamos estar trabalhando. Seria legal numa sexta-tarde, num sábado à noite, né, moço? Aí juntava a turma tudo, eu gosto da resenha. Ver a turma correndo atrás da bola não me interessa muito, não. Mas não é respeito a quem gosta, né? Com toda certeza. E outra coisa, Silvio, eu não achei o berrante assombrado, eu achei o berrante assassino, viu? Abel e Caim, de buia!
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0: 6:52.
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0: Em plena planície, técnicos instalavam linhas de transmissão de energia nos postes. A certa altura, passa um caipira no seu trator e, ao ver os homens trabalhando, começa a rir. O técnico, irritado, pergunta qual o motivo da risada. E o caipira, ainda rindo, exclama: "Mas vocês são tudo burro mesmo, esse povo da cidade. Montaram a cerca tão alta que os bois vai passar por debaixo. Ô, povo burro."
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3: A equipe de saúde da família Harmonia segue com o calendário de vacinação nas comunidades da zona rural de Varginha até esta sexta-feira. O atendimento será das 8 às 10h30 da manhã. Para receber as doses, é necessário apresentar o cartão do SUS e a caderneta de vacinação. A Secretaria Municipal de Saúde reforça a importância de manter a imunização em dia e orienta a população rural a aproveitar a presença das equipes na comunidade para garantir a proteção contra diversas doenças. Ronaldo Trombini, repórter Melodia.
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5: 6 horas e 57 minutos.
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5: 6 horas e 59 minutos.

0: 7 horas em ponto, Galo, velho. Bom dia, menino, menina. Se aproxime com o padre e com a madre. Meu senhor e minha senhora, vem pra cá, vem. Gurizada, velha, tamo junto, iniciando a nossa terceira hora de Bom Dia Trabalhador. Vamos dar o acabamento final na programação, com a sua ajuda, com a sua orientação, me ajudando a escolher os modão cabeceira. Nós vamos rasgando e costurando, o machado velho tá daquele jeito, tá afiado, rachando até o toco, viz. E claro, como sempre digo e não me canso, não é porque é Copa do Mundo. Por aqui, os modão trabalhados no verde, amarelo, azul e branco, com as cores de nossa bandeira, pra mim e pra voz de Missê, que patriotas somos, acá no sul das Minas Gerais, em Varginha, tá? E também a 102,3, abraçando e envolvendo com a nossa conexão no aplicativo do celular Radiosnet, todo o território nacional, mas é, todos os nossos brazucas internacionais, mas é... Um ótimo início de final de semana, no 26 de junho, com a graça de Nosso Senhor. Uma ótima manhã, abençoada com o Papai do Céu, guiando o caminho de Voz Missê, seguindo, abrindo os caminhos que nós vamos percorrer no dia de hoje. Assim seja. 7 horas e 2 minutos. Vamos dar continuidade, então, nesta manhã fria, nublada, chuvosa, cá em Varginha. Vamos atingir apenas 18 graus, os nossos indicadores aí de temperatura. Ou seja, moço, frio no lombo de inteirinho. Já vamos moendo com nossas participações. Eu vou mandar um alô para ele que estava sumido. Ele de vez em quando manda um áudio para nós. Mas a turma do agro é uma correria danada. Às vezes não dá tempo de participar. Acá estamos com ele. Ele é fiotão aí. Cadê, gente? Aonde que tá? Ah, sim, no sítio Nossa Senhora Aparecida, área rural sentido Pedreira Santo Antônio. Ele que é fiotão do Sr. Jaci, mais da Dona Creuza. Estamos falando com ele, o Tião Pedreira. Bom dia, Tião. Assunta comigo, homem. Não, peraí, ainda não foi não, Tião. Foi só pra mim aqui, eu tô deixando o cachimbo cair. Rapaz, nós é jovem, nós tem que estar com a memória boa pras coisas aqui, né? Vamos aqui, abrindo o áudio do Tião Pedreira. Bom dia, Tião, agora vai.
1: Ô, Bruno, bom dia, como é que tá?
0: Graças a Deus.
1: E a chuvarada?
0: Então.
1: Nossa senhora, atrapalhou a panha de café da turma tudo. Mas tá bom demais dar conta. Deus sabe o que que faz, mandar chuva na hora certa.
0: É verdade.
1: Ô, Bruno, eu vi o nosso companheiro aí, o ouvinte aí, pedindo berrante assombrado. Eu acho que ele tava querendo falar, é berrante da meia-noite.
0: Entendi.
1: É modão das antigas mesmo.
0: Beleza.
1: Depois, se puder, toca ela pra nós aí.
0: Não, pode deixar.
1: Um abraço, bom dia pra turma.
0: Bom dia, Tião, obrigado. Amanhã nós moe o berrando da meia-noite, nós preenchemos as solicitações musicais todas aí. Quem pediu foi o Silvio, no Jardim das Oliveiras. Silvão! O Tião achou aí, rapaz, o berrante que tu tava pedindo. Eu fui no berrante assassino, é o berrante da meia-noite. E agora nós vamos, sabe como, tio? Nós vamos enjoado, daquele jeito. Com Paulo Lini e Zé Douradinho, Ribeirão. Rapaz, tem 4 cantando essa moda aqui.
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0: É o Paulo Lini, o Dênio, o Zé Douradinho e o Ribeirão de Buia.
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0: Resistência de caboclo.

0: 7h12, mais um minuto, espicha, largatixa, velho. Firma o pé no eito, galo, velho. Tu que já tá lutando pelo pão de cada dia, tem nosso máximo respeito, viu? Está finalizando a sua jornada, que Deus abençoe, vai descansar, você merece. Vai iniciar as suas atividades daqui a pouquinho. Tamo junto aí, papai do céu na frente, sempre rasgando e costurando os nossos caminhos. 7h14 na mais simpática do sul das Gerais. Bora ver quem tá assuntando com nós aqui, no nosso Zap Zap. Ele está no Edifício Itamaraty. Bom dia, bom dia! Edifício Itamaraty, prédio residencial acá na nossa cidade, no centro de Varginha. O nosso amigo controlador do acesso aí, o nosso amigo Romão, que na portaria está curtindo, apreciando a nossa programação. Vamos junto pela 102,3, mandando um alô todo especial também para ele que está no Jardim Andere, sou Augusto Pressato. Bom dia, Augustão, amada esposa, dona Neus, um forte abraço, muito grato pelo carinho da sintonia. Jardim Andere, contamos com a sintonia dela, Sandra Campos. Bom dia, Sandra, obrigado por estar conosco. 7h15, continuando no Jardim Andere, mandando aquele alô todo especial para dona Luzia e pro Sr. Tite, que também curte a nossa programação. 7h15, na terceira hora de Bom Dia Trabalhador, quero fazer entregar um recadinho, fazer um convite muito bacana da Prefeitura de Varginha, para mim, para voz me ser, você que é de Varginha, você que é do sul de Minas, vai vir para nossa cidade passar o final de semana aí, você é da região, ou vai fazer um bate-volta. Vem pra cá, chega chegando, põe o ouvidinho perto do celular, do rádio aí, viu? A prefeitura convida eu e Voz Micê a participar da Tardezinha do ET, galo, velho. É um encontro que vai rolar no próximo domingo, das 14h até as 18h, no Mirante do ET, ao lado do Memorial do ET. Diga-se de passagem, pertinho aqui da Melodia também, um lugar bonito toda a vida, viu, gente? O tema desta vez é a Festa Junina e a Copa do Mundo. Então, tu vai fazer uma misturada. Tu vai de jeitão de Festa Junina e, ao mesmo tempo, comemorando a Copa do Mundo aí, beleza? Vai ter show da banda Sambalanço, brinquedos de graça pra molecada, feira de vinil, tu levando 1 quilo de alimento ou um agasalho, as crianças ganham pipoca e gudão doce e você ainda participa de uma degustação de café com chocolate. Café com chocolate. Rapaz, nunca bebi não, café misturado com chocolate. Será que dá bom isso? Os dois é bom, né? Deve dar um gosto bom, sim. Olha, você também pode levar o seu álbum de figurinhas da Copa do Mundo pra trocar com os amigos, vai ter troca de figurinha, tá? Entrada totalmente gratuita. Vale a pena curtir essa tardezinha especial junto à família do Sul de Minas. Você de Varginha, não tem conversa. Das 14h às 18h, no Memorial do ET ali, no Mirante. E pra você que é de outra cidade, vai fazer um bate-volta, nós estamos aqui de braços abertos para receber o senhor mais a senhora. Sérgio Reis no tchê-tchê-tchê de papo pro ar de buia.
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0: 7h27, se aproxime mais, não importa a sua querência, viu, compadre velho? Tamo junto contigo, que é do terno e da gravata, do ar-condicionado, senhor mais a senhora que por aí, ao longo da semana, se debruça nos artigos, nos incisos, nos cálculos, nos números, nas letras aí. A turma do serviço mental tem nosso máximo respeito, como também tem nosso máximo respeito o pessoal que é o dia inteirinho no cabo da enxada, compadre, virando maceira, arrastando cascavé no pé na área rural, debuiando na teta das mimosas, acordando 3h30 da manhã. Pode estar um frio de congelar os ossos, pode estar chovendo canivete, sol de rebentar mamona. E essa turma tá aí, cada um no seu quadrado, tentando desempenhar da melhor maneira possível as suas atividades. Por aqui, 102,3, programa Bom Dia Trabalhador, o programa do burguês e do camponês. 7h28, mês de junho, tá acabando, julho tá ali na frente, ainda tem mais um bocado de quim na semana que vem do mês de junho. Tô dizendo isso porque tem novidade pra mim, pra você aqui de Varginha. Nós vamos ganhar mais uma opção para consultas médicas especializadas sem sair do bairro, Galo Velho. A prefeitura vai implantar o serviço de telemedicina em 4 unidades básicas de saúde aqui de nossa cidade e também no presídio de nossa cidade. A novidade conta com cabines equipadas para consultas à distância por videoconferência. A expectativa é agilizar diagnósticos e reduzir o tempo de espera por consultas. De acordo com a nossa prefeitura, a iniciativa tem o objetivo de descentralizar o atendimento. No presídio, por exemplo, o sistema vai facilitar o acesso dos detentos sem a necessidade de escoltas policiais. Quer dizer que nós vamos reduzir custo com o quadro velho, pegar esse dinheiro e usar para outra coisa, entendeu? O nosso prefeito Leonardo Ciassi destacou que o objetivo é garantir um atendimento mais rápido, mais eficiente para mim e para a Varginha, pois vale lembrar que nós temos mais de 1000 pessoas que aguardam atendimento. Bacana, né? É o novo tempo aí, o novo mundo que nós estamos vivendo. 7h29. Vamos aqui com nossas participações, amigos e amigas, apreciando a 102,3. Cadê os meninos aqui, ó, da alta pressão? É, os meninos é da alta pressão, rapaz. João Otávio, amada esposa Dona Carol, Fiotão Joãozinho, da troca de óleo alta pressão na Princesa do Sul, são amigos do Tchão Pedreira. O Tchão Pedreira, ele mesmo que participou com nós agora há pouco ali no sítio Nossa Senhora Aparecida. Alô, Kênia, bom dia, bom dia. Esposa do Juscelino da farmácia, um abraço pra vocês aí, Kênia, ouvindo a melodia, muito obrigado. Uma ótima, abençoada jornada pra vocês, viu? Casal bacana, sempre com a gente. 7h30, rasgando e costurando na cidade de Eloy Mendes. Chamando o papai Paulo Souza, filhota Andressa, pra cantar esse modão. Atenda meu... No mesmo lugar de buia.
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7h36, tropa. Eu repito para vocês. 7h36, tititi. Hora certa chegando pro Lucas Henrique, motorista do Expresso Rodoviário Minasul. Bom dia, Lucão. Fala comigo, Lucão. Você tá bom, moço? Um abraço para todos os nossos motoristas. O Lucas Henrique.

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0: 7h44, bora para a nossa última sequência do Bom Dia Trabalhador de hoje, o último da semana. Estamos aí na sexta-feira com a graça de Nosso Senhor e eu fico mais agradecido ainda, mais em estado de graça. O fato de, dentro do seu possível aí, em algum momento, tu registrou a sintonia, esteve conosco, muito grato mais uma vez, conseguiu ouvir alguma coisa por aqui, por acolá, ao longo da nossa programação. São 3 horas. Graças a Deus aí, de um programa que a gente tenta entregar algo mais além das canções, um cantiquinho de informação, um carinho da sua sintonia, da sua participação. Por aqui nós estamos com os nossos amigos e amigas na participação. Chegando por aqui, bom dia, Bruno, muito frio, sempre sintonizado com nós aí, um abraço. Eu acho que é o Lazinho, deixa eu confirmar aqui. É ele mesmo, Lazinho, fiotão do seu irmão do Coelho. Lazinho, como é que tá o seu irmão? O seu irmão! Fala comigo, seu irmão, como é que tá o bairro Sion aí, aquele frio de congelar os ossos? O senhor tá bebendo água, seu Armando? Não é água que o passarinho não bebe não, viu? Essa aí tem que tomar cuidado com ela. Um abraço pro senhor, muito obrigado pelo carinho da sintonia. O Fiotão tá sempre com nós aí. Um ótimo abençoado dia pra vocês tudo, pra família toda aí, viu? Quem mais conosco aqui? O Cebolão da Vila Floresta, a Dona Creuza da Vila Ipiranga, essa turma bacana de prego batido em ponta virada. Vera Reis, bom dia, graças a Deus, Vera, tudo na paz. Alô, Vanderlei, bom dia, Vanderlei. Divino François, bom dia, bom dia. O Divinão estava indo para Lavras já há algum tempo, já deve estar chegando em Lavras já, se já não chegou, né, Divino? Um abraço para você e para os nossos conterrâneos. São 7h46, repetindo mais uma vez, 7h46 para Vila Murá. Tô passando por aí só para falar que o mutirão de combate à dengue hoje está em seu último dia. Corre que dá tempo, senhor que mora ou trabalha por aí na Vila Murá, bota a tranqueirada na calçada que os nossos agentes, os agentes da prefeitura, estão levando a tranqueirada embora, beleza? Último dia hoje, faça a sua parte. E agora eu vou fazer minha parte, uma das que eu mais gosto, além de mandar alô, de levar informação, é entregar esses modão cabeceira, galo velho. Pensa numa sanfona bonita que vai chorar no seu rádio. É a sanfona do Cacique Pajé, Maria Fumaça de Buião.
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0: Às 10 estou de volta com o programa Saudade Sertaneja.

0: encerra aqui o programa Bom Dia Trabalhador, o melhor da música raiz, com a apresentação de Bruno Menezes.
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6: Alunos dos cursos de Comércio Exterior e Processos Gerenciais do Grupo Unes estão ajudando a população a aprender a cuidar melhor do dinheiro. Os estudantes criaram o site Pílula de Conhecimento Educação Financeira, com conteúdos sobre organização das finanças, planejamento e consumo consciente para crianças, jovens, adultos e idosos. O projeto, orientado pelo professor César Fernandes Ribeiro Filho, também promoveu workshops em escolas e espaços públicos, com distribuição de panfletos e dicas práticas para o dia a dia. Quem quiser conhecer o material pode acessar o link ir.unes.edu.br/edufinanceira. ir.unes.edu.br/edufinanceira. O acesso é gratuito e reúne diversos conteúdos voltados à educação financeira. Keila Costa para o Repórter Melodia.
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Olá, muito bom dia, sextou! De repente o dia mais aguardado da semana, sexta-feira. Estamos em plena sexta-feira, 26 de junho de 2026. Fechando mais uma semana com a graça do nosso Criador. E a gente começa por aqui mais um Flashback Nacional e Internacional. Vamos começar hoje com o Bee Gees, a música Massachusetts, lançada em 67, que marcou história, se tornando o primeiro single da banda a atingir o topo das paradas no Reino Unido e também em outros países. A música funciona como um contraponto ao movimento hippie da época. Enquanto o mundo olhava para a Califórnia, a letra narra a música de alguém que tentou ir para lá, mas se desiludiu. Aí veio pro lado inverso dos Estados Unidos. Vamos curtir então com os Bee Gees, Massachusetts.

0: Melodia FM 8:17, Richard Marx, right here waiting for you, Demetrius, o ritmo da chuva. Os Incríveis eram um garoto que, como eu, amava os Beatles e os Rolling Stones. E abrindo a nossa primeira sequência, o Bee Gees, Massachusetts.
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0: Alô, Michele, alô, Luiz Carlos, plugados na nossa rede do WhatsApp 3690-2743.

0: Dia 8h27. Segue o nosso flashback nacional e internacional, que começou com Eduardo Araújo Bom, Johnny Rivers, Hang On Sloopy, e também os VIPs, Largo Tudo e Venho Te Buscar. Antes, a gente manda um alô, um abração. Muito obrigado aí pela força, pela energia positiva pro Juninho Petrin, também o Adilson. Bola pra frente.
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0: B.E. King, Stand By Me.

Melodia FM, 8:38. Curtimos aí o som do Bob Dylan, Positively Street, The Fevers, Vem Me Ajudar, Elvis Presley, Next Step Is Love, B.E. King, Stand By Me. Alô, Jânio Abreu, Inês Firmino, a Maria Cristina e o Teminho, pessoal ligado no nosso WhatsApp aqui do Flashback Nacional e Internacional. Agora vamos The Hollies, Bus Stop.

Melodia FM 8:48, você curtiu aí o Hermes aqui no Desencontro de Primavera, também o Paulo Diniz, Pingos de Amor, e abrindo a sequência o The Hollies, Bus Stop. 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Agora vamos de Beatles, Please, Please Me.

0: Melodia FM 8:59, The Doobie Brothers, Long Train Running, também rolou Vanderléia Pari, O Casamento Roberto Carlos Quando e o Beatles, Please, Please Me. Na sequência tem o repórter Melodia. Keila Costa está entrando aqui no estúdio.
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7: Bom dia, ouvinte da Rádio Melodia. Hoje, sexta-feira, 26 de junho, Dia Internacional sobre o Abuso e o Tráfico Ilícito de Drogas, Dia Internacional de Apoio às Vítimas de Tortura, Dia Nacional do Diabetes e Dia do Metrologista. A Prefeitura de Varginha informou que a vacina Pneumovinte, também chamada Pneumocócica 20 Valente, já está disponível nas unidades de saúde do município. A nova vacina amplia a proteção contra 20 sorotipos da bactéria pneumocócica, responsável por doenças graves como pneumonia, meningite, otite e sepse. O público-alvo principal são as crianças com menos de 5 anos, dentro do Calendário Nacional de Vacinação do SUS. A imunização faz parte de um processo de transição das doses anteriores, como a Pneumo 10. O esquema de vacinação funciona com a aplicação da Pneumo 20 aos 2 meses de idade, seguida da Pneumo 10 aos 4 meses e reforço com a Pneumo 20 aos 12 meses. A Secretaria Municipal de Saúde reforça a importância da imunização, especialmente porque a doença pneumocócica é uma das principais causas de mortalidade infantil por doenças que podem ser prevenidas com vacina, segundo a Organização Mundial da Saúde. As doses estão disponíveis nas salas de vacinação de Varginha, incluindo a Central Municipal de Vacinas.
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9: Farmácias que vão fazer plantão diurno de 8 da manhã às 8 da noite até domingo, dia 28. 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Para saber mais a respeito do plantão de farmácias em Varginha, é só entrar em contato com a Rádio Melodia ou então consultar a Prefeitura através da internet.
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7: De acordo com o Climatempo, hoje em Varginha, dia de sol com pancadas de chuva e muitas nuvens à tarde. 1 milímetro previsto. À noite, o tempo fica firme. A máxima pode chegar aos 20 graus. Agora, 17 graus na cidade. O sábado também será de sol com muitas nuvens. Noite também com muitas nuvens, sem previsão de chuva. O domingo será parecido. Também não há previsão de chuva. A temperatura sobe um pouco no fim de semana. Varia entre 14 e 23 graus.
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7: A Prefeitura de Varginha informou que o governo de Minas Gerais iniciou a implantação do novo Sistema Estadual de Regulação Hospitalar, o CORE-MG, plataforma que substitui o SUS Fácil e passa a coordenar o encaminhamento de pacientes para leitos hospitalares em todo o estado. Segundo a Secretaria Municipal de Saúde, a SEMUS, o novo sistema faz parte de um processo de modernização da rede pública de saúde e altera a forma como são definidos os destinos dos pacientes que necessitam de internação após atendimento em unidades de urgência e emergência. Com a mudança, a distribuição dos leitos passa a ser realizada pela Central Estadual de Regulação, que considera critérios técnicos como a gravidade clínica do paciente, a especialidade médica necessária e a disponibilidade de vagas em tempo real. Dessa forma, moradores atendidos na UPA, unidade de pronto atendimento e em outros serviços de urgência poderão ser encaminhados para hospitais localizados em diferentes cidades ou regiões de Minas Gerais. A administração municipal destacou que a escolha da unidade hospitalar para onde o paciente será transferido não é feita pelo município, mas pelo sistema estadual responsável pela gestão dos leitos em toda a rede pública. De acordo com a SEMUS, a implantação do CORE-MG está sendo acompanhada de forma permanente pela equipe técnica da secretaria. O município afirma manter contato constante com a Secretaria de Estado de Saúde de Minas Gerais e comunicar os desafios identificados durante o período de transição para a nova plataforma. Em nota, a Prefeitura de Varginha reforçou que vai continuar atuando para garantir assistência à população e apoiar medidas necessárias para fortalecer a rede pública de saúde, com foco em um atendimento mais seguro, eficiente e humanizado. Do CORE-MG, ocorre simultaneamente em municípios de todo o estado. O objetivo do governo estadual é ampliar a integração da rede hospitalar e otimizar a ocupação nos leitos disponíveis do SUS. Na próxima segunda-feira, dia 29, terá transmissão em telão da partida da Seleção Brasileira pela Copa do Mundo. O evento será realizado na Praça do ET e promete reunir moradores e visitantes para acompanhar o jogo em clima de torcida. A programação terá início ao meio-dia com um som mecânico e um ambiente preparado para receber o público. Além da transmissão da partida, o local vai contar com praça de alimentação e atrações para toda a família. A Praça do ET também será ponto oficial de troca de figurinhas do álbum da Copa do Mundo de 2026, incentivando a interação entre torcedores de diferentes idades. A iniciativa busca transformar o espaço em um ponto de encontro para quem deseja acompanhar o jogo e aproveitar a programação especial. O evento vai contar com apoio da Guarda Civil Municipal, Polícia Militar e Departamento Municipal de Trânsito. Durante a programação, haverá bloqueio do acesso dos veículos nas vias entre a Concha Acústica e a Praça do ET, garantindo mais segurança para o público. Outras notícias você confere ao longo da programação nas edições do Repórter Melodia e logo mais no Jornal do Cidadão. Nos trabalhos técnicos aqui comigo, Roberto Carlos de Souza, Keila Costa para o Repórter Melodia.
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0: Melodia FM 921. Eu falei que a Tina Charles colocava muita gente na pista de dança, mas essa também foi pra arrebentar, né? Bonnie and Daddy Cool. Também Left Side Like a Locomotion e a Tina Charles Love to Love. Bem ritmo assim de sexta-feira, né? Valeu! Alô, Denise, alô, Jaque, Adete, a galera ouvindo o Flashback. Obrigado pela companhia.
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0: Agora vamos de Maria Bethânia. Gostoso demais.

0: Melodia FM 931, Jimmy Cliff, Wild World, Corey Hart, Can't Help Falling in Love, a Maria Bethânia abrindo a sequência, gostoso demais.
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0: Continuamos no clima da sexta-feira.

Melodia e Johnny Rivers, Secret Agent Man, que foi usada essa música na abertura de uma série de televisão britânica chamada Danger Man, exibida nos Estados Unidos como Secret Agent entre 1964 e 1966. Tá aí, grande balada do Johnny Rivers, também o Patrick Hernandez, Born to Be Alive e Ottawa D.I.S.C.O. Vamos de ABBA. I had a dream.

KC and the Sunshine Band, Give It Up. E agora, pra encerrar o flashback de hoje, Irene Cara, What a Feeling. Na sequência tem o repórter Melodia, depois o Saudade Sertaneja.

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3: Olá, muito bom dia. Eu sou Paula Freire e está começando mais uma edição do Repórter Melodia. Hoje é sexta-feira, 26 de junho. Um galpão da Prefeitura de Varginha, usado como banco de alimentos, foi alvo de furto na manhã de ontem no bairro Resende. A equipe que trabalha no local percebeu o crime por volta das 6 da manhã, ao chegar para o início das atividades. A janela dos fundos foi arrombada. Foram levados 2 equipamentos de mesa de som, 4 microfones sem fio, 1 notebook da marca Dell e 2 drones da marca DJI, modelos Mini Pro e Avatar. Também foi furtado um veículo, Fiat Palio branco, que acabou sendo localizado depois, próximo ao local. A Polícia Civil esteve no imóvel e realizou a perícia. Imagens de câmeras de segurança da região estão sendo analisadas para ajudar na identificação dos autores. O caso segue sob investigação. Na próxima segunda-feira, o expediente nas repartições públicas da Prefeitura de Varginha vai ter horário especial por causa do jogo da Seleção Brasileira na Copa do Mundo. O atendimento ao público e o expediente administrativo vão funcionar das 7 da manhã até o meio-dia. Depois desse horário, os setores serão fechados para que todos possam acompanhar a partida. Nas escolas municipais, os alunos do turno da manhã terão aula normal. Já as turmas da tarde e da noite não terão atividades. A reposição das aulas será feita posteriormente. Os serviços essenciais seguem funcionando normalmente, sem nenhuma alteração. Isso inclui a coleta de lixo e os atendimentos de urgência e emergência na área da saúde. Segundo a Prefeitura, a medida também considera servidores que moram em outras cidades da região e precisam de tempo para deslocamento e para acompanhar o jogo. Outras notícias você confere no Jornal do Cidadão, que começa às 11h15 da manhã. Um bom dia para você, Paula Freire, para o Repórter Melodia.
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0: 10h17, 10h17. Tamo junto contigo, com Saudade Sertaneja, tocando o nosso baile adiante.
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0: Entregando a sua manhã 102,3, bem variada, bem diversificada. Tivemos o flashback nacional e internacional com o Ronaldão, o nosso trombine.
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0: Mais cedinho, sertanejão raiz na madrugadinha aí com o programa Bom Dia Trabalhador. E agora vamos retornar com o sertanejo e suas variações agora nesse sertanejão aí, que não é universitário, que não é também, foge um pouco da proposta do sertanejo raiz, fica naquele meio de campo bacana, sertanejo romântico, anos 80, 2000, com Zezé e Luciano. Tu já pegou o jeitão aí, né? Então não tem muito o que dizer, não. Vamos dar um bom, desejar um bom dia, um bom início de final de semana pra turma toda aí que tá curtindo a nossa programação, trabalhando, descansando. Nos afazeres domésticos, com 18 graus é a temperatura do momento aqui em Varginha, no sul de Minas Gerais, de onde eu tô cruzeando com você. Até as 11h15, sentindo saudade nesse jeitão, com uma máxima hoje, que se não me falha a memória, não atingimos ainda não. Vamos atingir uma máxima de 20 graus agora na parte da tarde, de acordo com o clima-tempo, pancadas de chuva agora de manhã. Bom, pelo menos aqui no alto da Vila Paiva não teve pancada de chuva não, viu gente? E por aí, aqui em Varginha, no sul de Minas, teve chuva agora cedo, gente? Conta pra mim, vai. À noite teremos muitas nuvens, à tarde, melhor dizendo, teremos muitas nuvens. E à noite, tempo aberto, céu firme aí, com céuzão estrelado pra gente. 10h19, bora com nossas participações. Já temos amigos e amigas por aqui, na 102,3. Ele é da Construção Civil, Marcelão, e o Gesiel. Um abraço pros amigos aí na obra do... Deixa eu ver aqui. Na música, na obra, não fala qual obra aqui, mas o Marcelão tá mandando um alô pra amada esposa Priscila, que tá no Porto Real, dizendo que a ama muito, viu, Pri? Tamo junto, mulher. Ótimo dia pro casal aí, vamos junto com... Ó, falando em casal, tem mais um casal aqui, ó. É a Marília Assis Alves, na área rural de Monsenhor Paulo, com o mozão Digar. Bom dia, Digar. Bom dia, Marília. Ótimo início de final de semana a todos por aí. Marília, se tu vê o Moredson do Pesqueiro aí, na área rural de Monsenhor Paulo, acho que é região do Tijuco Preto, se não me falha a memória, faz um favor pra mim, dá um abraço nele, fala pra ele que eu tô com saudade dele, faz tempo que a gente não conversa. Moreto, gente boa demais da conta. Um homem de poucas palavras, mas de muitas atitudes. Tem nosso respeito. 10h20! Milionários é rico, tempestade de paixão! Chegando aí com tudo na Fazenda Santa Luzia pra nossa amiga Laide. Bom dia, Laide. Obrigado pela sintonia.

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1: 10h33. Repetindo mais uma vez, 10h33, pra ele, Juninho Petrin, da Eletroplastic. Bom dia, meu querido. Bom dia, Bruno, tamo junto. Daqui a pouco é só berço, porque à noite vai ser uma criança. A todos... A todos os trabalhadores noturnos da Eletroplastic, que vão descansar agora, principalmente na parte da tarde, e vão acordar aí no período, para poder trabalhar no período da noite. Um abraço para vocês, uma ótima jornada, os nossos homens e mulheres trabalhadores noturnos. Tem nosso máximo respeito, tamo junto aí, Juninho. Descansar, hein, cara. São 10h34, Vila Murá. Bom dia, você que mora por aí. Um forte abraço para a turma que trabalha por aí também. Tô passando aí na Vila Murá para desejar um ótimo final de semana, início de final de semana, e também para informar que o mutirão de combate à dengue termina hoje por aí, viu, turma? Começou na quarta, ontem quinta e hoje fechando com chave de ouro. Se tu não deixou a tranqueirada na calçada, corre que dá tempo. Móveis velhos, vidros, latas, pneus, metais, plásticos, qualquer coisa que possa estar acumulando água a céu aberto no quintal da sua casa ou no pátio do seu serviço, beleza? Recadinho dado, bora fazer sua parte, viu? Mandar um alôzinho aqui antes da gente continuar liberando mais canções pra você no seu rádio. Quero mandar um alô pra Dona Maria Nazaré. Fala, Maria Nazaré, carinhosamente conhecida por todos como Cote, Dona Cote. Trabalha aí na residência do Tafarel, no edifício Elviane, no centro de nossa cidade. A todos os que moram aí no Elviane, um abraço pra vocês, gente, de forma especial pra Dona Cote, a secretária do lar. As Marciano, vou te amarrar na minha cama. Essa música é boa, hein? Vamos juntos, só música boa até as 11h15, viu?

10 horas e 46, repetindo mais uma vez, 10 e 46 no Saudade Sertaneja. Bora aqui com os nossos amigos e amigas na participação, na sintonia, na emissora, na genuína, na verdadeira Melodia FM que toca aos seus ouvidos. Quando você tá no celular, no aplicativo Radiosnet, tu baixa, ou melhor, tu entra no Play Store do seu celular, baixa o aplicativo nosso, digita Radiosnet. E aí dentro deste aplicativo você tem uma infinidade de emissoras na palma da sua mão. Tu pode procurar emissora que não tem ninguém falando, emissora web que fala, né? Tu pode procurar emissoras convencionais, frequência modulada, que aí vai ter locutor, enfim. A nossa Melodia, quando tu digita Melodia para pesquisar, vai aparecer 4, 5 melodias, tá? A verdadeira, a genuína Melodia, aquela que toca muito mais que música, tenta tocar o seu dia a dia, o seu coração, ela tem uma bolinha laranjinha. Dentro dessa bolinha laranjinha, tu vai ver aí uma letra M, formada de duas notinhas musicais na cor preta. Essa aí, moço, é diferenciada, é genuína, é a 102,3 aqui em Varginha, no sul de Minas. Pra você que já tá careca de saber como que funciona o procedimento da coisa, o andar da caminhada, é tranquilo. Mas tem uma turma aí que às vezes sai da nossa região e quer continuar ouvindo a melodia. Desta forma, estaremos conectados onde você estiver, viu? Que nem na Fazenda Sete Cachoeiras em Três Pontas, o sinal não chega legal, a turma, a internet do tio Elon tá por aí, fica tudo tranquilo. Bom dia, os amigos da Minas Máquinas Instalações Comerciais, ali da rua Irmã Paula. O amigo Vitor tá sempre nas entregas aí, por aqui, por acolá na região. Às vezes ele foge da sintonia, ele vai pro aplicativo. Vitor, um abraço para você, pro Denis, pra Luísa, pra Jéssica, pra Helena, pra pequena Helena. Um abraço pra toda a família aí, muito grato pela sintonia. Vamos junto, Marquinhos Vital, um abraço pra você, a sua sócia Rosilene, são criadores de tilápia aí na área rural de Alfenas. Imagina, rapaz, mexer com criação, criação de animais, né, aquáticos, nesse frio, né? E tu tá reclamando do seu serviço aí, né? Me ajuda a te ajudar, vai. 10 horas e 48 minutos, vamos junto até as 11h15 nesse jeitão. Tá chegando por aí uma sequência muito bonita. Fica na melhor, fica na 102. Porque amores são coisas da vida. 10h49.

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2: 10 horas e 57 minutos.
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2: 10 horas e 59 minutos.

11 horas em ponto, chegando aqui na nossa última sequência do Saudade Sertaneja de hoje. Vamos com os destaques do Jornal do Cidadão, que será apresentado logo mais às 11 horas e 15 minutos. Põe sentido aí. Domingo tem tardezinha sunset no gramado do Memorial do ET. Mais detalhes daqui a pouco, hein? Já vou adiantando que é um evento gratuito, um evento muito bem estruturado, muito bem organizado pela Prefeitura de Varginha. Não somente você aqui de Varginha, mas a turma da nossa região aqui do sul de Minas está mais que convidada a participar de um evento muito, muito bacana. Já vou adiantando, vai ter comes e bebes, tá? Aí é tudo de bom, né? Tem mais detalhes daqui a pouquinho, viu? Final do Cinquentinha promete emoção neste domingão agora em Varginha, hein? Brasil enfrenta o Japão na próxima fase da Copa do Mundo. Gente, esse jogo vai ser na segunda-feira, 2 horas da tarde, né? Me ajuda aí, Brasil, pelo amor de Deus. Não, vamos ganhar, tenho certeza disso, mas que horário mais complicado. Vai complicar o... Enfim, deixa pra lá. Isso aí é eu que acho, né? Pararirari. Praça do ET vira ponto de torcida em Varginha. Um telão vai ser montado, que bacana, hein? E a nossa prefeitura encerra expediente mais cedo, tá? Na segunda, por conta do jogo. Mais detalhes daqui a pouco com a nossa equipe de jornalismo, viu? 11 horas e um minutinho, a fila anda, compadre velho Leonardo. Cantando pra mim, pra você, abrindo a nossa última sequência de hoje. Se Deus quiser, ele assim permitir, porque nós quer com toda certeza, a gente tá de volta segunda-feira a partir das 5 horas da manhã, tá? Programa Sertanejão Raiz aí. Programa Bom Dia Trabalhador. Desejo pra você uma ótima tarde de sexta-feira.

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0: Olá, muito bom dia. Eu sou Paula Freire. Está começando mais uma edição do Jornal do Cidadão, com informação, prestação de serviço e os principais acontecimentos de Varginha, da região e do Brasil. Sejam muito bem-vindos.
1: Bom dia, eu sou Keila Costa. Fique com a gente, porque a partir de agora você acompanha os fatos mais importantes do dia. Com credibilidade, rapidez e muita companhia no seu rádio.
0: Hoje é sexta-feira, 26 de junho, Dia Nacional do Diabetes, Dia Internacional contra o Abuso e Tráfico Ilícito de Drogas, Dia Internacional de Apoio às Vítimas de Tortura e Dia do Metrologista.
1: São 11 horas e 16 minutos. Esses são os destaques do dia.
0: Novo sistema de regulação estadual pode levar pacientes de Varginha para hospitais de outras cidades.
1: Cultura e lazer. Domingo tem tardezinha sunset no gramado do Memorial do ET.
0: Praça do ET e Concha Acústica recebem Sabores da Fé neste sábado.
1: Semba abre matrículas e convida moradores de Varginha a estudar música gratuitamente.
0: Destaque para o esporte. Atleta Michael Moraes, revelado pela escolinha de vôlei da CEMEL, é contratado por time da Espanha.
1: Futebol amador, União São José desiste do amadorzão e Meninos da Vila fica com a vaga.
0: Final do Cinquentinha promete emoção neste domingo em Varginha.
1: Registânia de Varginha enfrenta o CRC nas quartas da Copa Sul Mineira.
0: Brasil enfrenta o Japão na próxima fase da Copa do Mundo.
1: Praça do ET vira ponto de torcida em Varginha. Um telão será montado no local.
0: E Prefeitura encerra expediente mais cedo na segunda por causa do Jogo do Brasil.
1: O Jornal do Cidadão começa agora. Bom dia, Paula.
0: Bom dia, Keila.
1: Giro de notícias. Grupos de resgate continuam atuando na Venezuela e Vorcaro passa a primeira noite na Papudinha. Confira as informações com Norberto Notari.
2: Grupos de resgate permanecem trabalhando com o objetivo de socorrer vítimas dos terremotos que atingiram a Venezuela na noite da última quarta. Até o momento, mais de 230 mortes foram confirmadas pelo governo local, além de milhares de feridos e desaparecidos. Os tremores foram de magnitude 7.2 e 7.5, os maiores do país nos últimos 100 anos. O ex-banqueiro Daniel Vorcaro passou a primeira noite na Papudinha após o Supremo Tribunal Federal determinar sua transferência. Ele deve continuar preso no local enquanto sua defesa avalia a possibilidade de um novo acordo de cooperação. O fundador do Banco Master teve duas propostas de delação premiada rejeitadas.
0: Hora certa, 11:19. Censo aponta queda na reprovação e no abandono escolar. Daniela Longuinho traz os detalhes.
3: Os indicadores da segunda etapa do Censo Escolar 2025, divulgada nesta sexta-feira, apontam uma trajetória de melhoria no ensino médio público no país. Entre 2022 e 2025, a reprovação caiu 62%, o abandono escolar diminuiu 61% e a distorção idade-série, indicador que mede o atraso escolar, reduziu 28%. Para o ministro da Educação, Leonardo Barchini, os resultados demonstram que os estudantes estão conseguindo permanecer na escola, avançar de série e concluir os estudos no tempo adequado, graças a uma série de políticas públicas, em especial o programa Pé de Meia.
4: O aumento das matrículas em tempo integral é importante, o aumento do financiamento da educação é importante, a retomada dos programas do MEC, dinheiro direto na escola, a melhoria da alimentação escolar, do recurso para alimentação escolar, para o transporte escolar, tudo isso contribui para um conjunto de melhorias que nós vislumbramos nos últimos 4 anos. Mas eu poderia dizer que o Pé de Meia é o carro-chefe dessa política toda de melhoria que foi implementada desde 2023.
3: Instituído em 2024, o Pé de Meia é um programa de incentivo financeiro educacional destinado a estudantes de baixa renda com inscrição ativa no Cadastro Único de Programas Sociais. Segundo o MEC, a poupança do ensino médio já beneficiou mais de 7 milhões de estudantes e tem contribuído para melhorar a frequência escolar, reduzir a evasão e ampliar as taxas de aprovação no ensino médio. O ministro Leonardo Barchini destacou ainda que, pela primeira vez, os três principais indicadores do levantamento melhoraram ao mesmo tempo.
4: Nessa revolução que a gente fez nas últimas décadas de botar todo mundo para dentro da escola, a gente não tinha visto que esses fatores concomitantemente melhoraram no país. Porque você coloca muita gente para dentro, o rendimento diminui, porque é muita gente vulnerável entrando no sistema, ou às vezes o abandono aumenta. Enfim, esses três fatores correlacionados e diminuindo e melhorando ao mesmo tempo é algo inédito que a gente reputa, obviamente, a capacidade de incidência do pé de meia na vida estudantil desses jovens brasileiros.
3: A nova etapa do Censo Escolar 2025 mostrou ainda que nos últimos 3 anos, a taxa de aprovação de estudantes do ensino médio subiu 11% no país. Outro destaque foi a expansão da educação em tempo integral, que alcançou a meta do Plano Nacional de Educação, que previa 1 em cada 4 estudantes matriculados na modalidade. O percentual de matrículas em tempo integral passou de 15% em 2021 para 25,8% em 2025, alcançando 8 milhões e 800 mil estudantes da rede pública.
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6: Uma pequena baixa foi registrada ontem no mercado cafeeiro na região. E o café tipo 6, bebida dura, foi negociado a R$ 1.569 e o tipo 7 a R$ 1.525. No mercado futuro da BMF, a cotação fechou a US$ 326,55, com queda de US$ 1,35 em saca. São informações do Centro do Comércio de Café do Estado de Minas Gerais. E agora as informações do mercado financeiro para esta sexta-feira. O dólar se manteve no mesmo patamar de ontem e abriu hoje a R$ 5,18, e o euro também não teve alteração e ficou nos R$ 5,90.
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0: De acordo com o Clima Tempo, hoje em Varginha, dia de sol com pancadas de chuva e muitas nuvens à tarde, 1 milímetro previsto. À noite, o tempo fica firme. A máxima pode chegar aos 20 graus, agora 19 graus na cidade. O sábado também será de sol com muitas nuvens, noite também com muitas nuvens, mas sem previsão de chuva. O domingo será parecido, também sem previsão de chuva. A temperatura sobe um pouco no fim de semana, varia entre 14 e 23 graus. Confira agora como fica o tempo hoje no Sudeste.
7: A previsão para esta sexta-feira, dia 26, na região Sudeste, indica muitas nuvens e chuva isolada. Na capital paulista, os termômetros variam entre 12 e 17 graus. No Rio de Janeiro, a máxima chega aos 25 graus. Belo Horizonte registra temperaturas entre 16 e 26 graus. Já Vitória terá mínima de 19 e máxima de 26 graus. A umidade relativa do ar varia entre 40% e 100%. As informações são do Instituto Nacional de Meteorologia. Sofia Muniz, o tempo e a temperatura.
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1: 11h25. Domingo tem a segunda edição da Tardezinha Sunset do ET. O evento, promovido pela Prefeitura de Varginha, por meio da Secretaria Municipal de Turismo e Comércio, será das 14h às 18h, no gramado do Memorial do ET. Com o tema de Festa Junina e Copa do Mundo, os organizadores do evento convidam o público a ir caracterizado com roupas juninas, cores do Brasil ou temas da Copa.
0: Vai ter brindes de graça para as crianças, praça de alimentação, feira de vinil, ponto de troca de figurinhas da Copa e show com a banda Sambalanço. Também vai ter aula, show de café e degustação de chocolates. Para participar das atividades solidárias e ter acesso às atrações, é preciso doar 1 litro de leite ou 1 quilo de alimento não perecível ou ainda um agasalho em bom estado.
1: O Vacimóvel também vai estar presente no evento para atualização da caderneta de vacinação da população e aplicação da vacina contra a gripe. Segundo a Prefeitura, a ação busca fortalecer o turismo, a convivência familiar e as ações sociais no município, transformando o Mirante do ET em um ponto de encontro da população.
0: O Conservatório Estadual de Música de Varginha está com matrículas abertas para quem sonha em aprender música de forma gratuita e com qualidade. As inscrições começam hoje e são voltadas para crianças a partir de 6 anos, jovens e adultos.
1: O Conservatório oferece formação em diversos instrumentos, como violino, violoncelo e outros, além de aulas que ajudam no desenvolvimento artístico e cultural dos alunos. As vagas são limitadas. Mais informações pelo telefone 3221 1371, 3221 1371 ou pelo site senva.com.br.
0: E a Matriz do Divino Espírito Santo recebe hoje uma missa especial promovida pelo movimento Chama do Amor, a partir das 7 da noite. A celebração terá como destaque a consagração das famílias aos Sagrados Corações de Jesus e Maria, em um momento de oração, renovação espiritual e bênçãos para os lares.
1: Os participantes também poderão adquirir velas antes do início da missa, que serão utilizadas durante a celebração. Toda a comunidade católica está convidada a participar.
0: E ouça depois do intervalo.
1: Nova regulação hospitalar do estado é questionada por deputados.
0: Galpão do Banco de Alimentos do município é furtado.
1: E ainda nesta edição,
0: Ceva Logistics abre processo seletivo na próxima semana.
1: Homem é preso em Varginha com drogas e veículo clonado em operação da PM.
0: A gente volta já já.
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1: 11:29. Quem precisar de atendimento de urgência em Varginha deve ficar atento a uma mudança importante. O governo de Minas começou a implantar o CORE-MG, o novo Sistema Estadual de Regulação Hospitalar, que substitui o SUSFácil e passa a coordenar a distribuição de leitos em todo o estado.
0: Na prática, pacientes atendidos na UPA de Varginha ou em outros serviços de urgência poderão ser encaminhados para hospitais de outras cidades, de acordo com a gravidade do caso, a especialidade necessária e a disponibilidade de vagas. A Secretaria Municipal de Saúde esclarece que essa definição não é feita pela Prefeitura, mas pela Central Estadual de Regulação, que administra os leitos hospitalares em Minas Gerais.
1: A CEMUS informa ainda que acompanha de perto a implantação do novo sistema, mantendo contato com a Secretaria de Estado de Saúde para relatar os desafios desse período de transição. A Prefeitura de Varginha reforça que segue trabalhando para garantir um atendimento cada vez mais humanizado, seguro e eficiente à população.
0: Agora vamos acompanhar uma reportagem da Assembleia de Minas sobre essa nova regulação hospitalar que é questionada pelos deputados. Ana Paula Ciribelli.
9: A nova regulação hospitalar em Minas foi o principal questionamento dos deputados na audiência de prestação de contas do Executivo ao Parlamento Mineiro na área da saúde. O sistema começou a funcionar em maio em todo o estado. A Central de Operações para Regulação Estadual, conhecida como CORE, é baseada na Regulação 4.0, um software que teria custado R$ 23 milhões e substitui o SUS Fácil, sistema usado por 20 anos na saúde pública do estado. O gestor da pasta, Fábio Baquerete, esclareceu que a nova ferramenta organiza o acesso a consultas, exames e procedimentos com fila única, usa a inteligência artificial, faz o monitoramento em tempo real e a integração entre os hospitais. Fábio Baquerete defende que o atendimento à população ficou melhor.
10: Comparando o SUS Fácil com o CORE, a mediana do tempo total de permanência do paciente na fila até conseguir um leito caiu de 2 horas e 45 para 1 hora e 30. Então houve uma queda na mediana de 45%.
9: Já o deputado Lucas Lasmar, da Rede, criticou a nova ferramenta e citou, inclusive, que pacientes teriam morrido por problemas na CORE.
11: Eu já tenho, no nosso gabinete, mais de 10 mortes identificadas devido a problema no sistema. Não é falta de leitos, não é falta de qualquer outro tipo de operação. E o Estado falar que tudo é mentira, de que nós estamos exagerando nas nossas colocações.
9: O secretário garantiu que se houve mortes, a causa não deve ter sido por erros no sistema.
10: Provavelmente foi a negativa do hospital de dar vaga. Porque o CORE é um sistema de regulação, ele não cria vaga. E o grande problema que nós temos hoje ainda e sempre foi a negativa do hospital. E agora com o CORE, o Valora Minas, se o hospital negar um leito que ele recebe do Estado para aquilo, ele vai ser descontado. Se ele não justificar, por que ele está negando leito? Se eu pago um CTI no hospital que for e ele nega uma vaga, ele vai ser descontado.
9: O deputado doutor Wilson Batista, do PSD, acredita que o funcionamento da CORE é mais moderno que o do SUS Fácil, mas que é preciso melhorar o sistema.
12: Que o CORE, ele vai ter que ter ali uma possibilidade de discutir estas circunstâncias com quem está ali examinando o paciente. Porque às vezes analisar simplesmente o que está escrito dentro do sistema fica muito distante do que é o que está ocorrendo com os pacientes. Que é necessário ouvir quem está ali naquele momento dando preferência para uma ou para outra transferência.
9: A sabatina na área da saúde foi a última da série de prestação de contas do governo em 2026. As audiências foram realizadas dentro do Assembleia Fiscaliza, que é uma atividade institucional de monitoramento do Executivo pelo Poder Legislativo.
13: E quem ainda não retirou o kit gratuito de TV digital em Varginha deve ficar atento. A entrega termina hoje às 5 da tarde no Centro Esportivo
1: Varginhense, o antigo VTC, na Avenida Benjamin Constant. A ação, apoiada pela Prefeitura de Varginha e pela Secretaria Municipal de Esporte e Lazer, disponibiliza 14 mil kits com antena digital, conversor e cabos para a população.
14: Para retirar o equipamento é preciso apresentar um documento oficial com foto e o CPF. O atendimento é realizado por ordem de chegada. A iniciativa busca ampliar o acesso ao sinal digital de televisão, garantindo mais qualidade de imagem, som e informação para milhares de famílias.
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1: Onze horas mais 34 minutos. Um homem de 20 anos foi preso por tráfico de drogas no bairro São Sebastião, em Varginha. A polícia militar chegou até o suspeito após denúncias anônimas de movimentação de venda de drogas em uma praça da região. Durante a abordagem, os militares encontraram dinheiro, celular e uma porção de maconha com o rapaz.
14: Em buscas feitas nas proximidades, os policiais localizaram mais entorpecentes escondidos em um buraco em um muro, incluindo duas pedras de crack e outra porção de maconha que seria fracionada para venda. O suspeito foi preso em flagrante, passou por atendimento médico e depois foi levado para a Delegacia de Polícia Civil, junto com material apreendido.
1: A Polícia Militar de Minas Gerais prendeu 4 pessoas que estavam com mandados de prisão em aberto em Varginha. As ações aconteceram de forma individual durante diligências em diferentes bairros da cidade: Cidade Nova, Bom Pastor, Carvalhos e Padre Vitor.
14: Em cada abordagem, os militares confirmaram a pendência judicial dos suspeitos e realizaram o cumprimento dos mandados. Após as prisões, todos foram encaminhados para atendimento médico e, em seguida, apresentados à Delegacia de Polícia Civil.
1: Um galpão da Prefeitura de Varginha, usado como banco de alimentos, foi alvo de furto na manhã de ontem no bairro Resende. A equipe que trabalha no local percebeu o crime por volta das 6 da manhã, ao chegar para o início das atividades. A janela dos fundos foi arrombada. Foram levados 2 equipamentos de mesa de som, 4 microfones sem fio, 1 notebook da marca Dell e 2 drones da marca DJI, modelos Mini Pro e Avata.
14: Também foi furtado um veículo Fiat Palio branco que acabou sendo localizado depois próximo ao local. A Polícia Civil esteve no imóvel e realizou a perícia. Imagens de câmeras de segurança da região estão sendo analisadas para ajudar na identificação dos autores. O caso segue sob investigação.
1: A Polícia Militar prendeu um homem de 29 anos em uma operação realizada no bairro Jardim Áurea, em Varginha. A ação aconteceu após denúncia de que um veículo furtado estaria circulando na rua Barreiro com sinais de adulteração. No local, os militares identificaram irregularidades nos sinais de identificação do automóvel, confirmando indícios de clonagem.
14: Durante a abordagem, o suspeito tentou fugir e resistiu à prisão, mas acabou sendo contido pela equipe policial. Na busca, foram encontrados 16 comprimidos de êxtase e um celular. O veículo foi apreendido e levado para um pátio credenciado. O homem passou por atendimento médico e, em seguida, foi encaminhado à Delegacia de Polícia Civil, junto com o material apreendido.
1: A Polícia Militar prendeu um homem de 20 anos e uma mulher de 19 anos por tráfico de drogas no bairro Santa Teresa, em Varginha. A ação aconteceu após denúncias de movimentação suspeita em uma residência na rua Doutor Benevenuto Brás Vieira. Durante o monitoramento, os militares identificaram um fluxo intenso de pessoas e veículos no local, típico do tráfico de entorpecentes.
14: Ao perceber a chegada da polícia, o suspeito tentou fugir para dentro do imóvel, mas foi contido pela equipe. Nas buscas foram apreendidos 1 tablete de maconha, 1 tablete de cocaína, balança, máquina de cartão, celulares e R$ 1.700. O casal foi preso em flagrante e encaminhado à Delegacia da Polícia Civil, junto com o material apreendido.
1: Um carro foi abandonado após bater contra uma caçamba de entulho na Avenida Doutor José Semionato, no bairro Vila Registânia, em Varginha. O acidente aconteceu na noite de terça-feira e não deixou feridos. Segundo informações apuradas, o carro seguia pela avenida quando acabou atingindo a caçamba.
14: Depois da batida, o condutor estacionou o veículo e fugiu do local. Como o automóvel estava aberto e com avarias, ele foi removido por guincho e levado a um pátio credenciado.
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14: Hora certa, 11h39. A Ceva Logistics vai realizar um novo processo seletivo para contratação de trabalhadores em Varginha. Há vagas para auxiliar de apoio logístico, operador de transpaleteira e conferente. A empresa oferece benefícios como refeição no local, cesta básica e transporte fretado. As entrevistas serão na próxima segunda-feira e também na quarta-feira, dia 1º, sempre a partir das 8 da manhã. O atendimento será presencial na MIT-RH, que fica no centro de Varginha. Os candidatos devem comparecer com o currículo atualizado e documento de identidade.
5: Plantão de farmácias.
6: Farmácias que vão fazer plantão diurno de 8 da manhã às 8 da noite até domingo, dia 28. Drogazil, da Praça João Pessoa, número 51. Natus Farma, da Avenida Rio Branco, 304. Eric Farma, na Avenida Rogaciano Francisco Coelho, 163, no Nova Varginha. E Drogaria Ultra Popular, na Avenida Doutor José Justiniano dos Reis, 2155, Alto Sion. As drogarias Natus Farma da Rio Branco e Drogazil da Praça da Fonte vão fazer plantão diurno 24 horas e plantão noturno no sábado de 8 da noite às 8 da manhã de domingo. A Eric Farma, da Avenida Doutor José Justiniano dos Reis, 1548 no Sion, vai fazer plantão noturno no domingo de

0: Praça do ET vira ponto de torcida em Varginha. Um telão será montado no local.
1: E prefeitura encerra expediente mais cedo na segunda por causa do jogo do Brasil.
0: A gente volta já já.
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0: A Prefeitura de Varginha informou que a vacina Pneumovinte já está disponível nas unidades de saúde do município. A coordenadora de vacinação, Luana Teixeira, dá todos os detalhes sobre a vacina e ainda fala sobre as ações do Vacimóvel neste fim de semana.
4: A vacina Pneumovinte é uma vacina que protege contra os subtipos, né, do pneumococo. Que é uma bactéria que pode causar complicações como pneumonia, meningite e otite. O público principal para essas complicações, né, que ela acomete com complicações, são as crianças, né, menores de 5 anos. Até o momento, o que nós tínhamos disponível pela rede pública era a vacina Pneumo 10, que protege contra 10 subtipos do pneumococo. E agora o PNI ampliou para o uso da Pneumo 20, que ela faz uma ampliação de proteção contra mais 10 subtipos do pneumococo, né? Entre eles, os principais subtipos, né, causadores de complicações e com maior prevalência no acometimento, principalmente de crianças. O público-alvo são as crianças menores de 5 anos. E essa transição, né, que acontece agora nesse primeiro momento, ela se dá utilizando a Pneumo 20 em substituição à Pneumo 10. Mas nesse primeiro momento, o esquema preconizado pelo Ministério é uma dose aos 2 meses com a Pneumo 20, uma segunda dose aos 4 meses com a Pneumo 10 e depois uma dose de reforço aos 12 meses com a Pneumo 20. Os pais responsáveis, né, devem procurar as unidades de saúde com sala de vacinas para poder atualizar a caderneta, né, atualizar tanto a questão da Pneumo 20, né, se a criança estiver com indicação, quanto das outras vacinas também. É extremamente importante manter o cartão em dia. Lembrando que nós ainda estamos no período de campanha de multivacinação no estado de Minas Gerais, que vai agora até o dia 30 de junho, com o público-alvo para crianças e adolescentes menores de 15 anos. Então, a gente convida, na verdade, convoca aí, os pais responsáveis, né, por crianças e adolescentes dessa faixa etária, para que compareça à unidade de saúde o mais breve possível para proceder com essa atualização. Neste final de semana, nós teremos ainda a oportunidade de atualização com o Vacimóvel em 2 pontos aqui no município. No sábado, em frente à escola Domingos Ribeiro de Resende, participando da Feira Tecnológica do ET, que estará ocorrendo no sábado, agora 27. E no domingo, dia 28, a partir das 14 horas, o Vacimóvel também estará na tardezinha do ET, realizando a atualização da caderneta vacinal, tanto para crianças, adolescentes, como adultos, para toda a família, né? Então, mais 2 oportunidades de vacinação para este final de semana.
1: O Centro Espírita 3 de Outubro realiza neste sábado a tradicional pizza solidária em Varginha. A ação beneficente oferece pizzas nos sabores mussarela e calabresa por R$ 40,00 cada. Toda a renda arrecadada será destinada à manutenção dos projetos sociais desenvolvidos pela entidade. As reservas devem ser feitas com antecedência, com pagamento via Pix ou em dinheiro. A retirada será neste sábado, das 14h às 15h, na sede do centro, que fica na rua Tenente Gaspar, número 164, no centro de Varginha.
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5: Mega Sena e Loto Fácil foram sorteadas ontem nas dependências da Caixa Federal em São Paulo. A Mega Sena acumulou e a Loto Fácil vai pagar

0: R$1.300.000 para três apostadores. A Casa Lotérica Trevo da Sorte premiou uma aposta com 14 números com a quantia de R$ 1.716. Os números da Mega Sena: 22, 25, 30, 31, 39 e 60. 22, 25, 30, 31, 39 e 60, 60. Para amanhã, o prêmio está estimado em R$ 7 milhões. E a quina de São João também será sorteada amanhã, com um prêmio de aproximadamente R$ 250 milhões. Façam suas apostas e boa sorte!
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2: 11:48. Varginha continua a revelar grandes talentos do esporte. Um deles é o atleta Micael Moraes, que foi revelado pela Escolinha de Voleibol da Secretaria Municipal de Esporte e Lazer. Depois de uma temporada em Portugal, ele foi contratado pela equipe Suaque Canárias, da cidade de Las Palmas, em Gran Canária, localizada em uma ilha que pertence à Espanha e próxima ao continente africano. O atleta varginhense segue na busca de realizar o sonho do vôlei profissional. Confira na reportagem de Viviane Silva.
3: O atleta varginhense iniciou sua trajetória no voleibol na CEMEL. Na carreira profissional, atuou em diferentes estados, passou recentemente por Portugal e agora segue para a Espanha.
4: E na verdade comecei na CEMEL, um projeto com o Marcão, né? E com o Zé Braga também, joguei aqui 2 anos e daqui eu comecei a voar, né? Vamos dizer assim. Então já são quase 10 anos nessa caminhada, já passei por alguns clubes, morei em alguns estados também, inclusive fora do país, e agora estou indo de novo.
3: E fala para mim dessa conquista, né? Você vai para a Espanha, para o time que chama Suaque, né? Que você me falou. Como é que foi essa conquista? Como é que foi para você fazer parte desse time? Foi difícil? Conta um pouquinho para mim sobre essa segunda parte também.
4: Ah, difícil sempre é, né? Mas graças a Deus, com muito trabalho, persistência, com a ajuda do meu empresário também, né? A gente tem um empresário, então ele cuida da gestão da carreira, aí tem todo um trabalho por trás, então feliz, muito feliz, voltar para a Europa de novo, porque eu já morei, já joguei uma temporada em Portugal também, né? E agora tá voltando, é motivo de alegria.
3: As expectativas são as melhores para atuar na Espanha e alcançar os objetivos traçados. O atleta também vem realizando um trabalho focado na preparação física de alto rendimento, buscando chegar em plenas condições para atuar como atleta de ponta.
4: Sou central e as expectativas são as melhores, né? Sempre ansioso também. Agora com a ajuda do Edgar, tá aí cuidando da minha parte física, dando um up, assim, né, vamos dizer, para chegar lá 100% e desempenhar o melhor papel.
5: O treinamento de alta performance, ele vem baseado tanto no talento já da pessoa, quanto na vontade de querer competir, na vontade de querer ganhar, né? E dentro disso, o meu trabalho com ele é fazer com que ele chegue voando nas quadras. Então, eu foco muito na parte da mobilidade dele, para que evite lesões, né? Para poder melhorar a parte da consciência corporal dele, melhorar o desempenho. E dentro disso, trabalhar as valências, né? Da força, potência, velocidade, da melhor forma possível para que ele chegue no nível de rendimento, né? Alto. Já mostrando serviço pro pessoal lá que chegou, que não é para brincar não, que é para poder ganhar, mostrar resultado, mostrar trabalho para eles lá.
3: O jogador sabe que é inspiração para muitos jovens que sonham com o futuro no esporte e deixa uma mensagem para aqueles que desejam se tornar atletas profissionais.
4: É difícil, né? Tem a questão também da família, a gente tem que abdicar de muita coisa, mas com persistência, fé em Deus, né? Que sem Deus a gente também não é nada. Então, tudo acontece com a vontade dele. Mas é persistência, dedicar, o apoio da família também ajuda bastante. Então, nunca desista. Se alguém chegar e falar para você, não vai dar certo, persista, porque vai dar certo, Deus sabe de todas as coisas e Ele sempre abençoa a gente, né?
2: A equipe SUAC disputa a Superliga Masculina 2 da Espanha, uma das principais competições de vôlei do país. Nossos parabéns a Mikael por mais essa grande conquista. Desejamos boa sorte em mais uma temporada na Europa.
6: E o futebol amador de Varginha tem encontro marcado neste domingo. Rio Verde e Esparta garantiram vaga na grande final do Campeonato de Veteranos Cinquentinha. As equipes disputam o título neste domingo às 9h no campo do Rubro Negro. A entrada é gratuita. Quem puder pode levar 1 quilo de alimento não perecível. Se terminar empatado no tempo normal, a decisão será nas cobranças de pênaltis. Haverá premiações de medalhas e troféus aos melhores do campeonato, que este ano leva o nome do desportista varginhense José Lemes. O campeonato é realizado pela Prefeitura e organizado pela CEMEL.
2: 11:52. O Registânia de Varginha já tem desafio definido nas quartas de final da Copa Sul Mineira. O time vai encarar o CRC de Campo do Meio em busca de uma vaga na semifinal da competição. O Registânia chega em alta após passar pelo São José de Bom Sucesso, com 2 vitórias nas oitavas de final, mostrando força na competição.
6: O primeiro jogo entre Registânia e CRC será neste domingo, às 15h, em Campo do Meio. A decisão da vaga fica para o jogo de volta em Varginha, no dia 5 de julho. O time de Varginha segue firme na briga pelo título.
2: Uma mudança importante movimenta o futebol amador de Varginha. União São José, terceiro colocado no Amadorzão de 2025 e semifinalista nas 2 últimas edições, confirmou que não vai disputar o campeonato deste ano. A decisão foi anunciada 3 dias após o conselho técnico da competição. Segundo a diretoria, o motivo é a alta carga de responsabilidades e a falta de tempo para cumprir todas as exigências do torneio.
6: O clube fez questão de destacar que a desistência não está relacionada a problemas financeiros. Com a vaga aberta, a Secretaria Municipal de Esporte e Lazer confirmou que o Meninos da Vila será o substituto. A equipe conquistou esse direito por ter terminado em terceiro lugar no último campeonato bairrão, seguindo os critérios definidos pela organização. O Meninos da Vila passa a integrar o Grupo C, ao lado de Fertipar, Jacomelli, Mascatinho, Petrópolis e São Bento. A diretoria do clube informou que já trabalha na montagem do elenco para a competição. O Amadorzão Varginhense está marcado para começar no dia 2 de agosto.
2: Brasil enfrenta o Japão na próxima fase da Copa do Mundo. Confira essa e outras informações da Copa do Mundo com Bruno Mendes.
7: Vamos começar com os resultados desta quinta-feira pela Copa do Mundo. Costa do Marfim venceu o Curaçao por 2-0 e se classificou. O Equador bateu a Alemanha por 2-1 e também conseguiu classificação. O Japão empatou com a Suécia 1-1 e será o próximo adversário da seleção brasileira. Tunísia perdeu para a Holanda por 3-1. Paraguai e Austrália empataram em 0-0 e a Turquia venceu de virada os Estados Unidos por 3-2. Nesta sexta-feira, a bola rola para outros jogos da Copa do Mundo envolvendo clubes que querem classificação. 16h tem França e Noruega, Senegal e Iraque. Às 21h tem Uruguai e Espanha, Cabo Verde e Arábia Saudita. O técnico de Cabo Verde, Pedro Bubista, falou sobre Vini Júnior. Diz que o jogador está na lista dos melhores que disputam a Copa.
8: Eu penso que o Vini está tendo mostrado durante esses últimos anos que tem condições para brigar com esses outros jogadores, até porque já fez vários golos nessa competição e por pertencer também o Brasil, que é uma equipa que é sempre candidato, eu penso sinceramente que ele está dentro dessa lista.
7: Já na madrugada de sábado, mais 2 partidas, Egito, Irã, Nova Zelândia e Bélgica.
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2: Na próxima segunda-feira, o expediente nas repartições públicas da Prefeitura de Varginha vai ter horário especial por causa do jogo da seleção brasileira na Copa do Mundo. O atendimento ao público e o expediente administrativo vão funcionar das 7 da manhã até o meio-dia. Depois desse horário, os setores serão fechados para que todos possam acompanhar a partida.
9: Nas escolas municipais, os alunos do turno da manhã terão aula normal. Já as turmas da tarde e da noite não terão atividades. A reposição das aulas será feita em seguida.
2: Os serviços essenciais seguem funcionando normalmente, sem nenhuma alteração. Isso inclui a coleta de lixo e os atendimentos de urgência e emergência na área da saúde. Segundo a Prefeitura, a medida também considera serviços Segundo a Prefeitura, a medida também considera servidores que moram em outras cidades da região e precisam de tempo para deslocamento e para acompanhar o jogo. A orientação é se programar com antecedência para resolver as pendências e já entrar no clima de torcida pelo Brasil.
9: E a torcida pelo Brasil já tem encontro marcado em Varginha. Na próxima segunda-feira, a Prefeitura vai instalar um telão na Praça do ET para transmitir a partida da Seleção Brasileira pela Copa do Mundo. A programação começa ao meio-dia, com som mecânico para animar o público e criar aquele clima de festa.
2: Além de acompanhar o jogo, quem passar pelo local vai encontrar praça de alimentação e ainda poderá participar da troca de figurinhas do álbum da Copa, que terá um espaço oficial na praça. A segurança será reforçada com o apoio da Guarda Civil Municipal, Polícia Militar e Demutran, que vão interditar o trânsito entre a Concha Acústica e a Praça do ET durante o evento. Segundo a Prefeitura, o telão só será montado agora porque as partidas anteriores foram prejudicadas pela chuva e aconteceram em horário considerado inadequado para eventos em espaço público. O prefeito Leonardo Ciassi afirmou que o objetivo é reunir famílias e amigos em um ambiente seguro e acolhedor, valorizando também um dos principais cartões postais de Varginha. Já o secretário de Turismo e Comércio, Marcos Madeira, destaca que a proposta é transformar a Praça do ET em um grande ponto de encontro dos torcedores, com integração, lazer e muita animação durante a transmissão da partida.
9: E terminamos o Jornal do Cidadão com uma última notícia de utilidade pública. A Prefeitura informa que durante a execução dos serviços de desassoreamento do Ribeirão, localizado no bairro Santa Maria, na rua Zoroastro Franco de Carvalho, foi registrado um desbarrancamento em um trecho da margem que atingiu a área da calçada. A ocorrência se deu pelo peso da máquina e faz parte dos riscos deste tipo de intervenção realizada para melhorar o escoamento das águas e reduzir problemas causados pelo assoreamento. Sendo assim, a Secretaria Municipal de Obras e Serviços Urbanos, a SUSUB, realizou imediatamente o isolamento da área afetada e segue monitorando a situação para garantir a segurança da população. A Prefeitura orienta que os pedestres não transitem pelo local até a conclusão dos reparos e a liberação da passagem.
2: E assim chegamos ao fim de mais uma edição do Jornal do Cidadão, com apresentação, reportagens e edição de Paula Freire e Keila Costa, colaboração da repórter Viviane Silva, trabalhos técnicos Roberto Carlos de Souza, locução JB, parceiros Agência Rádio Web, Agência Brasil, Rádio Agência Nacional, Brasil 61, Assembleia de Minas e Agência Minas, também Prefeitura de Varginha, Fundação Cultural, Guarda Civil Municipal, Polícias Militar e Civil, Corpo de Bombeiros Militar e SEMUL. 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O Jornal do Cidadão volta amanhã ao meio-dia com as principais notícias da semana e você continua bem informado ao longo da programação com as edições do repórter Melodia. Muito obrigada pela sua companhia e pela sua audiência. Fique agora com o programa Bem Brasil. Uma ótima tarde para você e bom fim de semana.
9: Boa tarde.
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22: Meio-dia e 6, muito boa tarde pra você. Começando mais uma edição do Bem Brasil. E na primeira sequência eu já trago pra você Alcione, Royce do Cavaco, Neguilda Beija-Flor e Jorge Benjor. Vamos lá curtir?

0: Melodia FM, meio-dia e 27, João Bosco, eu, hein, Rosa? Representantes das associações de artesanato de Varginha estiveram reunidas no Museu Municipal neste mês agora, dia 19 mais precisamente, para definir a utilização do foyer do Teatro Capitólio agora no segundo semestre de 2026. O encontro contou com a presença de coordenadoras da Aminarte, Assoarte, Associação dos Aposentados e também a VEC. As mostras serão distribuídas entre os meses de julho e dezembro, com datas estabelecidas de forma democrática por meio de sorteio entre as participantes, garantindo aí a igualdade de oportunidades para a ocupação do espaço cultural. Você que curte artesanato pode se programar agora, de julho até dezembro.
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0: Seguimos. Sextou, Sampou.

0: Melodia FM, meio-dia e 45, Emílio Santiago aqui no Bem Brasil. Olha aí, gente, a coleta de lixo em Varginha na próxima segunda-feira, dia 29, terá alteração somente nos locais onde o caminhão passa à tarde. O lixo nesses horários será recolhido 2 horas mais cedo, ou seja, a partir das 10 da manhã. A prefeitura está pedindo aí a colaboração de todos os moradores que coloquem o lixo mais cedo e também a compreensão, já que os coletores poderão assistir o jogo da seleção brasileira contra o Japão, né? A prefeitura, a gente já divulgou aí, que publicou o decreto alterando excepcionalmente o expediente dos órgãos da administração pública direta e indireta. O funcionamento será de 7 da manhã ao meio-dia. Estão de fora aí os serviços considerados essenciais, como o atendimento de urgência, emergência e saúde. As aulas serão normais na parte da manhã. À tarde e à noite serão suspensas.
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0: Melodia FM 1257, Bete Carvalho.
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0: novidades.
1: A empresa Mangues está com processo seletivo aberto para contratação de profissionais nas funções de conferente e pintor civil na unidade de Três Corações. As vagas são destinadas também a moradores de Varginha e cidades da região, conforme os requisitos de cada função, e contam com diversos benefícios. Para a vaga de conferente, é necessário ensino fundamental completo, curso de NR11, experiência na área, disponibilidade para turnos e residência em Varginha, Três Corações ou Cambuquira. Já para pintor civil, a oportunidade exige experiência comprovada em pintura e manutenção de superfícies, além de ensino fundamental completo. É desejável treinamento em NR35 e trabalhos em altura. As oportunidades também estão abertas para pessoas com deficiência. A empresa oferece benefícios como assistência médica e odontológica, seguro de vida, refeição na empresa, vale alimentação e transporte fretado, entre outros. Os interessados devem enviar o currículo para o WhatsApp 3239-2113, 3239-2113. Keila Costa para o Repórter Melodia.
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5: Seguimos com Paulinho da Viola.

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0: 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Emílio Santiago.

0: Melodia FM 1h25, Leci Brandão, casal perfeito. Olha aí, trecho da rua Zoroastro Franco de Carvalho, no Santa Maria, está interditado por conta de um desbarrancamento durante obras de desassoreamento do Ribeirão Santa Maria. Segundo a prefeitura, o deslizamento atingiu parte da calçada e ocorreu por conta do peso da máquina que está fazendo o trabalho lá no Ribeirão. E a administração municipal informou que esse tipo de ocorrência faz parte dos riscos, né, do desassoreamento, que está sendo feito para melhorar o escoamento das águas e reduzir os impactos provocados pelo assoreamento no curso d'água aí quando vier a estação das chuvas. Aí, após o incidente, uma equipe da Secretaria de Obras realizou o isolamento da área e segue monitorando as condições do local. A prefeitura orienta pedestres que evitem transitar pelo trecho interditado até concluir os reparos e também a liberação da passagem.
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0: Agora tem Galo Canto, Luiz Airão e Noelita no Bem Brasil.

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2: 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Nossa última sequência de hoje começa com Tantinho, depois Nelson Sargento, AGP e

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9: Na próxima segunda-feira, o expediente nas repartições públicas da Prefeitura de Varginha terá horário especial por causa do jogo da Seleção Brasileira na Copa do Mundo. O atendimento ao público e o expediente administrativo vão funcionar de forma corrida das 7 da manhã até o meio-dia. Depois desse horário, os setores serão fechados para que todos possam acompanhar a partida. Nas escolas municipais, os alunos do turno da manhã terão aula normalmente. Já as turmas da tarde e da noite não terão atividades. A reposição das aulas será feita posteriormente pela Secretaria de Educação. Os serviços essenciais seguem funcionando normalmente sem nenhuma alteração. Isso inclui a coleta de lixo e os atendimentos de urgência e emergência na área da saúde. Segundo a Prefeitura, a medida também considera servidores que moram em outras cidades da região e precisam de tempo para deslocamento e acompanhar o jogo. A orientação é se programar com antecedência para resolver pendências e já entrar no clima de torcida pelo Brasil. Ronaldo Trombini, repórter Melodia.
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9: A torcida pelo Brasil já tem encontro marcado em Varginha na próxima segunda-feira. A prefeitura vai instalar um telão na Praça do ET para transmitir a partida da seleção brasileira pela Copa do Mundo. A programação começa ao meio-dia com som mecânico para animar o público e criar aquele clima de festa. Além de acompanhar o jogo, quem passar pelo local vai encontrar praça de alimentação e ainda poderá participar da troca de figurinhas do álbum da Copa de 2026, que terá um espaço oficial na praça. A segurança será reforçada com o apoio da Guarda Civil Municipal, Polícia Militar e do Demutran, que vão interditar o trânsito entre a concha acústica e a Praça do ET durante o evento. Segundo a Prefeitura, o telão só será montado agora porque as partidas anteriores foram prejudicadas pela chuva ou aconteceram em horário considerado inadequado para eventos em espaço público. O prefeito Leonardo Ciassi afirma que o objetivo é reunir famílias e amigos em um ambiente seguro e acolhedor, valorizando também um dos principais cartões postais de Varginha. Já o secretário de Turismo e Comércio, Marcos Madeira, destaca que a proposta é transformar a Praça do ET em um grande ponto de encontro dos torcedores, com integração, lazer e muita animação durante a transmissão da partida. Ronaldo Trombini, repórter Melodia.
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3: Que beleza! Começando por aqui o nosso Melodia Sertaneja, hein? Animando a sua tarde. Espantando o cochilo, hein? Pode dormir agora não, galera, mais tarde, hein? Vamos que vamos, 3 e 4. Hoje, sexta-feira, 26 de junho. Ô, boleraço, hein? Zezé de Camargo e Luciano, nos bons tempos da dupla. Década de 90, né? Comecinho da década. Entre ele e eu.

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1: É, galera, muito bem, são 3 horas mais 57 minutinhos. Alô aqui pro pessoal, né? Ione Souza em Itabuna, na Bahia, também o Marcelo e o Gesiel na obra trabalhando, e o Marcelo mandando aquele alô pra sua amada Priscila no Porto Real. E o Adenilson Carlos também tá na sintonia aí no Tulipas do Campo. Abração pro Altemio Tavares, o Teminho sempre na sintonia. Brigadão, daqui a pouco a gente volta. Arthurzão.
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5: Quem precisar de atendimento de urgência em Varginha deve ficar atento a uma mudança importante. O governo de Minas começou a implantar o CORE-MG, o novo sistema estadual de regulação hospitalar que substitui o SUS Fácil e passa a coordenar a distribuição de leitos em todo o estado. Na prática, pacientes atendidos na UPA de Varginha ou em outros serviços de urgência poderão ser encaminhados para hospitais de outras cidades, de acordo com a gravidade do caso, a especialidade necessária e a disponibilidade de vagas. A Secretaria Municipal de Saúde esclarece que essa definição não é feita pela Prefeitura, mas pela Central Estadual de Regulação, que administra os leitos hospitalares em Minas Gerais. A CEMUS informa ainda que acompanha de perto a implantação do novo sistema, mantendo contato com a Secretaria de Estado de Saúde para relatar os desafios desse período de transição. A Prefeitura de Varginha reforça que segue trabalhando para garantir um atendimento cada vez mais humanizado, seguro e eficiente à população. Ronaldo Trombini, repórter Melodia.
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2: Valeu, galera. Tchau. Até amanhã. Sextou.
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3: Uma mudança importante movimenta o futebol amador de Varginha. O União São José, terceiro colocado do Amadorzão de 2025 e semifinalista nas duas últimas edições, confirmou que não vai disputar o campeonato deste ano. A decisão foi anunciada 3 dias após o Conselho Técnico da competição. Segundo a diretoria, o motivo é a alta carga de responsabilidade e a falta de tempo para cumprir todas as exigências do torneio. O clube fez questão de destacar que a desistência não está relacionada a problemas financeiros. Com a vaga aberta, a Secretaria Municipal de Esportes e Lazer confirmou que os meninos da Vila será o substituto. A equipe conquistou esse direito por ter terminado em terceiro lugar no último campeonato bairrão, seguindo os critérios definidos pela organização. O Meninos da Vila passa então a integrar o grupo C ao lado de Fertipar, Jacomelli, Mascatinho, Petrópolis e São Bento. A diretoria do clube informou que já trabalha na montagem do elenco para a competição. O Amadorzão Varginhense 2026 está marcado para começar no dia 2 de agosto. E o futebol amador de Varginha tem encontro marcado neste domingo. Depois de semifinais decididas nos pênaltis, Rio Verde e Sparta garantiram vaga na grande final do Campeonato de Veteranos Cinquentinha. As equipes disputam o título neste domingo, às 9h, no campo do Rubro Negro, e a entrada é gratuita. Ronaldo Trombini, repórter Melodia.
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1: Varginha vai receber neste sábado um evento inédito que promete unir fé, cultura e gastronomia no centro da cidade. A partir das 16h, a Concha Acústica e a Praça do ET serão palco dos Sabores da Fé, com entrada gratuita e programação para toda a família. O encontro vai trazer uma praça de alimentação temática com pratos e doces inspirados em santos e tradições da Igreja Católica, além de atividades de convivência e evangelização. A programação também inclui apresentações musicais de bandas católicas do sul de Minas, com momentos de louvor, oração e muita animação para jovens e famílias. Ronaldo Trombini, Repórter Melodia.
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4: Dezoito horas.

Olá, meu amigo e minha amiga, com muita alegria que estamos aqui nessa sexta-feira e última sexta-feira do mês de junho, hein? Como é que o tempo está voando, não é mesmo? Dia 26 de junho de 2026, estamos na 12ª semana do tempo comum. Teremos hoje o Evangelho para a gente meditar um pouco com você, Mateus capítulo 8, versículos de 1 a 4. E vamos deixar para você depois aí ler também o Salmo 136, que é muito bonito. Espero que você tenha tido uma semana de muita paz, de muitas bênçãos, muitas conquistas na sua vida, coisas boas possam ter trazido um espírito novo na sua vida. É isso que a gente precisa. A palavra de salvação que a gente fala no final do Evangelho é geralmente para a gente ter a glória de ter o Senhor na nossa vida e Jesus Cristo encaminhando a nossa vida, consertando aquilo que precisa ser consertado, jogando fora aquilo que não pode ser aproveitado na nossa vida, e nós estamos carregando esse peso de coisas que temos que descartar, desfazer realmente da nossa vida. Às vezes ficamos com esse peso, com tantas coisas carregando, carregando por anos e anos e anos e anos, e ficamos com medo de soltar aquilo. Nós temos que desprender, abrir a mão e soltar. Tem coisas que não pertencem mais à nossa vida, meu irmão ou minha irmã, e nós estamos segurando. E um exercício bom para a gente desfazer dessas coisas é o perdão, é a misericórdia. É a gente pedir perdão para aquela pessoa, né, que a gente precisa acertar os ponteiros, é dar o perdão também ao outro. Porque essa ação de amor, que é o perdão, que é a misericórdia maior, que nos resgata, que nos transforma, que faz de mim e de você um novo homem, uma nova mulher. E Jesus Cristo quer isso da gente. Que a gente seja renovado a cada tempo, a cada momento, a cada circunstância das nossas vidas. E nós temos que agradecer os momentos difíceis, porque são nos momentos difíceis que nós parece que ligamos a nossa antena de ver realmente o que está acontecendo. Parece como está, quando está tudo bom, a gente relaxa um pouco. Nós, logicamente, procuramos a paz. A paz resgata muita coisa na nossa vida. Mas nós não podemos, quando estamos numa situação de tudo bom, ficarmos numa zona muito grande de conforto. E temos que ter então a inteligência, a sabedoria, a resiliência, o entendimento de tudo quando as coisas não estão indo bem. E tirar proveito disso. Ser então, depois que tudo isso passar, pessoas renovadas, maduras, mais fortes. E nós temos que estender a mão àquelas pessoas que estão passando por situações difíceis. Às vezes você não está, mas tem alguém ao seu lado que está. Alguém também que você não conhece, que passa na rua, que está passando por um problema. E a gente tem que parar de apontar o dedo para aquela pessoa, ficar criticando o que está acontecendo na vida dela, querer regular a vida da outra pessoa. Eu tenho que regular a minha vida, eu tenho que melhorar a minha vida. E a palavra de salvação, ela vem nos trazer isso. Salvação. Todo dia nós temos que pedir essa salvação a Jesus Cristo. Salvar a gente daquelas coisas que vão deixando a gente podres por dentro. Aquilo que não vai acrescer nada na nossa vida mais. Portanto, meu irmão, minha irmã, é o Espírito Santo de Deus que está presente. É Ele que traz a boa nova. É Ele que nos dá o discernimento. É Ele que proporciona para a gente a oportunidade de sermos novos, de tomarmos um banho de espiritualidade. É isso que tem acontecido na nossa vida. Tendo Jesus descido do monte, numerosas multidões o seguiam. Eis que um leproso se aproximou e se ajoelhou diante dele, dizendo: Senhor, se queres, tu tens o poder de me purificar. Jesus estendeu a mão, tocou nele e disse: Eu quero, fica limpo. No mesmo instante, o homem ficou curado da lepra. Então Jesus lhe disse: Olha, não digas nada a ninguém, mas vai mostrar-te ao sacerdote e faze a oferta que Moisés ordenou para servir de testemunho para eles. Palavra da salvação. Glória a vós, Senhor. É como eu falei para você, meu irmão, minha irmã, às vezes nós precisamos tomar um banho de espiritualidade. É isso que o leproso fez. Quais são as lepras que nós estamos carregando? E precisamos chegar agora diante de Jesus, diante dele, e dizer: Senhor, se queres, tu tens o poder de me purificar. Faça isso hoje. Antes de você dormir, na sua oração, diante do silêncio do seu quarto,
diante do seu coração aí, que está sofrido, e faça essa oração, faça esse pedido a Jesus Cristo. Pode ter a certeza, meu irmão ou minha irmã, que Ele estará te ouvindo e vai estender a mão ao seu, na sua direção, no seu coração. E Jesus, imediatamente, pela fé daquele homem, falou: eu quero, fica limpo. E Ele quer fazer isso comigo e com você, para que a gente também possa ficar limpo daquilo tudo que está trazendo desconforto, dor, angústia dentro do coração de cada um de nós. E Ele pede depois para que aquele leproso procure o sacerdote para mostrar para ele. Porque aquele leproso que ficava distante, que dependia das outras pessoas, de comida, que dependia de dinheiro, que ficava à distância porque não podia encontrar, aquele leproso agora está limpo. Ele vai agora ter que prover a própria vida, vai ter que trabalhar, vai ter que ajudar outras pessoas. E é isso que Jesus quer renovar no coração da gente quando nos perdoa, quando a misericórdia dele é ação pura na nossa vida. Nós ficamos limpos. Limpos temos que ajudar, limpos temos que levar a boa nova, limpos temos que fazer toda essa mudança na vida das outras pessoas também, para que eles, com a mesma oportunidade que nós tivemos e temos, também eles possam ter essa oportunidade de ser renovados, homens e mulheres novos, ressuscitados com a bênção do Espírito Santo. Portanto, esse evangelho, meu irmão, minha irmã, vem pedir isso para cada um de nós, que hoje, na nossa humildade, na nossa confiança em Jesus, façamos o que o leproso fez nessa leitura de Mateus 8, 1 e 4. Confiemos plenamente em Jesus Cristo e a gente aproximar-se através da nossa oração, através do Espírito Santo de Jesus, e pedir: Jesus, se queres, tu tens o poder de me purificar. Que você possa fazer essa oração hoje à noite, meu irmão, minha irmã, isso possa trazer um pouco mais de paz, de sabedoria na sua vida, que você possa tirar esse peso que você está carregando, que você possa tirar essa lepra que você sabe que está fazendo mal na sua vida, e você pode estar limpa, e você pode estar limpo, porque Ele quer que isso aconteça na sua vida. Mas eu e você, meu irmão, minha irmã, temos que nos colocar diante dele e fazer o pedido. Só isso que ele está esperando de cada um de nós: uma atitude positiva, uma atitude de mudança, uma atitude de: eu não quero mais ficar nessa posição que eu estou, eu não quero passar mais o que eu estou passando. Basta, um basta, um não é necessário neste momento na sua vida. Que você possa ter essa fortaleza, essa determinação para resgatar, porque senão você vai ficar nessa dor a vida toda, o momento todo. Parece que você está aí morto vivo, e Jesus não quer isso. Jesus quer cada um de nós limpo, ajudando a evangelizar, a propagar o amor, a propagar a boa nova, que só Ele ressuscita, que só Ele dá vida, que só Ele tem palavra de salvação. Que nós possamos então, nessa noite, nesse entendimento, pedir ao Espírito Santo que nos dê força, determinação, sabedoria para enfrentarmos as coisas difíceis de cabeça erguida, mesmo doendo, que você peça, ajoelhe-se diante de Jesus e peça: Jesus, se queres, tu tem o poder de me purificar, tu tem o poder de mudar a minha vida, tu tem o poder de fazer eu ser diferente. Eu quero ser um pai melhor, uma mãe melhor, um filho melhor, uma filha melhor, um irmão, uma irmã, um esposo, uma esposa, um amigo, uma amiga. Eu preciso ser melhor para que as pessoas que estão ao meu redor possam sentir que eu estou renovado, que eu estou renovada, que Jesus mora em mim, e eles também, pelo exemplo que eu vou dar, possam também fazer essa renovação de espiritualidade na própria vida. É Jesus pedindo para cada um de nós: venha ao meu encontro, faça esse pedido. Senhor, se queres, tu tens o poder de me purificar. Nós vamos deixando um beijo no seu coração e contamos com a sua audiência segunda-feira. Fique em paz e leve a paz.

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1: Dezoito horas e 16 minutos.
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5: Olá, você, muito boa noite. Agora são 18 horas mais 17 minutos em Varginha. E nós estamos começando aqui pela Rádio Melodia FM o nosso programa Bola na Rede desta sexta-feira. Sexta-feira, dia 26 de junho de 2026. Nesta data nós comemoramos o Dia dos Avós. O santo do dia de hoje são eles, avós também. São Joaquim e Santana. São Joaquim e Santana, rogai por nós. O nosso comentarista de hoje é o Carlão da Valim, Carlão que fica conosco até as 19 horas, trazendo todas as informações aqui pra gente. Carlão, boa noite, seja muito bem-vindo ao programa Bola na Rede aqui da Rádio Melodia FM.
6: Cheguei. Carlão Valim, o garimpeiro das informações.
7: Muito boa noite, José Ladir, boa noite, Gil, e boa noite especial a você, do outro lado aí, coladinho com a gente. Programa hoje, muito bom, vamos falar de Copa do Mundo, cinquentinha, variedades. Hoje o Bola na Rede, Zeca, tá especial, hein?
5: Com certeza, Carlão, especial, comemorando aí o Dia dos Avós. Você não é avó ainda, né, Carlão?
7: Sextou, né? Mas, Zeca...
5: O Gil também não é avó.
7: O pessoal pergunta assim, por que você vai na sexta? Porque sextou, né? É o Dia Internacional.
5: Dia Internacional. Hoje é o Dia Internacional dela. Que beleza, hein? 18 e 19. Carlão, já que você falou que cinquentinha, vamos falar do final do Veteranos Cinquentinha, que vai acontecer domingo, dia 28, a partir das 9 horas da manhã, no Estádio Rubro Negro. A grande final do Campeonato de Futebol Amador de Veteranos Cinquentinha, entre as equipes do Esporte Clube Recreativo Rio Verde e o Esparta, Carlão. Esse ano, né, o campeonato homenageou o desportista José Lemes, grande desportista da cidade de Varginha. Em caso, no tempo normal, terminar empatado, o campeão será conhecido nas cobranças de penalidades. A entrada é gratuita, né, Carlão? Mas quem puder levar um quilo de alimento não perecível é uma iniciativa louvável e será distribuído a todas aquelas famílias mais pobres, né, mais necessitadas. A realização da prefeitura e organização da CEMEL. Carlão, eu sei que você está torcendo pro teu time do coração, mas vai ser um grande jogo, né, Carlão?
7: Zeca, ótima noite, né? Primeiro, vamos parabenizar a prefeitura pela realização e a CEMEL pela organização. Que campeonato bacana, né? É muito gostoso, a gente tá lá no cinquentinha, conforme você mesmo gosta de falar. Quem corre é a bola. É a bola. E a gente vê os craques que desfilaram áureos tempos aqui no Campeonato Bairrão, Amador, jogaram muito e ainda estão jogando. E a gente tá lá, encontra vários amigos. Campeonato cinquentinha, Zeca. Domingo é a final entre as duas equipes que fizeram a melhor campanha.
5: Melhor campanha, 10 pontos cada uma, né?
7: 10 pontos cada uma. Na semifinal as duas empataram. O Rio Verde, com o melhor saldo de gols, tem o artilheiro do campeonato, que é o Zé Flávio. É o artilheiro do campeonato. O Rio Verde vem com uma defesa muito sólida. E do outro lado, o tradicionalíssimo Esparta. O Esparta, Zeca, que é ali da Baixada.
5: É o atual campeão, né?
7: E da Baixada. Não, é do atual campeão dos. Jogava nos 40, né? Cinquentinha é o primeiro ano. Então, é ali da Baixada Matadorense, como você gosta de falar, né? Então, E assim, a gente vai estar lá, convidar todo mundo para ir no Campo Rubro Negro, domingo. Zeca, você vai falar o horário aí pra gente. Às
5: 9 horas da manhã começa o jogão, né? 9 horas, um horário gostoso, não tá muito frio, todo mundo pode prestigiar. E quem não puder comparecer, vai acompanhar pela Cifo Web TV, cara, não é isso mesmo?
7: Vai acompanhar pela Cifo Web TV com narração de José Ladir e Carlão Valim.
5: Carlão.
7: É, comentários Mariana Manacá, Gabrielzinho na técnica, Albertinho, Thierry, toda a equipe da Cifo Web TV vai estar lá, Zaca. Por quê? Domingo é a hora da Onça beber água.
5: Com certeza.
7: Eu estive conversando, Zeca, com o pessoal do Rio Verde, conversei com alguns atletas do Rio Verde, porque você sabe que eu jogo lá, você falou do time do coração, é porque eu jogo no Rio Verde desde 2009. Então já faz um tempinho bom que eu estou lá no Rio Verde, papai lá jogou lá muito tempo, sócio-proprietário lá, então a gente realmente tem uma base no Rio Verde. Conversei com alguns atletas do Rio Verde, Zeca, eles me falaram da importância dessa final para o clube. É, eles estão muito motivados. Já do outro lado, conversei com o Luiz Fernando, o pessoal do Esparta também. Falaram pra gente da tradição do Esparta de chegar. Então, Zeca, quem tem a ganhar com isso é o público. Convidar todo mundo, Zeca, vai no estádio, mas quem não puder, às vezes, tô com frio, tô em outra cidade. Cifo Web TV, estaremos transmitindo a final do Cinquentinha, Zeca.
5: E a gente tá torcendo também para que ganhe aquele que apresentar menos erro, né? Que jogar melhor dentro de campo, é lógico, tem que ser dessa maneira, né? Fazer um futebol diferente, esquecer a arbitragem, pensar só em jogar bola como o Cinquentinha realmente é, né, Carlão? E isso a gente passa pro pessoal. Muita tranquilidade, muita categoria na hora dos toques de bolas e deixa as coisas fluir. O juiz faz a parte dele, você jogador faz a sua parte. E o treinador faz a parte dele e a torcida complementa tudo isso, né, Carlão?
7: Sim, faz aquela festa bonita, Zeca. E aproveitar que todo mundo que está nos ouvindo, nós estamos com uma campanha, a gente vem falando isso. Você que pratica esporte, qualquer tipo, futebol, caminhada, corrida, indiferente da idade, vamos nos cuidar, vamos fazer um check-up. Porque, Zeca, quando alguém cai lá no cinquentinho, a gente fica um pouquinho apavorado, né?
5: Fica apavorado.
7: Do nada, às vezes, a pessoa cai.
5: Cai e para, né, Carlão?
7: Cai e para, e então a gente... Tava com essa campanha, realiza o seu exame cardiológico, faça assim. É uma campanha aqui da Rádio Melodia, da Cifo Web TV. Nós engajamos isso porque esporte é vida e a gente está lá justamente por conta disso.
5: Beleza, então tá aí o convite feito para você. Domingo, 9 horas da manhã, no estádio Rubro Negro da Rua Paraná, tem Esporte Clube Recreativo Rio Verde e Esparta. Esparta, grande decisão do Cinquentinha. Parabenizando o Henrique Lemes também, ele que deu essa iniciativa, ele que nasceu com essa ideia de Cinquentinha e ia realizar o Cinquentinha, mas teve a época da pandemia, não teve jeito, e depois ficou um pouquinho esquecido. Agora é que ele voltou a ser o
7: secretário
5: de esportes, e já entrou com essa campanha do Cinquentinha e está bombando na cidade. Todo mundo já quer sessentinha, setentinha.
7: E você quer o quê?
5: Eu queria só um quarentinha que eu disputo, né?
7: Zé Ladir, e você falou isso, temos também que agradecer o restante do pessoal da CEMEL, né?
5: Com certeza.
7: O Hernani, o Bebeto, o Jaime, o Geraldinho que fica no estádio, o Albert, o Didico. Agradecer a todo mundo porque estão organizando. O
5: Gordinho,
7: que, né?
5: Faz um trabalho bonito ali,
7: e ele tá sempre lá, recebe a gente lá com aquela alegria.
5: Beleza.
7: Obrigado a todos vocês aí, porque o campeonato tá maravilhoso. E quem ganha com isso é a cidade e a população.
5: É a cidade. 18 horas mais 24 minutos. Programa Bola na Rede aqui pela Rádio Melodia nesta sexta-feira. Sexta-feira um pouquinho frio, né? A temperatura caiu um pouquinho, mas a gente vai se mantendo da maneira que pode, vai se virando da maneira que pode. Um abraço pro Tostão, tá curtindo a gente, o Henrique Lemes, a Luísa, o Socanela, quem mais, Carlão?
7: Quero mandar aqui, Zeca, dois abraços muito especial. Primeiro pro Milton e pro Rodrigo, lá da RVC, distribuidor de bebidas, tá sempre com a gente, me mandou uma mensagem aqui, o Milton e o Rodrigo, pessoas excelentes. E o outro, Zeca, eu passei lá essa semana, falou que não perde um programa da gente, esse é uma figura, era da Vila Barcelona, agora tá lá na Avenida Cidade Nova, de frente ao Alvorado, é o Amir por Hora do bar lá.
5: Ele,
7: o Biluquinha, o Juninho, o Cássio, o Toninho da Sapataria Imperial, galera nota mil,
5: Paulo
7: todo
5: Xuxa,
7: mundo.
5: João Maria.
7: Paulo Xuxa, João Maria. Alô, Maurinho Landescape, domingo quero ver você lá no estádio, hein? Você é uma personalidade do esporte também. Foi goleiraço do Apolo, hein, Zeca?
5: Goleiraço.
7: Você era reserva dele, Zeca?
5: Eu lembro.
7: Mas você era reserva dele?
5: Não, eu jogava, acho que eu joguei antes dele.
7: Ele tinha? Por isso que ele era titular, não?
5: Sei, viu? Aí eu não sei, né? Um abraço também pro nosso treinador, aí, eterno treinador, o Simonal, né?
7: É, o Simonal. Nossa, Simonal.
5: Gente fina. O Edinho.
7: O Edinho. O Simonal é uma pessoa espetacular. Nossa, é uma pessoa que realmente... Ô Zeca, quem nunca jogou com o Simonal? O Simonal é uma figura histórica aqui do futebol de Varginha. Abraço a ele, né, Zeca?
5: Abraço a ele. 18h26, então vamos tocar o programa Bola na Rede aqui. O futebol amador, amadorzão, você estava aqui na segunda-feira comigo, participando do programa, teve a reunião e já foi definido várias coisas, você também já falou sobre isso. A data para começar era no dia 2 de agosto de 2026, 18 clubes participando, vão brigar aí pelo título da elite municipal. Os times foram divididos em 3 grupos de 6. Na primeira fase serão 5 rodadas, com duelos dentro das próprias chaves. Queria que você comentasse por pedaço para mim, depois a gente vai descendo e vai falando a respeito disso. Então, esse amadorzão, começando dia 2 de agosto, com 18 clubes, é o ideal que você pensava?
7: Sim, Zeca. A gente sabe o trabalho que a CEMEL desenvolve, é tudo estudado, tudo muito pensado, e os clubes, eles se reúnem entre eles lá. Para mim é um número muito ideal, e o que você falou, depois que a gente conversando fora do ar, eu refleti um pouco, é um campeonato mais amplo, que está dando oportunidade para todo mundo se classificar. Justamente. Ali, e aí não desanimar as equipes, e detalhe, hein? Vai ser briga para classificar, briga para não rebaixar, porque o nível do campeonato é muito alto, Zeca. Detalhe, a organização, Zeca, conversando com o secretário aquele dia, que o Henrique falou pra gente, ela atendeu aos anseios da equipe.
5: Todo mundo foi por votação, o que tá aqui foi por votação.
7: Tanto em substituição, tanto em atletas de fora, tanto em paradas, tudo, anseios dos times. Ou seja, é um campeonato de alto nível e democrático.
5: Falou a palavra certa. As partidas serão disputadas nas manhãs de domingo no campo da CEMEL e também no estádio Negoraço da Vila Barcelona, lá no Rubro Negro. 2 jogos no Rubro Negro, 2 jogos da CEMEL e 1 jogo no Negoraço. Eles previram aí até o calor do gramado sintético do Negoraço para não colocar outra partida. Né?
7: As equipes reclamavam que no segundo jogo, às vezes, justamente, dava bolha no pé dos atletas, porque o sintético esquenta bastante. A organização, pensando nisso, Zeca, já se precaveu, falando, então vamos jogar o primeiro jogo. Detalhe, né, Zeca, para as equipes, todo mundo que... A gente sabe que tem atletas ouvindo a gente e os dirigentes...
5: Tem todo mundo ouvindo
7: a gente. Pequeno apelo para eles, a gente que trabalha na imprensa, a gente que fala. 2 coisas. A organização definiu, a mesária vai estar lá com o cronômetro. É o máximo permitido, Zeca, é 30 minutos.
5: 30 minutos.
7: É a tolerância. Feito isso, não adianta reclamar depois. Lembrando, o que vale é o cronômetro da mesária. Os jogos começam, estão programados para começar 8h30, tolerância de meia hora.
5: É verdade, Carlão. E depois o outro jogo. Lembrando que a chave A está composta por Libertas, atual campeão, América, Barcelona, Carvalho, Corsete e Toncaute. A chave B, Vergiana, Associação Canaã, campeão do Bairrão, Figueirinha, Nave, PSG e Registânia. Na chave C, Meninos da Vila, que entrou no lugar do São José, nós vamos falar daqui a pouco. Fertipar, Jacomelli, Mascatinho, que é o vice-campeão do Bairrão, e Petrópolis e São Bento. Essa desistência do time do São José pegou todo mundo de surpresa, Carlão.
7: Muito de surpresa. Eu não consegui conversar com o Éder, mas conversei com o Aldo, que é um treinador que esteve lá por 5 anos.
5: É verdade.
7: Ele me falou, tive lá por 5 anos, 3 derrotas. 3 derrotas. Olha o currículo dele.
5: É,
7: teve lá por 5 anos, teve 3 derrotas. E ele me falou que infelizmente a equipe parece que teve alguns problemas lá, Zeca, e não vai disputar. Decidiram por não disputar. É uma pena, porque o São José, nos últimos 4 anos, ao menos a semifinal ele chegava.
5: Sempre chegando ali,
7: né, trazia os meninos de 3 Corações, o Léo Peixe, o Jean, o Souza, entre outros. É uma pena. Certamente o Aldo e esses meninos vão estar por outra equipe. A gente não, né? Certamente a gente já deve saber, você que é bem informado, eu sou o garimpeiro das informações, a gente já sabe, mas isso é assunto para outro programa.
5: Tá certo, Carlão. Beleza, tá aí. Então, a gente deseja boas-vindas à equipe dos Meninos da Vila, que faça uma grande competição também. Vai ter dificuldades em conseguir os jogadores, né?
7: Isso aí, eu conversei com o Aldo e falando sobre isso, falei, brinquei com ele, né? E aí, você não vai para Meninos da Vila? Falou, Carlão, agora não tem mais jeito, né? Ele já tá fechado com outra equipe, né? Mas é aí a gente deixa ele revelar. Um abraço para ele, ele tá nos ouvindo. Me mandou uma mensagem aqui. Abraço a ele, abraço a todos. E lembrando, Zeca, o Meninos da Vila foi a terceira melhor campanha.
5: Foi.
7: A gente que cobriu o bairrão, eu, você, Mariano, o pessoal lá, a gente teve o prazer de ver ele jogar. Era um grande time também.
5: Grande time, né? É verdade. Perdeu por detalhes. E outra coisa importante também do Aldinho, do professor Aldo. O professor Aldo recebeu aí muitos currículos de fora, convidando para ser treinador, pela capacidade que ele tem, pelo conhecimento que ele tem, pela leitura dos jogos que ele faz, né? Então, quer dizer, parabéns, Aldo, mais uma vez, parabéns a todo o seu time, pessoal lá, muita gente bacana. Mas se não deu, vamos fazer o quê, né, Carlão?
7: Mandar um abraço, Zeca, pro pessoal do União São José, que não vai São disputar, José, é que é o Éder, o Cláudio, o Rafael, são pessoas da mais alta capacidade lá da diretoria de São José, que eu militando no esporte como eu milito, eu conheço a maioria dos dirigentes, e a gente sabe o duro que eles dão para fazer lá, infelizmente optaram por isso, e a gente sabe, né, Zeca, eu estava ouvindo o programa ontem, você, o Vinícius falando, o Gabriel, tem uma hora que a gente tem que optar e escolher, eles escolheram por não participar, sucesso a eles, e que retornem logo, porque vão fazer falta.
5: Com certeza. Também no regulamento aqui, alguns itens que chamaram a atenção da gente é que o número de jogadores de fora saiu de 7, saltou de 6 para 11 jogadores. Quem tem mais poder, quem tem mais garrafa para vender, faz as contratações. Aí o que que acontece? O pessoal fala assim, mas fica um campeonato, então tem time que tem poder de pagar, mas o jogador de fora, se você fazer uma análise geral, ele fica mais barato do que o jogador daqui. Porque o de fora, às vezes, ele vem até de graça. Vem, não é de graça. Você dá uma gasolina, você dá um lanche. Você entendeu? Você dá uma gorjeta pra ele e fica diferente. Então,
7: Zeca, esse item aí, conversando com vários dirigentes essa semana, na terça, na quarta, ontem, o que que eles me falaram? Falou, Carlão, o mercado, e o que é normal, não estamos criticando, viu, Zeca? Tá um pouquinho inflacionado dos jogadores de Varginha, né? Palavras deles, tá? Que abre aspas pros dirigentes. Carlão, o mercado tá um pouquinho inflacionado. Tem jogador, às vezes, que acabando de começar a jogar, e é o direito do jogador, eles não estão criticando, às vezes o jogador já tá pedindo R$400 pra jogar.
5: Verdade,
7: aí fica inviável, Zeca, o time pagar 11 jogadores de R$400.
5: Deus me livre, hein? Nem profissional não tá pagando isso, tem time profissional que não paga isso, né? E, Carlão, tem outro item aqui também para... Cada time poderá fazer 11 substituições, igualou ao cinquentinha. Um detalhe importante, você vê uma vantagem e vê uma outra desvantagem. A vantagem que a gente vê nesse item aqui, cada time poderá fazer 11 substituições em 4 paradas, no total, é o seguinte, você dá oportunidade para aqueles jogadores que assinaram, e teve alguns deles nos campeonatos passados, que nem entraram nem um minuto, não entrou para jogar nada, entendeu? E nem quando o time estava ganhando de muito, não entraram. Então agora tem a oportunidade de colocar esses 11 para jogar, porque todo mundo, eu tenho certeza, que de um modo ou do outro, colabora com o time, né, Carlão?
7: Fica mais democrático, mas é que você sai de casa no domingo cedo com aquela expectativa de jogar, né? Essa é a expectativa de todo mundo que sai para jogar, e eu achei muito válido essa coisa. Pra gente que tá narrando, Zeca, a única desvantagem que eu vi é essa aí. A gente que está narrando, vou ser bem sincero. Porque a gente tá lá, se acostuma com o jogador. Ah, agora entrou o 13. O 13 é o José Ladir. Até você pegar ali o ritmo de novo é foda.
5: É verdade. Carlão, a gente, durante a semana que vem, a gente vai dar mais pinceladas nisso aqui. A gente vai falar sobre isso um mês inteiro. Também vai ter a Copa Varginha, não vai parar, né? As duas equipes aí, campeãs, o Libertas, campeão do Amadorzão, e o Canaã, campeão do Bairrão. Os times vão se enfrentar uma semana antes de começar a competição. Isso aí vai ser muito gostoso. Um jogo muito chamativo também vai ser no Melão, né, Carlão?
7: Sim, a gente pegou o âmbito nacional e trouxe para Varginha, que é a Supercopa dos Campeões. A gente tá fazendo aqui, vai ser no dia 26 de julho, Zeca, que é o último domingo. O secretário falou que para mim.
5: Domingo antes de começar.
7: Um domingo antes de começar o Amadorzão. E vai ser às 9 horas no estádio Melão. É uma festa bonita para todo torcido, o Henrique falou aqui pra gente. E as duas equipes, conversando com o Felipe Henrique do Canaã, ele e o Jorginho, e conversando com o Beto, o pessoal do Libertas, já estão na expectativa desse jogo.
5: Isso que é bonito.
7: Já estão, né, na expectativa, porque querem falar, ó, a gente quer esse título, todas as duas equipes.
5: Ô Carlão, saindo aqui do Amadorzão, vamos falar de módulo 2 do Campeonato Mineiro. Jogos da sexta rodada, a fase classificatória, os resultados aí do dia 26, Mamoré 1, Caldense 0, Uberaba 2, Guarani 1, Valério 1, Ipatinga também 1. Na outra bateria de jogos, o Coimbra empatou em 0-0 com a Imorés, Democrata de Sete Lagoas 1, Vila Nova 0, Patrocinense 1, Boa Esporte 0. E também agora a próxima e sétima rodada vai acontecer no dia 27 e 28. Sábado agora, Guarani de Divinópolis e Caldense, Democrata e Coimbra, Vila Nova e Ipatinga. Domingo tem Patrocinense e Uberaba, Boa Esporte e Mamoré, Aimorés e Valério. Campeonato bombando, hein, Carlão? Módulo 2.
7: Campeonato bombando, Zeca. Lembrando que o Boa Esporte, que começou muito bem, depois dessa derrota aí, caiu para a segunda posição. Está com 10 pontos, você deve falar a classificação. Estou falando especificamente do Boa. Zeca, quero dar um destaque aqui para a equipe da Caldense, né? Que caiu, pena, caiu tudo na conta do treinador, né? Com o ataque da Caldense em 6 jogos não fez gol, Zeca.
5: Não fez gol. O zagueiro que fez os 2 gols.
7: O zagueiro fez 2 gols. É isso, o zagueiro.
5: É muito pouco, Carlão.
7: É, porque a Caldense ela tem 1 vitória e 3 empates nos 6 jogos. E quem fez os gols foi os 2 zagueiros.
5: Zagueiro,
7: não foi em 6 jogos nenhum atacante marcar a rede. É preocupante, hein?
5: Já que você tocou nesse assunto, o Wellington Simeão não é mais técnico da Caldense. Treinador bicampeão do módulo 2 chega após a saída do Wellington Simeão. Dirigente retoma o clube também para assumir o cargo de executivo do futebol. Vai ter o dirigente aí. A Caldense anunciou nesta quinta-feira, ontem, a contratação de Rogério Henrique para comandar a equipe na sequência do Campeonato Mineiro do módulo 2. Além do treinador, o clube também confirmou o retorno de Alex Joaquim para o cargo de executivo de futebol. Se for para melhorar, Caldense, sejam todos bem-vindos aí a Caldense, que a Caldense não é time de ficar lá embaixo não, Carlão.
7: Não é time de ficar lá embaixo, hoje está na quinta posição do Grupo A, com 6 pontos ganhos, sendo 1 vitória e 3 empates. Aproveitar aqui, Zeca, eu vou trazer a classificação, né, só pra gente pincelar aqui. No Grupo A está Uberaba, Uberaba em primeiro com 11 pontos, Boa Esporte em segundo com 10 pontos, a Patrocinense está em terceiro com 9 pontos, Mamoré com 7 pontos, a Caldense em quinto com 6 pontos e o Guarani de Divinópolis em último nessa chave com 5 pontos em 6 jogos.
5: Só queria dar uma palhinha aqui a respeito da Caldense. A gente falou lá no programa Ataque, ontem até o Vinícius veio aqui. Um abraço para você, Vinícius. Um abraço pessoal do Ataque, tem o Rubinho também, o Lenilson Fressato. É o seguinte, a Caldense jogou 2 jogos em casa, tinha condições de fazer 6 pontos. Com 4 que já tinha, chegaria a 10. E 10 pontos estaria quase que nas primeiras posições, brigando com o Boa Esporte. E poderia animar o time, dar aquele psicológico alto, o time ter vencido. Continua então, Carlão. Tem aqui o Grupo B também.
7: Grupo B, o Aimorés tem 11 pontos, o Democrata de Sete Lagoas tem 10 pontos, o tradicional Vila Nova também tem 10 pontos. O Valério Doce, 10 pontos.
5: Embolado, hein?
7: Embolado demais esse grupo. E em quinto lugar, o Coimbra, com 6 pontos. E, Zeca, na Super Lanterna, já para cair para a terceira divisão, para ficar mais fácil aí para o nosso ouvinte, o Coimbra, que tem menos 5 pontos devido às punições.
5: É verdade. Então tá aí a classificação do módulo 2 do Mineiro. A próxima e sétima rodada, dia 27 e 28, eu já falei aqui dos jogos, né? Teremos jogos emocionantes e boa sorte para a Caldense mais uma vez. Um giro pelos clubes do futebol brasileiro, tem Série B, Cuiabá empatou ontem 2-2 com Londrina, hoje às 19 horas tem Novo Horizontino e Vila Nova, sábado dia 27, 11 horas, Operário e América Mineiro, precisa reagir o América, vai falar disso depois, Criciúma e São Bernardo, domingo dia 28, 11 horas, Juventude e Ceará, 16 horas, Atlético e Avaí. Aqui também tem o Atlético Goianiense e Ponte Preta, Fortaleza e Sport, Náutico e Goiás na terça-feira, Botafogo de São Paulo e CRB. E aí, Carlão?
7: Zeca, vamos falar especificamente...
5: Vamos falar dos times aqui de Minas. Atlético e América.
7: Começando pelo América, né? Depois, lá no dia 16, ele ganhou de 3-0 do Fortaleza. Lá no Ceará, todo mundo animou.
5: Achou que deu aquela...
7: Falou assim, ó, agora vai na 13ª rodada. Chegou na 14ª, o que aconteceu? Em casa, lá no Independência, pessoal, todo mundo, a torcida animada. O que aconteceu? O Criciúma visitou 1-0 para o Criciúma. Esse jogo aconteceu dia 23, agora, a véspera de São João, e o América perdeu. O América, Zeca, infelizmente, é o Lanterna, com 6 pontos em 14 jogos. Apenas 1 vitória. Já o Atlético está na 11ª posição, com 19 pontos em 14 jogos. O Atlético, Zeca, ele vem de derrota, né? Ele perdeu no último jogo para o Londrina de 2-0 na 14ª rodada.
5: Lá na casa do Londrina.
7: Lá na casa do Londrina. E agora o Atlético, conforme você falou, vai pegar o fortíssimo Avaí. O Avaí que ficou por vários anos na Série A, mas o Atlético joga em casa. Joga na Arena Sicredi lá em São João do Rei. Então o Atlético tem que ir pra cima, Zeca.
5: Com certeza. Quero mandar um abraço aqui pro Juninho Latera, lá da Baixada Matadorense. O Silvinho também, o Jorjão. Um abraço especial pro Engenheiro Pacelli. Engenheiro Pacelli é gente finíssima. Tá curtindo a gente, é flamenguista. Um abraço, e o Pacelli, pra você e pra toda a sua família. Tem também o Foca. Conhece o Foca?
7: Tá louco.
5: Ô, Foca, hein?
7: Eu conheço o Foca, o Foquinha, filho dele, conheço a galera toda.
5: Botafoguense.
7: O filho dele aqui é da Start aqui, ó. Amigo meu.
5: É verdade.
7: Galera. Zeca, só um recado aqui, só que nós já passamos por isso. O meu compadre, Mariana Manacá, nós já mandamos um abraço pra ele, mas ele tá falando aqui, ó. A CIF vai transmitir a Copa dos Campeões. Então, deixar registrado aí que nós estaremos lá. Mais uma vez, José Ladir, Mariana Manacá, Carlão Davalim e toda a equipe da CIF Web TV, levando emoção até você.
5: Qual que é o slogan, Carlão? Onde tem bola rolando?
7: A CIF...
5: Tá transmitindo, hein?
7: É, beleza. Isso aí.
5: Um abraço, Mariano. Um abraço aos nossos comentaristas que atuam conosco aqui. Tem o Helder Mendes, tem o Paulo Barone, tem também o Gabriel do Futebol Raiz, tem também o Denilson Figueirinha, que bacana, né? Tem muita gente. Tem o Paulinho PH, pessoal aí bacana que colabora conosco aqui todos os dias no programa Bola na Rede. O Carlão da Valinha. Sem vocês, acho que o programa não teria como... tocar pra frente.
7: O Henrique Lemes também, né, Zeca?
5: Fabiano Tibé.
7: O Henrique Lemes,
5: já falei dele no comecinho aí, Henrique. Alô, Henrique, um abraço pra você. Muito obrigado aí pela sintonia. Tá ligadinho na gente lá, ó.
7: Ô, Zeca, sabe quem...
5: Tá dando risada lá, hein?
7: Sabe quem que tá pedindo um abraço aqui? Tá sumido, mas me mandando uma mensagem aqui. O Vitinho, Zeca. O Vitinho da CIF Web TV. Alô, meu senhor, aquele abraço pra você aí, meu garotinho. Deus me abençoe aí, tá tudo bem com você, Bernardo, a família? Aparece lá no Flamengão domingo, Vitinho.
5: Tá fazendo falta, hein, Carlão?
7: Tá fazendo falta.
5: Tá fazendo falta. Tá aí, então, a gente vai falar agora, 18 horas mais 43 minutos, notícias da Copa do Mundo. Começando com os jogos de quinta-feira. O Curaçao perdeu de 2-0 pro Costa do Marfim. É normal ou não, Carlão? Foi normal ou não?
7: O Curaçao perder? Muito normal. Só o Equador que empatou com ele, que foi anormal pra mim.
5: É verdade. O Equador, que você acabou de falar, venceu a Alemanha, se redimiu, uma baita de um jogo, dois golaços ali do Equador, e a poderosa Alemanha não aguentou, perdeu, e o Equador classificou como terceiro melhor colocado.
7: Zeca, mas o Equador que surpreendeu, né? Com o gol do Gonçalo Plata, jogador do Flamengo, venceu por 2-1, falha do Manuel Neuer. Alô, meu primo Fabrício, tá mandando uma mensagem aqui, Zeca.
5: Fabrício.
7: Eu vou ter que ler o Fabrício que mora lá na vila, falando com a gente aqui, ó. Alô, nego, que orgulho, hein, tá falando bem demais. O Fabrício que é casado com a Yara, seus dois filhos.
5: Beleza, hein.
7: Brício, que Deus te ilumine e te abençoe. É um prazer ter você aqui com a gente na Melodia, no Bola na Rede.
5: Mandar um abraço também lá pra Vila Barcelona, pra Edissete Tal, você conhece ela?
7: A Tal, hein?
5: Edissete Tal, eu falo assim, Edissete
7: Tal. A Tal, Zeca, a gente teve uma infância muito bacana, pessoal.
5: É verdade.
7: Ela e o Theo, é a Tal e o Theo.
5: A Tal e o Theo.
7: Zeca,
5: eu chamei de Edissete Tal.
7: Esse aqui, Zeca, tá falando um abraço especial pra você também, se é só um abraço. É o meu amigo Seu Vicente. Seu Vicente lá, que trabalhou na Plascar, na Dani Mich, muito tempo. Seu Vicente é uma pessoa especial. Seu Vicente, você mora no fundo do meu coração, meu grande amigo. Abraço a você, Maurina de Escape, que a gente já falou aqui também, o pessoal tá mandando áudio, eu não vou conseguir ouvir o áudio, mas abraço a todos vocês.
5: Tem o pessoal da pracinha, lá da Vila Barcelona também, curtindo a gente, tem o Marung e Companhia Limitada, tem o Mir, aquela turma ali, curte a gente, então, são pessoas especiais pra gente, moram no coração da gente, pessoas que dão atenção, que nos dão todo o respaldo. Isso aí é muito bacana, hein, Carlão?
7: Você falou que tem a Baixada Matadorense, né?
5: Também.
7: E tem também o Alto da Barcelona.

0: futebol. Não sei se você viu 0x0, mas um 0x0 feio demais.
1: Feio da demais.
0: Né?
1: Jogo difícil de assistir, né, cara?
0: Jogo difícil. Difícil é de assistir.
1: E hoje a Noruega e a França, hein, Carol?
0: Ah, jogassem. Que isso, o time da França, Zeca, a seleção da França.
1: E a Noruega colocou, antes de você terminar de falar, a Noruega colocou jogadores reservas para preservar jogador. Que palhaçada que é essa,
0: Com o titular já não ia
1: dar certo.
0: Já não ia dar certo, né? E aí agora, e dessa vez o Dembélé resolveu jogar, hein? Uau. 3 gols, hat-trick na Copa do Mundo. Olha a França conta com Doué, Dembélé, Mbappé
1: ainda não marcou hoje.
0: Olise, ou seja, Zeca, é uma seleção, uma das favoritas, na minha opinião.
1: O Senegal jogou contra o Iraque também, né, Carnal? Você tem o resultado aí, Carnal? Passa pra gente.
0: 5 para o Senegal, 0 para o Iraque.
1: Eu ia falar aqui e fiquei até quieto, tá vendo?
0: Não, você gosta desses placares elásticos. E pro narrador, isso é uma beleza, hein?
1: Nossa senhora, 21 horas tem Cabo Verde, Arábia Saudita, e depois Uruguai, Espanha, todo mundo quer assistir esse jogo do Uruguai e Espanha. Jogos de sábado, Nova Zelândia e Bélgica, Egito e Irã, Panamá e Inglaterra, Croácia e Gana, Colômbia e Portugal, que jogasse também, hein, Carnal?
0: Jogaço. Zeca, uma notícia de última hora, a gente viu aí na imprensa, até para os nossos ouvintes aí, para eles ouvirem, o elenco do Uruguai se revoltou com o técnico, o Bielsa, né, Marcelo Bielsa é o louco, porque não estão gostando das formações dele, segundo eles estão indo contra, e aí... Isso é muito ruim, Zeca, parece.
1: Já não tá na fase de classificação.
0: E ainda, então, é um perigo isso daí.
1: Com certeza.
0: É igual você falou, é um grande jogo Espanha e Uruguai, mas assim, a seleção do Coisa parece rachada a seleção da Espanha, hein?
1: Com certeza, essa é a notícia que pegou todo mundo de surpresa. Croácia, Gana, Colômbia e Portugal, que nós falamos aqui, Argélia e Áustria, Jordânia e Argentina. Argentina tá tranquilo também, acho que não tem problema
0: já
1: nenhum.
0: Já tá classificada.
1: Classificada. De domingo nós teremos um mata-mata, já começa, às 16 horas, África do Sul e Canadá. Eu acho que o Canadá passa pela África do Sul, Carlão.
0: É, Zeca, foi uma surpresa a classificação da África do Sul, né?
1: Tá em festa até hoje,
0: lá. Até hoje, foi uma surpresa absoluta, primeira vez que passa por uma fase eliminatória. Em Johannesburg, lá que é a terra do rugby, né? Nosso querido Nelson Mandela.
1: É verdade. Segunda-feira, dia 29, tem nós. 14 horas, Brasil e Japão. E aí, Carlão?
0: Zeca, a comoção geral do pessoal, o pessoal tá brincando muito que o Vini Júnior fez o feriado brasileiro. A maioria das empresas irão trabalhar até as 13, Brasil na cabeça. E pra mim, Zeca, o Brasil agora, essa lesão, entre aspas, do Rafinha, com todo o devido respeito aí, fez bem a seleção brasileira, porque o Rayan entrou muito bem.
1: Com certeza.
0: E o meio de campo parece que se entrosou ali com...
1: Ficou mais compacto,
0: o time Rayan voltando pra... E o Vinícius Júnior, Zeca, fez o que a gente espera dele, desequilibrando o jogo. Era pra ter feito 3, né? O árbitro anulou um gol lá.
1: E já tá punido também.
0: Não vai apitar mais, com toda certeza, porque realmente não foi nada. E pra mim, o Brasil é favorito contra o Japão.
1: Contra o Japão. Beleza, vamos lá então nesse clima aí, segunda-feira, tem Brasil e Japão, Copa do Mundo.
0: Seu placar, Zeca?
1: Todos os dias, hein?
0: Seu placar, agora eu que vou te apertar.
1: Então vamos lá, 3x1 pro Brasil.
0: Bacana, hein? Eu vou de 2x0 Brasil.
1: Beleza. O importante é que vai ganhar, né, Carlão?
0: É isso aí, Zeca.
1: Eu coloquei aqui, Carlão, segunda tem Brasil e Japão, como vem o Brasil para essa partida? Será que vem da mesma maneira que jogou contra a Suécia, Carlão?
0: Conforme você gosta de dizer, né, Zeca? O provável Brasil.
1: Provável. Você tem ele aí? Provável Brasil?
0: Vou falar sem ler aqui de cabeça. É Alisson.
1: E isso é uma...
0: Isso é uma certeza. É Alisson, Gabriel Magalhães e Marquinhos, Douglas Santos, uma grata surpresa, lateral esquerdo do Brasil. Chegou muito sólido, muito sólido a lateral esquerda com Douglas Santos. Lateral direito, Danilo. Depois nós viemos de Casemiro, Bruno Guimarães, Lucas Paquetá, Matheus Cunha, Vini Júnior e Rayan.
1: Vai fazer algumas alterações, pode ter certeza disso. Pode colocar também ali no lugar do Casemiro, que ele não tira de jeito nenhum. Só se chover muito, né? Pra colocar ali o Fabinho. Mas a gente tá esperando algumas alternações ali do Brasil. Pra Brasil agora, não tem brincadeira, não. Perdeu, tá fora, né, Carnão?
0: Zeca, conforme você disse, eu também concordo com você. O Casemiro tá apresentando futebol baixo. Zeca, eu era novinho lá em 94, mas eu me lembro, hein? O Parreira ganhou a Copa tirando o Raí e colocando o Mazinho pra jogar.
1: Certeza.
0: Você se lembra? Jogava Mazinho, Izinho, Dung e Mauro Silva, aquele losango de meio de campo ali, monitorando ali. Um
1: verdadeiro losango mesmo.
0: Né, um verdadeiro losango. E monitorando ali na frente, nosso querido Bebeto e

0: O Mário, que seleção, hein, Zeca?
1: E eles começaram aqui em Varginha. Num jogo aqui em Varginha, eu tive a oportunidade de ir nesse jogo. Gostei muito, conheci o Parreira lá, os jogadores da seleção brasileira. Que bacana, hein, rapaz?
0: Brasil e Iugoslávia, né?
1: Iugoslávia, Brasil ganhou de 3. Carlão, vou falar uma coisa pra você aí, ó. Tem um detalhe aqui, ó. Na tua opinião, 18h51, você pode falar um pouquinho aqui, ó. Neymar, terá mais minutagens neste jogo contra o Japão ou vai ser o mesmo potencial, o mesmo esquema tático do Ancelotti?
0: Zeca, eu estava assistindo o jogo, até mandar um abraço pra todo mundo que tá lá no meu querido primo, lá no bar do Batatinha, ali no Santa Maria, ali, pessoal, todo mundo reunido ali, faz um cheiragosto muito bacana também, abraço pra ele, abraço pro Regis, do bar do Regis, mas nós estávamos lá, Zeca, e é impressionante, a torcida pede o Neymar a todo momento.
1: Todo momento.
0: Mas quando ele entrou, Zeca, eu achei ele meio perdido, recuou demais buscando a bola, você pode ver que o Matheus Cunha foi mais a referência, então pra mim... É a mesma minutagem pra trás, mas que aquilo não dá não, Zeca. Essa é a minha visão.
1: Tá certo, tá fora de forma também. Tem que ver isso aí, tá chegando os eixos, né, Carlão? Carlão, a escalação do Ancelotti, nós já falamos, né? Será que vai ser a mesma no último jogo? Nós já falamos que...
0: Provavelmente
1: será. Ele quer achar a seleção ideal. Fala mais de Brasil pra nós, Carlão. Fala mais pros nossos ouvintes do Bola na Rede. Nós temos alguns minutinhos aqui pra falar mais ainda. 18h52, programa Bola na Rede. Tem gente mandando mensagem pra você. Vamos mandar abraço. Alô, Luísa, um abraço pra você. Um abraço pro Japé Redondo. Pessoal ali da venda do Maurinho. Todo mundo ligado na gente. O bar do Tchão. Tchão japonês, quem não conhece, botafoguense, hein, Tchão? Que beleza. Um abraço pro Tchão Rogério também. O Tchão Rogério... Tem, eu já falei do Pacelli, engenheiro Pacelli. O Thomas Lara e o Lara vai estar lá no campo com toda a sua família no próximo domingo, hein, Carlão?
0: Thomas Lara e o Lara é pessoa nota mil. O Lara tá empolgadíssimo com o Rio Verde. Mandar um abraço também pra Cris, que é a esposa do Thomas Lara, né? É. Mandar também aqui, Zeca, um abraço especial aqui, conforme você disse também, ao meu grande amigo também, Fabiano Tibé, que é o nosso diretor aqui, uma pessoa nota mil. Zeca, e agora falando algumas curiosidades da Copa, Zeca, que eu gostaria de destacar aqui. A artilharia é dele, né, Zeca? Messi tem 5 gols até agora. Depois aparecem alguns destaques daí, que é o Vinícius Júnior com 4 gols. O Mbappé, até antes da gente começar o programa, não tinha marcado, estava com 4 gols também. O Dembélé, hoje, fez 3, já se igualou a 4, que tinha feito um gol no último jogo. E também o Haaland, que foi poupado, a Noruega aí, pensando na próxima fase, também com 4 gols. Depois vem o Matheus Cunha. Então o Brasil tá com 2 na lista aí, então o nosso ataque tá beleza.
1: E aí, se o juiz tivesse feito aquela lambança, era 5 também, igual o Messi, o Vini Júnior.
0: É isso aí. E assim, o Brasil, Zeca, apresenta uma das melhores defesas da competição. Vale ressaltar. Nós tomamos apenas o gol lá do Marrocos, não é isso? Então o Brasil apresenta aí uma defesa sólida. A França segue 100% com Mbappé e Dembélé muito inspirado. O Messi continua liderando a Argentina. A Holanda, agora é a hora que parece que está crescendo. E o Equador protagonizou, para mim, até agora a maior zebra da Copa do Mundo, que é ganhar da Alemanha daquele jeito que ganhou. E pra mim, Zeca, o Brasil chega às oitavas jogando o melhor futebol na Copa, desde o início da competição, porque o último jogo foi o melhor. O Vinícius Júnior, pra mim, assumiu definitivamente o protagonismo da seleção, né? Ele falou, ele pegou a bola e falou assim, é eu que vou resolver.
1: É verdade.
0: Não é isso? Então aí ele vai entrar na disputa da bola de ouro. Escreve o que eu tô te falando. E assim, e o Messi, Zeca, temos que destacar, ele é argentino, eu não torço, mas assim, ele segue jogando o fino da bola, apesar da idade, né?
1: Joga em função, o time todo da Argentina joga em função do Messi, né?
0: E assim, Zeca, o que eu quero destacar é o seguinte, a partir do mata-mata, que é 1/16 agora é uma outra Copa, agora é sem margem de erro, agora é mata. Começa uma nova Copa, é uma nova expectativa, não tem margem pra errar, Zeca, errou.
1: Não tem jeito.
0: Errou, pega o aviãozinho e tá fora, isso? Essa é a minha opinião. E penso que o Brasil chega bem. Gostei da seleção no último jogo, deu aquela empolgação pra gente. Eu vi que você tava lá, né? Te mandei lá o feliz aniversário, tava empolgadão lá com a Poliana, o César, o Yuri, a Luísa. Não me convidou pro churrasco, hein, Zequinha? Ai.
1: Que beleza, hein, cara?
0: Abraça eles também, né? A Poli, o Wallace, o Yuri, mundo, né? O César. A minha grande amiga Luísa, pessoas maravilhosas.
1: Tem o Wallace também, a Júlia, a Chayane, o João Lucas. O Wallace tava falando pra mim assim que o filho dele, com o João Lucas, tem 6 aninhos lá, 5 aninhos, que quer ser goleiro. Falei, não, mas tinha que puxar pro voo.
0: Puxou, né? Pro voo, né? É isso que eu ia falar. Zeca, vai lá em goleiro. Um abraço aí ao nosso grande amigo aí que tá todo dia me manda mensagem. Obrigado pelas mensagens, incentivo. Meu grande amigo Tonho da Plascar e o Luquinha.
1: Gente boa demais, hein, rapaz?
0: Pessoa exemplar, nota mil também, Zeca. Nós estamos cercados aqui, com a graça de Deus, só de pessoas maravilhosas.
1: Tem um também que manda sempre abraço pra gente. Uma pessoa maravilhosa, vive aí no radar do coração da gente. O vovô Tuta, que vocês chamam.
0: Ah, o Tituta. Tituta.
1: Cristian.
0: O Cristian, o Alves, o Caio, que é o filho Caio, dele. São pessoas maravilhosas, Zeca. É impressionante. Agora você. Da família Rio Verde, domingo vai estar também.
1: Da família Rio Verde vai estar também.
0: Mandar um
1: abraço. O Adilson Tempesta.
0: Mandar um abraço também pro presidente de honra lá, o Jucão. O Ranger.
1: Recuperando.
0: O Rodolfo também, que é o atual presidente lá. Abraço todo mundo do Rio Verde, né, Zeca? Se eu for falar o Rio Verde inteiro, que nós é dois programas falando nome.
1: E todo mundo merece o nosso abraço, sintam-se abraçados, viu, gente? Tem muita gente que encontra conosco na rua, né, Carlão?
0: Zeca, só esse abraço nós não podemos esquecer, porque esse, ele tá sempre viajando e ouvindo. Alô, Pipa! Grande atacante do Rio Verde, abraço pra você, Pipa.
1: Entrou na velocidade lá domingo, hein?
0: E fez um gol, hein? Mas o pênalti foi traquezinho, hein, Pipa? Que pênalti foi aquele?
1: É verdade, hein, Carlão? Mas tá beleza, viu, gente? Todo mundo curtindo a gente se encontra lá no campo domingo, se Deus quiser, lá no estádio Rubro Negro, fazer uma grande partida, tenho certeza, Rio Verde. Parabenizar, Carlão, todos os diretores, todos os atletas, torcedores, o departamento técnico, arbitragem do Cinquentinha, todos que participaram. É importante, porque se não tiver aquelas equipes que participam, não tem os campeões, né, Carlão?
0: Guarda Municipal, o Corpo Médico, que a gente vê a importância da organização. O secretário falou aqui pra gente na segunda-feira, Zeca, a importância que é o custo elevado e os aqueles profissionais...
1: Ambulância de primeira.
0: Trabalhando ali com o maior amor, ali, dando total assistência aos atletas, a Guarda fazendo a segurança. É isso, Zeca, é um grande campeonato e domingo é a hora da onça beber água. Conheceremos o campeão.
1: É verdade, Carlão. 18h58, nós estamos chegando ao final do nosso programa Bola na Rede. Carlão, tem mais um minuto para você falar. Pode falar a respeito da seleção brasileira. Você já falou que vai ser 2-1 pro Brasil, é isso?
0: 2-0.
1: 2-0 pro Brasil. E todos têm o seu placar aí, né? Os seus placares para falar do Brasil. Um abraço mais uma vez a todos que nos dão a honra da sua audiência. Pessoal da Vila Registrando em peso, curtindo a gente, hein, Carlão? Isso aí é muito gostoso, né?
0: Zeca, eu quero mandar alguns abraços especial, então, antes de falar do Brasil. Eu nem vou falar do Brasil. Eu quero mandar um abraço para minha grande amiga Keila Ribeiro, para o meu amigo Cássio. Eles estão lá me mandando mensagem lá. Falou, ó, vem aqui depois para a gente tomar aquele suquinho de cevada. Meus grandes amigos. Pessoal da Vila Restânia, o Bill, que é o Celito lá, filho do seu Hélio. O seu Hélio, tá todo mundo lá. Esse abraço é mais especial. A gente já fez muita resenha lá quando ela tinha o bar, mercearia, lanchonete. Alô, dona Neuza.
1: Aquele
0: abraço pra você. Você me encontra na rua e fala com aquela empolgação, com aquela emoção. A senhora, dona Neuza, é uma pessoa que mora do lado esquerdo. Pessoa maravilhosa. E assim, Zeca, é muita gente pra mandar abraço. É muitas pessoas. Mas saibam que vocês estão do nosso coração. Alô, Jorginho, da Associação Canaã. Abraço, hein, pai? Obrigado por todo o apoio aí, você e a galera da Domiciano Construções.
1: Você falou Jorginho do Canaã também, lembrei do Jorginho Capadócia, que é meu primo, tá lá na Barcelona também, curtindo. Já falei do Tostão, do Juquinha, do Toninho, tem muita gente curtindo.
0: Jorginho gosta de um tiragosto, hein?
1: Nossa, isso aí é importante demais. E um abraço também para a família do Mariano, né? Não é o Mariano Manacá. Do Jaci Mariano. Jaci Lanterneiro. Agora tem um barzinho lá, tem o Dinho, tem o Pedrinho. Gente maravilhosa ali na Vila Barcelona. Tem o William também lá do bar, a Cecília. Um abraço a todos vocês. Carlão, parabéns pelos comentários. Você tem portas abertas aqui no Bola na Rede.
0: Abraço, Zeca. Abraço a você que está do outro lado. Que Deus ilumine e abençoe a cada um de vocês. Muita saúde, muita paz. Valeu, Zeca.
1: Como valeu, Carlão. E vem aí na sequência a Voz do Brasil e logo em seguida o Coquetel Musical com o Neneco Barros. Alô, Gil. Alô para você. Ótimo final de semana. Tchau, tchau, galera.

0: 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As notícias do governo federal que movimentaram o país no dia de hoje.
1: Olá, boa noite.
2: Boa noite para você que nos acompanha em todo o país.
1: Sexta-feira, 26 de junho de 2026.
2: Vamos ao destaque do dia: desenvolvimento da indústria naval brasileira.
1: Presidente Lula visita construções de barcos de apoio marítimo da Petrobras em Itajaí, Santa Catarina.
2: Eles fazem parte do programa Mar Aberto de renovação e ampliação da frota do sistema Petrobras.
1: Mais de 2 mil profissionais estão envolvidos na construção de 16 embarcações e presidente destaca a geração de empregos na indústria naval.
3: Por que não compra da China? Porque a China não paga salário do povo brasileiro.
2: E ainda, desemprego no menor patamar desde 2012.
1: Dados do IBGE apontam que taxa de desocupação ficou em 5,6% no trimestre encerrado em maio. Luana Karen.
4: Outro destaque foi a queda na taxa de subutilização, que atingiu 13,3%, o menor nível da série histórica.
2: E queda também na evasão escolar.
1: Censo da Educação mostra que abandono da escola diminuiu 61% entre 2022 e 2025.
2: Índice de reprovação no ensino médio também caiu 65% no período. Pablo Mundim.
5: De acordo com o Ministério da Educação, os resultados refletem um conjunto de políticas voltadas à permanência dos estudantes na escola, entre elas o programa Pé de Meia.
1: Hoje, na apresentação da Voz do Brasil, Mariana Jungmann e Luciano Seixas.
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1: O presidente Lula acompanhou hoje o andamento da construção de 16 barcos da Petrobras em Itajaí, Santa Catarina.
2: O programa Mar Aberto prevê a renovação da frota da companhia, com previsão de entregar 98 embarcações nos próximos 7 anos.
1: Lula também participou do lançamento ao mar de uma fragata da Marinha, a primeira de 4 unidades que estão sendo construídas para aprimorar a defesa marítima do país.
6: O presidente Lula visitou as construções de barcos de apoio marítimo da Petrobras em Itajaí, Santa Catarina. Mais de 2 mil profissionais estão envolvidos nas obras de 16 embarcações. A iniciativa faz parte do programa Mar Aberto de renovação e ampliação da frota do sistema Petrobras. Com previsão de entrega para julho, uma das embarcações em construção no estaleiro Detroit, em Itajaí, é a Starnav Electra, de transporte de suprimentos. O barco conta com sistemas de geração e distribuição de energia, além de novas tecnologias de pintura e de sistemas anti-incrustação, contribuindo para menor consumo de combustível e menor nível de emissões de poluição. Segundo a presidente da Petrobras, Magda Chambriá, os empreendimentos se alinham com a política verde da empresa.
7: Esses barcos têm tecnologia atual embarcada, respeitam o nosso Acordo de Paris, respeitam as nossas intenções de sustentabilidade e apoio ao meio ambiente.
6: O presidente Lula destacou o fortalecimento da indústria naval brasileira.
3: A coisa custa 10 milhões mais barato. Por que não compra da China? Porque a China não paga salário do povo brasileiro. Mas quando você compra de lá, você não desenvolve a indústria nacional. Quando você compra de lá, você não desenvolve tecnologia aqui. Quando você compra de lá, você não gera emprego aqui.
6: O programa Mar Aberto prevê a construção de 96 embarcações até 2032, com investimentos estimados de R$ 32 bilhões na indústria naval brasileira. Mais cedo, o presidente Lula participou em Itajaí da cerimônia de lançamento ao mar da fragata Cunha Moreira. Com 107 metros de comprimento, convés de voo e hangar para helicópteros, a fragata conta ainda com radares, sistemas de armas avançados e sensores integrados. Nesse projeto, o governo do Brasil está construindo 4 navios de guerra, com investimentos de quase 14 bilhões de reais do Programa de Aceleração do Crescimento, o Novo PAC. Reportagem Graziele Bezerra.
2: A taxa de desocupação entre março e maio desse ano foi de 5,6%, menor patamar da série histórica.
1: E o rendimento médio do brasileiro aumentou.
2: Dados mostrados pela PNAD Contínua, divulgada hoje pelo IBGE.
8: O número de brasileiros procurando por uma oportunidade de trabalho retornou ao menor patamar da série histórica, iniciada em 2012.
4: A taxa de desocupação no trimestre encerrado em maio foi de 5,6%. O índice ficou estável na comparação com o trimestre anterior e teve queda de 0,6 pontos percentuais em relação ao mesmo período do ano passado. Outro destaque da Pesquisa Nacional por Amostra de Domicílios Contínua foi a queda na taxa de subutilização, que atingiu 13,3%, o menor nível da série histórica, como explica o analista do IBGE, William Kratochwil.
9: Mais importante é quando observamos a subutilização do mercado de trabalho, ou seja, aqueles que trabalhavam menos horas do que gostariam, aqueles que estavam desalentados, aqueles que estavam fora do mercado de trabalho, mas estão potencialmente ligados a ele, que apresentaram reduções nos seus contingentes, e isso diminuiu a taxa de subutilização do mercado de trabalho, o que é um fator importante, mostrando que o mercado ele continua absorvendo a mão de obra que não estava sendo utilizada.
4: No caso dos empregados com carteira de trabalho assinada, o índice se manteve estável, com quase 40 milhões de pessoas formalizadas. No começo do ano, a gerente Fabiana Barros foi contratada em uma loja no centro de Brasília. Para ela, o cargo com carteira assinada representa tranquilidade.
10: Eu acredito que a vantagem ela é muito boa, porque além de ter os benefícios que a própria empresa fornece, que é o 13º, as férias, então assim, é muito bom.
4: O rendimento médio do brasileiro também subiu, como explica o subsecretário de Política Macroeconômica do Ministério da Fazenda, Rafael Ramires Leão.
11: O rendimento médio real dos trabalhadores no trimestre foi de R$ 3.726,00, uma alta de 4% em relação ao mesmo período do ano anterior. E na comparação com 2022, esse rendimento está 20% mais alto, um avanço que mostra que a queda no desemprego veio acompanhada de ganho real no bolso do trabalhador.
4: A taxa de ocupação medida pelo IBGE leva em conta empregados com ou sem carteira assinada, funcionários públicos, trabalhadores domésticos e trabalhadores que atuam por conta própria. O número de brasileiros ocupados chegou a 102 milhões e 700 mil, uma alta de 0,5% em relação ao trimestre anterior, o que representa 558 mil pessoas a mais incluídas no mercado de trabalho. Reportagem Luana Karen.
1: O governo do Brasil trabalha para tentar atualizar o teto dos microempreendedores individuais.
2: Durante participação no programa Bom Dia Ministro, produzido pela empresa Brasil de Comunicação, o ministro do Planejamento e Orçamento, Bruno Moretti, explicou que um projeto de lei será enviado ao Congresso e prevê atualização entre 2027 e 2028.
12: A gente está trabalhando aqui com a perspectiva de atualizar esse teto para um patamar aí entre 130 e 140 mil, que é mais ou menos a reposição da inflação. Isso é absorvível desde que isso seja feito de maneira escalonada, entre 2027 e 2028. Fazendo isso de forma escalonada, a gente consegue absorver nas contas públicas, a gente consegue inclusive cumprir todo o nosso regramento orçamentário e fiscal.
1: Criação de gado irregular, garimpo ilegal e desmatamento em área de conservação.
2: Todos esses crimes foram desarticulados em uma operação do ICMBio no estado do Pará, que terminou essa semana.
1: Durante a ação de fiscalização, o órgão encontrou fortes indícios de criação clandestina de gado dentro da estação ecológica da Terra do Meio.
13: Uma área de proteção ambiental que abriga diversas plantas e animais, como o macaco-aranha da testa branca, que está em perigo de extinção. Essa é a Estação Ecológica Terra do Meio, localizada entre os rios Xingu e Iriri, no Pará. Foi nessa importante área de proteção ambiental que o Instituto Chico Mendes de Conservação da Biodiversidade realizou a Operação Pasto Nulos para acabar com o desmatamento ilegal, a criação de gado irregular e o garimpo ilegal. A ação começou no dia 3 de junho e foi marcada por resistência dos invasores, que ameaçaram policiais, destruíram pontes e tentaram furtar o gado apreendido. Ao todo, foram aplicados R$6.500.000 em multas, além de bens retidos, como escavadeiras, trator, motocicletas e motores estacionários. Fiscais também apreenderam ouro ilegal e mercúrio, que é um metal altamente tóxico que contamina água, peixes e seres humanos, e 436 cabeças de gado, que agora terão outro destino, como explica o presidente do ICMBio, Mauro Pires.
14: E esse gado depois foi destinado para programas sociais, né? Para combate à fome, para a merenda escolar, né? De escolas municipais, também para hospitais, é importante dizer.
13: De acordo com Mauro Pires, os criminosos eram reincidentes, já tinham sido multados e foi encontrada uma grande rede de atividades ilegais.
14: Que não se trata ali de um pequeno produtor que tinha duas, três vacas de produção leiteira ou para sua família. A gente estava falando de uma rede clandestina de criação de animais em áreas protegidas e prejudicando aqueles produtores que seguem as regras. Aquele produtor que vacina os seus animais, registra os seus animais no órgão sanitário estadual.
13: Além do ICMBio, a Operação Pasto Nulos contou com o apoio da Força Nacional, Polícia Federal, Polícia Militar do Pará e IBAMA. Reportagem Raquel Mariano.
2: O INSS inaugurou hoje a 7ª unidade do PrevBarco, a agência flutuante da Previdência que leva atendimento a comunidades afastadas dos centros urbanos.
1: O novo PrevBarco foi inaugurado em Belém, no Pará, e vai atender municípios do arquipélago do Marajó e do Amapá.
15: Uma nova agência flutuante do INSS foi inaugurada nesta sexta-feira em Belém, no Pará. O PrevBarco Belém 2 vai levar serviços previdenciários e assistenciais a comunidades ribeirinhas, indígenas e quilombolas de difícil acesso no Marajó e no Amapá. Os atendimentos ocorrem de forma direta, sem a necessidade de agendamento prévio. Durante a solenidade, o ministro da Previdência Social, Volney Queiroz, revelou o impacto pessoal que a iniciativa causou em sua gestão.
16: Esse PrevBarco, desde quando nós tivemos o primeiro contato na Previdência Social com a política do PrevBarco, foi uma coisa que me emocionou, chamou minha atenção e fez com que eu quisesse me dedicar a aumentar o número de PrevBarcos e a fortalecer essa política.
15: A presidente do INSS, Ana Cristina Silveira, defende que a nova estrutura flutuante consolida uma previdência social mais inclusiva e acolhedora.
17: O PrevBarco é, acima de tudo, um símbolo. Símbolo do Estado que atravessaríamos para chegar às pessoas. Símbolo de uma gestão que não espera cidadão. E vai para ele, e garantindo que nenhum brasileiro fique para trás.
15: O modelo operacional destaca-se por ser resolutivo, ou seja, ele permite que o cidadão saia com o resultado do requerimento na hora. O tratorista Isaías Rosário da Silva, de 65 anos, conseguiu a concessão da aposentadoria diretamente no barco e celebrou a agilidade do serviço.
18: Foi feliz, porque já estou com a carta já aposentado. Ajudava bastante, sem nem palavra, né? E agora foi maravilhoso.
15: Com a chegada do Belém 2, o Ministério da Previdência Social eleva para 7 o número de PrevBarcos em atividade simultânea nos rios da região norte. Reportagem Pedro Sardinha.
2: O Ministério das Relações Exteriores confirmou as mortes de uma brasileira e um brasileiro entre as vítimas dos fortes terremotos que atingiram a Venezuela na última quarta-feira.
1: O Itamaraty afirmou em uma rede social que está prestando assistência consular às famílias das vítimas.
2: Hoje, uma missão humanitária do Brasil partiu de Guarulhos, em São Paulo, com destino a Maracai, na Venezuela.
1: Foram enviados cães farejadores e equipamentos especializados para busca e resgate urbano, além de equipes e materiais médicos para cuidado das vítimas.
19: O Brasil enviou nesta sexta-feira ajuda humanitária para a Venezuela. A aeronave KC-390 Millennium da Força Aérea Brasileira decolou de Guarulhos, em São Paulo, com destino a Macaray, na Venezuela. Foram enviados médicos, cães farejadores e equipamentos especializados para apoiar a Venezuela após os terremotos da última terça-feira. São 12 toneladas de material de apoio e uma equipe de busca e resgate urbano, que reúne profissionais da Secretaria Nacional de Promoção e Defesa Civil, de militares do Corpo de Bombeiros de Minas Gerais, São Paulo e do Paraná, além de especialistas da Agência Nacional de Telecomunicações, a Anatel. A missão humanitária brasileira é coordenada pela Agência Brasileira de Cooperação do Ministério das Relações Exteriores. Priscila Machado, para a Voz do Brasil.
2: De acordo com o último balanço divulgado pelo governo da Venezuela, 920 pessoas morreram e mais de 3 mil ficaram feridas.
1: Ainda segundo o governo venezuelano, mais de 4 mil pessoas estão desalojadas e mais de 300 edificações foram afetadas.
2: Agora há pouco, a Força Aérea Brasileira informou que um hospital de campanha da Marinha do Brasil será transportado neste sábado para apoiar a Venezuela após os terremotos registrados na última quarta-feira.
1: A FAB disse que a aeronave KC-390 Millennium vai transportar, além de estrutura do hospital, equipe médica que prestará apoio aos venezuelanos.
2: A decolagem está prevista para as 8 horas da manhã, horário de Brasília, na base aérea do Galeão, no Rio de Janeiro.
1: Um estudo promovido entre pacientes com obesidade grave ou associada a outras comorbidades, como hipertensão, vai medir os impactos de canetas emagrecedoras à base de semaglutida sobre o Sistema Único de Saúde.
2: Anunciado hoje pelo ministro da Saúde, Alexandre Padilha, o estudo vai ser feito ao longo dos próximos 2 anos, com 250 pacientes do Grupo Hospitalar Conceição, do Rio Grande do Sul.
1: O ministro explicou que um dos objetivos é observar as vantagens da aplicação da medicação para o SUS e para os pacientes que, por vezes, não estão aptos à cirurgia bariátrica, por exemplo.
20: Pessoas que estão esperando na fila de cirurgia bariátrica, mas que não têm condições clínicas sequer de fazer a cirurgia. Então, se pacientes que estavam esperando conseguem reunir as condições clínicas para fazer a cirurgia bariátrica, ou mesmo se tem um impacto a ponto de reduzir a necessidade de fazer a cirurgia bariátrica. Como também nós vamos observar pacientes que têm obesidade e comprometimento cardíaco. Então, o que isso tem de impacto nesses pacientes?
2: Padilha destacou também que a adoção das canetas emagrecedoras como protocolo permanente do SUS contra a obesidade e outras doenças depende da produção da medicação no Brasil.
20: Mais da metade da população brasileira tem sobrepeso a partir da pesquisa feita pelo Vigitel do Ministério da Saúde, que faz a vigilância nas capitais do país, e um quarto da população brasileira que estão obesas. Então, nós estamos falando de dezenas de milhões de pessoas. Toda vez que você fala medicação para larga escala de uso no SUS, você tem que conseguir produzir no Brasil, ou senão você não tem sustentabilidade dessa oferta.
1: A pesquisa será realizada com recursos transferidos ao hospital pela Fundação de Apoio da Universidade Federal do Rio Grande do Sul, provenientes de aporte financeiro da produtora do medicamento.
2: A educação pública brasileira avançou em indicadores importantes.
1: A taxa de reprovação no ensino médio e de abandono escolar caíram em torno de 60% em 3 anos.
2: Por outro lado, aumentou a taxa de aprovação dos estudantes.
1: Resultados do censo escolar divulgados hoje pelo Ministério da Educação
2: contribuíram para o resultado um conjunto de políticas públicas, com destaque para o programa Pé de Meia.
21: Mais estudantes permanecendo na escola, passando de ano e concluindo o ensino médio. É o que mostram os dados do censo escolar divulgados pelo Ministério da Educação nesta sexta-feira. Entre 2022 e 2025, a reprovação no ensino médio caiu 62%. O abandono escolar diminuiu 61%, enquanto a distorção idade-série, indicador que mede o atraso escolar, foi reduzida em 28% em 3 anos. No mesmo período, a taxa de aprovação aumentou 11%. Uma revolução na educação brasileira, avaliou Leonardo Barchini, ministro da Educação.
22: Para todos os indicadores, a gente teve uma melhoria significativa que a gente há muito tempo não via. E pela primeira vez, esses três indicadores estão juntos. Diminuição do abandono, diminuição da repetência e diminuição da distorção. A gente, em história recente do Brasil, nessa revolução que a gente fez nas últimas décadas de botar todo mundo para dentro da escola, a gente não tinha visto que esses fatores concomitantemente melhoraram no país.
21: De acordo com o Ministério da Educação, os resultados refletem um conjunto de políticas voltadas à permanência dos estudantes na escola. Entre elas, o programa Pé de Meia, que oferece incentivo financeiro para que alunos do ensino médio frequentem as aulas, concluam os estudos e participem do Enem.
22: Foi o que destacou o ministro Leonardo Bacchini. A retomada dos programas do MEC, dinheiro direto na escola, a melhoria da alimentação escolar, do recurso para alimentação escolar, para o transporte escolar, tudo isso contribui para um conjunto de melhorias que nós vislumbramos nos últimos 4 anos. Mas eu poderia dizer que o pé de meia é o carro-chefe dessa política toda de melhoria que foi implementada desde 2023.
21: O censo também aponta avanços em outras áreas da educação. As inscrições de concluintes da rede pública no Enem cresceram 46% entre 2022 e 2025. A educação em tempo integral passou de 15% para 25,8% das matrículas, atendendo quase 9 milhões de estudantes. E o número de escolas com internet para uso pedagógico aumentou 43,7%, beneficiando cerca de 24 milhões de alunos. Os resultados são confirmados pela PNAD contínua do IBGE. Em apenas um ano, aumentou o número de jovens de 15 a 17 anos matriculados no ensino médio e caiu a proporção de estudantes fora da escola. Reportagem Pablo Mundim.

0: obras visuais não são cuidadas, cores se desbotam, traços se perdem e, até o mais importante, pode se apagar aquilo que as obras representam para a história.
1: Por décadas, isso ocorreu com o mural de 15 metros que habita o nono andar do edifício sede do Ministério da Educação em Brasília.
0: A obra da artista carioca Gilda Reis, batizada de Educação, é um retrato das desigualdades do país e um lembrete de que o conhecimento é o caminho para a justiça social.
1: Na reportagem especial de Thaís Antônio, você vai saber como a restauração desse mural é também um resgate do direito à memória.
2: Uma obra marcada pela passagem do tempo, mas que passou por meses de restauração para recuperar suas cores, formas e a identidade artística originais. O mural Educação fica no nono andar do edifício sede do MEC em Brasília. Produzido nos anos 60, a convite de Oscar Niemeyer, o mural de 15 metros quadrados integra o projeto original do prédio e retrata desigualdades sociais brasileiras, destacando a educação como instrumento de transformação. A obra é da artista carioca Gilda Reis Neto. A filha de Gilda, Marta Reis, participou da cerimônia de entrega do painel restaurado. Ela não conhecia o painel pessoalmente, mas relembra que ouvia a mãe se queixar do estado em que a obra se encontrava.
3: Ela sonhou em ver esse painel restaurado. Ela passou muitos anos fora do Brasil. Quando ela voltou, ela veio a Brasília e ela disse: alguém tem que fazer alguma coisa, não pode deixar.
2: A restauração do painel contou com a participação de mais de 30 pessoas da Universidade Federal de Pelotas. Um trabalho complexo que envolveu muita pesquisa e inovação, como lembra a professora Karen Caldas, que atuou ativamente durante o processo.
4: Esse é um painel que tem uma simbologia gigantesca. Ele fala de inclusão, ele fala de educação, ele tem tudo a ver também com um projeto de pensar a educação como base.
2: João Ribeiro, servidor do MEC, se impactou ao encontrar a obra desgastada quando entrou para o quadro do Ministério há mais de 20 anos. Desde então, acompanhou e defendeu a ideia de ver a restauração acontecer. Agora, ao acompanhar o resultado final, João conta que a emoção falou mais alto.
5: Essa utopia de Brasília, nessas realidades que são mostradas aqui, nessa inclusão, nessa tentativa de inclusão, de construir uma sociedade mais democrática, essa ideia da democracia que a gente precisa construir diariamente, né?
2: O processo de restauro do mural preserva uma obra que atravessa décadas e ajuda a contar parte da história do Ministério e também de Brasília, como destaca o ministro da Educação, Leonardo Barchini.
6: Essa reinauguração dessa obra de arte é um dia muito marcante, especialmente para mim, e desde o começo vim aqui visitar o nono andar e ficava matutando por que esse painel estava tão escondido e tão maltratado. Hoje é um dia de muita emoção para nós e para todos aqui que são servidores do MEC, que estão aqui há muito tempo.
2: A reinauguração encerra uma trajetória de abandono da obra que chegou a ficar coberta por tapumes. Em 1992, técnicos do IPHAN redescobriram o mural já deteriorado. Na época, uma tentativa de restauração não avançou e o Ministério optou apenas por proteger o mural com portas de vidro. O processo de restauro começou em 2025 e foi concluído este ano com suas características originais. Reportagem Thaís Antônio.
0: Essas foram as notícias do Governo do Brasil.
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1: E agora com as notícias do Poder Judiciário e do Congresso Nacional. Boa noite, um bom fim de semana.
0: A gente volta na segunda-feira. Boa noite.
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9: Justiça em números 2026, estoque de processos cai e ano de maior demanda da série histórica.
10: STJ determina a criação de plano para atuação da PM paulista em manifestações públicas.
9: Justiça do Trabalho determina que a empresa recontrate tratorista demitido após voltar de internação psiquiátrica.
10: Boa noite, eu sou o Arthur Filho.
9: E eu sou Walter Lima.
10: O Poder Judiciário encerrou 2025 com 75 milhões e meio de processos em tramitação, segundo dados consolidados do relatório Justiça em Números 2026, apresentados pelo Conselho Nacional de Justiça.
9: O resultado representa redução de 3 milhões e 400 mil processos em relação ao ano anterior e deixa o acervo em patamar inferior ao registrado entre 2020 e 2023, período em que chegou a 84 milhões e 300 mil processos.
10: Os dados evidenciam que a redução do estoque processual ocorreu de um ano de alta demanda. Em 2025, ingressaram 40 milhões e 900 mil processos judiciais, 1 milhão e 400 mil a mais do que em 2024. Esse foi o maior volume de casos novos da série histórica iniciada em 2009.
9: O relatório também traz dados sobre a presença do judiciário no território nacional. Dos 5.571 municípios brasileiros, quase metade são sedes de comarca na Justiça Estadual.
10: STJ determina que o Estado de São Paulo apresente protocolo para a atuação da Polícia Militar em manifestações públicas.
9: O plano deverá ser apresentado em 60 dias corridos após a elaboração de diagnóstico inicial. Fátima Uchoa.
11: Entre as diretrizes do plano está a proibição do uso de armas de fogo fora das hipóteses legais. Caberá ao juízo da execução aprová-lo e acompanhar a implementação. A decisão da primeira turma do STJ atendeu a pedido da Defensoria Pública de São Paulo, que apontou abusos da PM durante manifestações como detenções indevidas, uso excessivo da força, de bombas de efeito moral e balas de borracha sem justificativa. O colegiado concluiu ser legítima a intervenção judicial no caso, pois a omissão do Estado em regulamentar e controlar eventuais excessos da PM e não há protocolo atual com parâmetros de atuação policial em manifestações públicas. O relator foi o ministro Paulo Sérgio Domingues.
10: A empresa deve recontratar tratorista demitido após voltar de internação psiquiátrica.
9: Para a Justiça do Trabalho, a demissão foi discriminatória. Marla Lacerda.
12: O trabalhador foi afastado das atividades por orientação médica, após quadros severos de depressão. 8 dias após retornar ao trabalho, foi dispensado. O reconhecimento de demissão discriminatória foi negado em primeira instância, mas o TRT reconheceu a gravidade da doença e condenou a empresa ao pagamento de R$ 6 mil de indenização e a reintegrar o tratorista. A discussão foi levada ao TST. O colegiado manteve a condenação, porque teria havido preconceito por parte da empresa, o que já é de entendimento do TST sobre casos que envolvam doenças psiquiátricas graves, como é o caso do trabalhador.
10: Estão abertas as inscrições para a 30ª edição do curso para candidatas eleitorais Edição Brasil, voltado à formação de mulheres que vão disputar as eleições gerais de 2026.
9: A ideia é fortalecer a participação feminina na política. Adriana Carrara.
13: O curso será realizado em formato híbrido. Nos dias 8 e 9 de julho, as atividades presenciais acontecem em Brasília. Já a etapa virtual será realizada no dia 17 de julho. Ao todo, serão selecionadas 480 candidatas para a modalidade online e até 100 participantes para a etapa presencial. O curso para candidatas eleitorais é promovido pela Comissão Interamericana de Mulheres da Organização dos Estados Americanos, em parceria com a Escola de Governo da OEA e a Associação Nacional das Defensoras e Defensores Públicos, com apoio do Tribunal Superior Eleitoral e do Governo da França. A abertura do evento será transmitida ao vivo pelo canal da Justiça Eleitoral no YouTube e pela TV Justiça. As inscrições podem ser feitas até o dia 30 de junho por meio de formulário que está disponível no site tse.jus.br.
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10: A você, uma boa noite.
9: Bom fim de semana e até segunda-feira.
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1: Eu sou Paula Groba.
2: E eu sou Ricardo Nakaoka.
1: E estes são os destaques de hoje do Jornal do Senado, que começa agora.
2: Avançam medidas para combater evasão escolar de pais e mães jovens.
1: Projeto sobre atendimento médico em instituições para idosos gera debate no Senado.
2: Senadores manifestam solidariedade às vítimas de terremotos na Venezuela.
1: Boa noite.
2: Boa noite.
1: A evasão escolar provocada pela maternidade, paternidade e parentalidade precoce pode ganhar um novo enfrentamento no país. Avançou no Senado um projeto que estabelece uma série de medidas para garantir a permanência de estudantes na escola nessa situação.
2: Entre as ações previstas está a obrigação de as instituições de ensino oferecerem condições adequadas para o aleitamento materno. O repórter Bruno Lourenço traz os detalhes.
3: O projeto de lei aprovado na Comissão de Direitos Humanos impõe às redes de ensino o dever de criar condições específicas de acolhimento para que a gestação ou a chegada de um filho não signifiquem o fim dos estudos para jovens. A proposta prevê a formação de uma rede de proteção para evitar que mães, pais ou mesmo pessoas próximas responsáveis por crianças pequenas sejam privadas da formação escolar. A relatora, a senadora Ivete da Silveira, do MDB de Santa Catarina, defendeu as medidas.
4: A falta dessa proteção, sabemos bem, cria pessoas que algumas das capacidades mais necessárias para a vida social, entre as quais se contam o aprendizado de padrões éticos, universais e racionais, algo diferente daqueles aprendidos no ambiente familiar, bem como a educação científica necessária como fundamento da qualificação da mão de obra, o que será imprescindível para que o futuro adulto possa adquirir bom padrão de vida.
3: O projeto, que já havia sido aprovado na Comissão de Assuntos Sociais, seguiu para a Comissão de Educação.
1: E o tratamento da hemofilia no Brasil ainda esbarra em desafios importantes, especialmente nas desigualdades de acesso a medicamentos e terapias mais avançadas entre as diferentes regiões do país.
2: Esse foi o tema de uma audiência pública realizada na Comissão de Assuntos Sociais do Senado, que buscou discutir formas de ampliar e qualificar o cuidado oferecido aos pacientes. Repórter Marcela Diniz.
5: O tratamento preventivo básico é oferecido no SUS e recentemente foram incorporados medicamentos mais tecnológicos e menos invasivos para alguns tipos de hemofilia, doença que afeta a coagulação do sangue. O Brasil é referência internacional no tratamento da doença, mas o acesso ainda não é equitativo. Pessoas que vivem longe de capitais ou regiões metropolitanas são as mais prejudicadas, segundo a presidente executiva da Associação Brasileira de Pessoas com Hemofilia, Indianara Galhardo.
6: Chega lá, olha, não tem a dose total do mês, tem a dose da semana e volta para casa e tem que ir toda semana. E geralmente o hemocentro não notifica antes o paciente.
5: A inclusão da hemofilia na Política Nacional de Doenças Raras e a construção de uma linha de cuidados no SUS foram outras reivindicações apresentadas durante a audiência. O senador Flávio Arnes, do PSB do Paraná, se comprometeu a elaborar um documento sistematizando essas demandas.
7: Nós vamos elaborar no Senado, como desdobramento dessa audiência pública, também um documento da linha de cuidados, ciclo da vida. Ciclo da vida é o acompanhamento de políticas públicas e precisamos avançar para coisas novas.
5: O Programa Nacional de Coagulopatias Hereditárias acompanha atualmente 35.852 pacientes. 34% deles têm hemofilia do tipo A, a mais comum, e 6% hemofilia do tipo B.
1: E o projeto que garante atendimento médico em instituições de longa permanência para idosos foi tema de debate na Comissão de Direitos Humanos do Senado. A proposta, já aprovada pela Câmara dos Deputados, recebeu críticas de todos os participantes da audiência.
2: As preocupações giram em torno da forma como o texto foi construído e dos impactos da medida na rede de cuidados aos idosos. Repórter Márcio Maturana.
8: O projeto foi criticado por todos os debatedores. O texto determina que esses estabelecimentos atuem em conjunto com o Sistema Único de Assistência Social e com o Sistema Único de Saúde. Foram apontados problemas problemas pela representante do governo, Daniela Jenkins, do Ministério do Desenvolvimento e Assistência Social.
9: Caso isso passe, a gente vai ter um resultado absurdo, desastroso, né? E também aumentar a desigualdade. Por quê? Porque se a gente não tem um serviço público, quem depende de serviço público não vai ter acesso. Agora, quem pode pagar, vai ter.
8: A presidente da comissão, Damaris Alves, do Republicanos do Distrito Federal, quer debater mais o assunto.
10: Escrever um texto sem ouvir realmente quem precisava ser ouvido. E eu estou sentindo o peso da minha responsabilidade agora.
8: Depois da Comissão de Direitos Humanos, o texto precisa ser analisado ainda na Comissão de Assuntos Sociais.
1: E está pronto para ser analisado pelo Plenário do Senado um projeto que obriga órgãos públicos de proteção e defesa do consumidor a oferecer atendimento à distância, preferencialmente pela internet. Pelo texto, o poder público fica obrigado a garantir à população acesso a esses serviços para o recebimento e processamento de representações e denúncias.
2: De acordo com a relatora da medida, senadora Damaris Alves, do Republicanos do Distrito Federal, a falta de atendimento digital eficiente dificulta a proteção do consumidor no cenário do comércio eletrônico. A parlamentar ainda pontua que a proposta fortalece a cidadania, amplia a transparência e garante que os direitos do consumidor sejam protegidos na prática.
11: A ausência de canais digitais eficientes de atendimento público compromete a efetividade da proteção do consumidor. É necessária uma solução urgente, pois a cada ano mais e mais brasileiros são afetados e o fluxo de comércio continua a crescer aceleradamente.
1: O plenário do Senado fez um minuto de silêncio em homenagem às vítimas dos terremotos que atingiram a Venezuela. Senadores também manifestaram solidariedade às famílias e defenderam o apoio humanitário do Brasil ao país vizinho.
2: O presidente da Comissão de Relações Exteriores, senador Nelsinho Trade, do PSD de Mato Grosso do Sul, destacou a participação de equipes brasileiras na missão de ajuda e ressaltou a importância do fortalecimento dos corpos de bombeiros para atuação em emergências e resgate.
1: O Capital Moto Week, encontro de motociclistas, música e gastronomia que acontece todos os anos em Brasília, pode passar a fazer parte do calendário turístico oficial do Brasil.
2: Um projeto apresentado no Senado reconhece o evento como de relevante interesse turístico nacional. Repórter Henrique Nascimento.
12: Brasília já é parada obrigatória para motociclistas de várias partes do país durante o Capital Moto Week. O evento reúne motos, shows, gastronomia, camping e programação cultural todos os anos na capital federal. A Vanderleia de Oliveira acompanha de perto essa movimentação e diz que o encontro já virou tradição.
13: É um evento maravilhoso, tem gastronomia, tem como você pagar e montar sua barraca para dormir, tem show. Tem de tudo.
12: Um projeto da senadora Leila Barros, do PDT do Distrito Federal, reconhece o Capital Moto Week como evento de relevante interesse turístico nacional e inclui um encontro no calendário turístico oficial do Brasil. Esse calendário foi criado para divulgar festas e eventos capazes de atrair visitantes e movimentar a economia local. Durante a discussão da proposta que criou o calendário, o então senador Fernando Farias de Alagoas destacou o potencial turístico da medida.
14: São festas e eventos que marcam os diversos calendários municipais e que poderão atrair mais turistas, desenvolvendo inclusive regiões menos conhecidas desse nosso país de dimensões continentais.
12: O projeto que reconhece o Capital Moto Week como evento de relevante interesse turístico nacional ainda vai passar pelas comissões do Senado.
2: Edição de Paula Groba e trabalhos técnicos de João Lira, o Jornal do Senado fica por aqui. Acompanhe agora as notícias do Tribunal de Contas da União e da Câmara dos Deputados. Boa noite.
1: Boa noite e um bom fim de semana.
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16: O Tribunal de Contas da União avaliou o programa Agora Tem Especialistas, do Ministério da Saúde. A iniciativa busca ampliar o acesso da população a consultas, exames e cirurgias com especialistas pelo SUS, o Sistema Único de Saúde. O principal ponto analisado foi a estrutura para reduzir a espera por consultas, exames e outros atendimentos. A auditoria apontou que falta integração e eficiência nos sistemas de tecnologia que deveriam gerenciar as filas e os recursos da política. Em 2025, o programa não conseguiu manter o desempenho dos anos anteriores na realização de cirurgias. Uma das razões é a falta de monitoramento, que impede que as informações sejam acompanhadas de forma adequada. O tribunal fez recomendações ao Ministério da Saúde para aprimorar a gestão do programa. Saiba mais em tcu.gov.br.
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17: Comissão aprova infiltração policial em apuração de exploração sexual.
18: Avança projeto que impõe medidas mais rígidas ao acusado reincidente.
17: Deputados estudam manter auxílio alimentação nas férias do trabalhador.
18: Proposta define atendimento para pessoas com deficiência em desastres.
17: Boa noite. Comissão aprova projeto que estabelece protocolo para pessoas com deficiência em casos de desastre ambiental. A repórter Júlia Lopes tem detalhes sobre a proposta.
19: Segundo o Serviço Geológico do Brasil, quase 4 milhões de pessoas vivem atualmente em áreas de risco no país. Dentro desse grupo estão cidadãos com algum tipo de deficiência ou dificuldade de mobilidade, que se encontram entre os mais vulneráveis. Diante desse cenário, a Comissão de Integração Nacional e Desenvolvimento Regional aprovou o projeto que estabelece regras específicas para o atendimento de pessoas com deficiência ou com mobilidade reduzida em situações de emergência. O texto aprovado incorporou as modificações da Comissão de Defesa dos Direitos das Pessoas com Deficiência e define que o Sistema Nacional de Proteção e Defesa Civil será responsável pela coordenação e implementação e monitoramento desses protocolos. O relator da proposta, deputado Tiago De Joaldo, destaca que essas pessoas enfrentam barreiras físicas, comunicacionais e sociais que dificultam a evacuação e o acesso à ajuda e que a adoção desses protocolos é fundamental para garantir mais segurança.
20: A gente sabe da dificuldade que as pessoas com deficiência principalmente têm, né, de participar do processo de evacuação, do processo de resgate, e esse projeto de lei ele busca exatamente trabalhar antecipadamente, né, a política nacional voltada a se prever, inclusive a identificação de mapas, onde é que existem pessoas com deficiências, em lugares de riscos, para que antecipadamente a Defesa Civil possa preparar planos de evacuação específico, que aqueles lugares que poderão servir como local de concentração das pessoas evacuadas e resgatadas tenham acessibilidade, enfim, de uma forma que essas pessoas sofram menos quando essas situações difíceis acontecerem.
19: De acordo com o IBGE, o Brasil tem mais de 14 milhões de pessoas com deficiência, o que representa 7,3% da população com 2 anos ou mais. Esses números reforçam a necessidade de políticas públicas específicas para garantir segurança e atendimento adequado em momentos de emergência. Entre as medidas previstas na proposta estão a identificação e o cadastramento de pessoas com deficiência que vivem em áreas de risco, a inclusão de um capítulo específico nos planos de contingência, a capacitação de agentes para atendimento especializado, além de garantia de acessibilidade em abrigos e centros de assistência. O projeto também prevê a divulgação de informações em formatos acessíveis e a criação de mecanismos de coordenação entre órgãos públicos, a sociedade civil e instituições especializadas. O projeto, que busca melhorar os protocolos de segurança e atendimento das pessoas com deficiência ou com dificuldade de mobilidade no âmbito da Política Nacional de Proteção e Defesa Civil, agora aguarda análise na Comissão de Constituição e Justiça. Da Rádio Câmara de Brasília, Júlia Lopes.
15: Meio Ambiente.
18: Felipe Beccari, do Podemos de São Paulo, apresentou o projeto que institui a Virada Nacional da Castração de Cães e Gatos. A iniciativa prevê a realização anual de mutirões gratuitos de esterilização em todo o país, com prioridade para famílias de baixa renda e animais em situação de rua.
17: Segundo Felipe Beccari, a proposta busca reduzir a superpopulação e o abandono de animais, além de prevenir doenças que podem afetar a saúde pública. O texto também prevê ações de educação para guarda responsável e integração com campanhas de vacinação e proteção animal.
15: Transportes.
18: Comissão aprova projeto que aumenta a segurança de pedestres com deficiência. A repórter Maria Neves tem mais informações sobre o texto.
0: A Comissão de Viação e Transportes da Câmara aprovou o projeto do deputado Murilo Galdino, do Republicanos da Paraíba, que visa aumentar a proteção da pessoa com deficiência ou com mobilidade reduzida no trânsito. A proposta prevê expressamente que condutores de qualquer tipo de veículo serão sempre responsáveis

0: motocicletas, todos para os pedestres. Traz uma condição declaratória de proteção ainda maior para as pessoas com vulnerabilidade e deficiência no trânsito. Então, essas pessoas com capacidade reduzida e deficiência são inseridas agora no corpo desse texto.
1: Alexandre Guimarães ressalta que o Brasil já conta com normas que reforçam a proteção das pessoas com deficiência no trânsito, como a Lei Brasileira de Inclusão. O deputado sublinha que essa legislação impõe ao poder público e aos particulares o dever de garantir a acessibilidade e segurança no uso das vias públicas e dos serviços de mobilidade urbana. No entanto, na opinião do deputado, ainda assim, as mudanças na lei são fundamentais por dar ênfase ainda maior à responsabilidade dos motoristas. Segundo ele, sem isso, a proteção dos pedestres com deficiência ou mobilidade reduzida permaneceria prejudicada. A proposta, que reforça a proteção de pessoas com deficiência ou mobilidade reduzida no trânsito, ainda será analisada pela Comissão de Constituição e Justiça. Da Rádio Câmara de Brasília, Maria Neves.
2: Direitos Humanos.
3: Comissão aprova infiltração policial para investigar exploração sexual de crianças e adolescentes. A repórter Mônica Tati explica a questão.
4: Projeto aprovado pela Comissão de Segurança Pública e Combate ao Crime Organizado da Câmara dos Deputados prevê medidas de reforço contra o tráfico, a prostituição e a exploração sexual de crianças e adolescentes. O texto reconhece essas práticas como atividades típicas de organizações criminosas e permite a adoção de instrumentos legais, como a infiltração de agentes policiais. Segundo o autor do projeto, o deputado delegado Paulo Bilinski, do PL de São Paulo, a infiltração já está prevista na Lei das Organizações Criminosas, mas é preciso prever uma nova legislação no caso específico de crimes sexuais contra crianças e adolescentes. Paulo Bilinski ressalta que muitos aliciadores e intermediadores operam por meio de redes sociais, fóruns fechados e plataformas de comunicação criptografadas, de difícil acesso para investigação.
5: A característica do crime de pedofilia, de tráfico de crianças, a principal característica é que são ambientes extremamente fechados. Como você investiga um lugar de onde não sai informação? A única forma de investigar é com a infiltração. O Brasil tem uma dificuldade de fazer infiltração policial, que é um ambiente sem a prática e sem o costume. É um método de produção de prova que existe no Brasil, na legislação, faz tempo, mas não é empregado dessa forma, com essa facilidade.
4: O texto também amplia as medidas de proteção aos agentes infiltrados e aos seus familiares, como escolta, alteração de identidade, mudança de domicílio e eventual inclusão em programas especiais. A proposta busca ainda aprimorar a cooperação internacional, facilitando o intercâmbio de informações e operações com outros países. O projeto, que reforça o enfrentamento ao tráfico e à exploração sexual infanto-juvenil, será analisado pelas comissões de Previdência, Assistência Social, Infância, Adolescência e Família e de Constituição e Justiça e de Cidadania. Depois seguirá para a votação no plenário da Câmara. Da Rádio Câmara de Brasília, Mônica Tati.
2: Saúde.
6: Josivaldo JP, do União do Maranhão, defende a aprovação de projeto que cria uma política nacional de apoio a crianças e adolescentes neurodivergentes. Autor da proposta, ele explica que o objetivo é ampliar o acesso a diagnóstico, terapias e apoio escolar, com prioridade para famílias em vulnerabilidade.
3: Josivaldo JP também aponta que o projeto prevê a criação de um fundo nacional para financiamento de centros de atendimento, serviços itinerantes e formação de profissionais especializados. De acordo com o congressista, a maior parte dos recursos será destinada a famílias inscritas no CadÚnico.
2: Segurança Pública.
6: Proposta em debate na Câmara impõe medidas mais rígidas para acusados que cometam novos crimes. Saiba mais na reportagem de José Carlos Oliveira.
7: A Câmara dos Deputados analisa a proposta que altera o Código de Processo Penal para impor regras mais duras para criminosos reincidentes. O texto do deputado Domingos Sávio, do PL de Minas Gerais, permite à Justiça decretar a prisão

0: preventiva de acusado preso novamente em flagrante após ter sido liberado em uma primeira audiência de custódia. Domingos Sávio argumenta que a medida vai prevenir a repetição de crimes cometidos por pessoas que já possuem histórico criminal e processos pendentes.
1: Prendeu uma vez, teve audiência de custódia, você tem o direito de ficar livre para responder em liberdade, mas foi preso pela segunda vez, houve uma reincidência, ele fica preso preventivamente enquanto tramita o seu julgamento para decidir qual é a pena. Ou seja, acaba com esse prende e solta. Isso está desmoralizando a polícia e incentivando o crime. Portanto, o meu projeto de lei que irá contribuir nessa guerra contra o crime.
0: A proposta foi aprovada na Comissão de Segurança Pública, inclusive com novas regras para facilitar a ação policial nas prisões em flagrante. Uma das alterações valida o flagrante baseado em denúncia anônima ou fundada suspeita, desde que haja descrição detalhada das circunstâncias objetivas que levaram à ação policial. O texto aguarda a análise da Comissão de Constituição e Justiça, onde já recebeu o apoio da relatora. A aprovação definitiva na Câmara depende da apreciação do plenário. Da Rádio Câmara de Brasília, José Carlos Oliveira.
2: Comissões. Relatório de comissão externa sobre feminicídios no Rio Grande do Sul, aprovado neste primeiro semestre, propõe diversas medidas para combater o problema. A repórter Daniele Lessa nos conta as medidas sugeridas.
3: O feriado de Páscoa do ano de 2025, com 12 assassinatos de mulheres, foi o motivo de criação da comissão externa sobre feminicídios no Rio Grande do Sul, que após realizar 43 reuniões e ouvir mais de 300 pessoas, aprovou seu relatório. Relatório final, com um diagnóstico da violência e com 95 propostas para o Estado e para uma política nacional de enfrentamento. A coordenadora da comissão, deputada Fernanda Melchiona, do PSOL Gaúcho, disse que o trabalho continua, agora levando as propostas a diferentes órgãos e cobrando medidas efetivas.
4: E a ideia não é um relatório final da comissão, é um relatório parcial para que a gente possa, até o ano de 2026, final do ano, a nossa comissão tem até janeiro de 2027, cobrar o que está sendo feito.
3: Entre as propostas estão o aumento da estrutura de atendimento à mulher, especialmente em pequenas cidades rurais e no litoral norte, que não conta com nenhuma delegacia da mulher, ampliar o alcance de ações que funcionam, como colocar tornozeleiras eletrônicas em agressores, garantir o aumento de recursos federais para o combate ao feminicídio nos estados, por meio de aprovação de projeto de lei, e também ações de educação e comunicação que possam alterar a cultura de violência.
5: Que esclareça, que enfrente, não apenas que anuncie tantos feminicídios. Não basta para nós apenas a contabilidade macabra e perversa. Nós queremos que se fale da vida dessa mulher, que se humanize, que se diga que ela era mãe, que se diga que ela era filha.
3: Em 2025, no Rio Grande do Sul, foram 80 feminicídios consumados e 264 tentativas. Da Rádio Câmara de Brasília, Daniele Lessa.
2: Justiça.
6: A Comissão de Relações Exteriores aprovou o projeto que restringe a prisão preventiva de policiais investigados por ações em serviço. A reportagem é de Luiz Cláudio Canuto.
7: A Comissão de Relações Exteriores e de Defesa Nacional da Câmara aprovou o projeto que restringe a prisão preventiva e medidas cautelares contra agentes de segurança investigados por atos praticados durante o serviço. O texto altera o Código de Processo Penal. Segundo o projeto, juízes só poderão determinar prisão preventiva ou medidas cautelares daqueles profissionais se houver demonstração inequívoca de que a conduta não ocorreu em legítima defesa ou no estrito cumprimento do dever legal. O autor da proposta, deputado Coronel Assis, afirmou que o objetivo é proteger quem atua em situações de alto risco. O relator, deputado General Girão, do PL do Rio Grande do Norte, recomendou a aprovação do texto. Na avaliação dele, a proposta não afrouxa o controle penal, mas exige uma motivação mais robusta para que não haja a prisão do policial.
8: Esse poder de polícia nunca foi tão desmoralizado no nosso país. Nós precisamos tratar com rigor a criminalidade. E é claro, e precisamos dar respaldo aos nossos policiais que combatem a criminalidade para que eles não sejam perseguidos. O que se vivencia hoje no Brasil é isso. Muitas decisões são tomadas de rompante por magistrados, condenando policiais, às vezes até mesmo dentro da própria corporação, tirando da rua, proibindo promoções policiais. policiais que foram envolvidos em algum tipo de atuação de enfrentamento ao crime, já considerados no carimbo na testa como sendo culpados. Não, não é assim que deve se tratar o policial. A gente tem que dar respaldo para que ele possa ter, sim, a autoridade de defender a sociedade.
7: A regra valeria para policiais, militares, policiais penais e, por sugestão do relator, também para os integrantes de polícias legislativas. Segundo o texto, para decretar a prisão, a autoridade judicial deve comprovar que o ato do agente não se enquadra em duas situações específicas: excludente de ilicitude prevista no Código Penal, como legítima defesa, e estrito cumprimento do dever legal. E também contexto de risco iminente ou ameaça grave à ordem pública ou à integridade física, inclusive de outra pessoa, em que o uso da força tenha sido necessário e proporcional. O projeto que restringe a prisão preventiva de agentes de segurança em serviço está na Comissão de Segurança Pública e Combate ao Crime Organizado. Em seguida, vai à Comissão de Constituição e Justiça antes de seguir para o plenário. Da Rádio Câmara de Brasília, Luiz Cláudio Canuto.
9: Trabalho.
2: Câmara debate proposta que garante a manutenção do auxílio alimentação durante as férias. O texto já está sendo analisado pelas comissões, como informa a repórter Sofia Peçanha.
10: A legislação trabalhista considera que o auxílio alimentação não integra a remuneração do empregado. E com isso, muitas empresas descontam o valor do vale quando o trabalhador sai de férias ou de licença, por exemplo. Esse entendimento, no entanto, pode mudar se avançar na Câmara dos Deputados o projeto sobre o assunto. O autor da proposta, o deputado Acácio Favacho, do MDB do Amapá, entende que quando a empresa concede o auxílio alimentação, o empregado passa a contar com o valor no orçamento, não sendo justo reduzi-lo em situações justificadas de ausência, como férias, uso de banco de horas, motivo de doença comprovada, acidente de trabalho, licença maternidade e licença paternidade. O projeto já foi aprovado pela Comissão de Trabalho, onde o relator, o deputado Ricardo Maia, do MDB da Bahia, reforçou que a alimentação é um direito social essencial à dignidade e ao bem-estar do trabalhador. Ele concordou que a manutenção do benefício em períodos justificados de ausência é uma forma de garantir segurança alimentar e proteção social.
11: A finalidade principal do auxílio alimentação é promover a segurança alimentar, um pilar que não pode ser removido justamente quando o trabalhador mas precisa dar tranquilidade para o seu descanso e recuperação.
10: Segundo a proposta, a regra não vale para afastamentos com recebimento de benefício previdenciário, como nos casos de auxílio-doença pago pelo INSS. O projeto que proíbe o desconto do auxílio alimentação durante as férias e outras faltas justificadas será analisado agora pela Comissão de Constituição e Justiça. No entanto, o deputado Jorge Guitten, do Republicanos de Santa Catarina, apresentou um requerimento de redistribuição para que o texto também seja analisado pela Comissão de Finanças e Tributação. Esse pedido ainda aguarda a decisão da Câmara. Da Rádio Câmara de Brasília, Sofia Peçanha.
9: Votação.
6: Glauber Braga, do PSOL do Rio de Janeiro, reclama da demora do Senado para votar o fim da escala 6x1 já aprovado na Câmara. O parlamentar cobra que os senadores avancem na análise da matéria sem novos adiamentos.
2: Glauber Braga argumenta que o fim da escala 6x1 dará mais tempo de descanso e melhores condições de vida para os brasileiros. O parlamentar afirma que o modelo atual prejudica trabalhadores submetidos a jornadas exaustivas, especialmente em atividades de maior desgaste físico.
6: Termina agora o Jornal Câmara dos Deputados, produzido pela Rádio Câmara, com trabalhos técnicos de Wellington Teles e a apresentação de Val Monteiro e Luciana Vieira. Uma boa noite para você.
2: A Voz do Brasil volta na segunda-feira. Boa noite e bom fim de semana.
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13: 20h01.
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16: Na próxima segunda-feira, o expediente nas repartições públicas da Prefeitura de Varginha terá horário especial por causa do jogo da Seleção Brasileira na Copa do Mundo. O atendimento ao público e o expediente administrativo vão funcionar de forma corrida das 7 da manhã até o meio-dia. Depois desse horário, os setores serão fechados para que todos possam acompanhar a partida. Nas escolas municipais, os alunos do turno da manhã terão aula normalmente. Já as turmas da tarde e da noite não terão atividades. A reposição das aulas será feita posteriormente pela Secretaria de Educação. Os serviços essenciais seguem funcionando normalmente sem nenhuma alteração. Isso inclui a coleta de lixo e os atendimentos de urgência e emergência na área da saúde. Segundo a Prefeitura, a medida também considera servidores que moram em outras cidades da região e precisam de tempo para deslocamento e acompanhar o jogo. A orientação é se programar com antecedência para resolver pendências e já entrar no clima de torcida pelo Brasil. Ronaldo Trombini, repórter Melodia.
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13: 20h03.
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20: Querida, cheguei!
21: Estou

0: não vai não.
1: É isso aí, galera, eu vou sim, porque ninguém manda nem eu, não é mesmo? É, hoje é sexta-feira, ô dia bom. Não, Neneco, não é dia bom não. É noite boa, é dia bom. Eita, sexta-feira abençoada. Chegando e abraçando você do outro lado do rádio. Muito obrigado pelo carinho, pela audiência, pela tua participação. Tamo junto, misturado e organizado. E vamos junto até as 23 horas.
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1: É, e chegando, mandando aquele abração pra galera que chega comigo através da página Rádio Melodia. Através da página Neneco Barros, através do Face Rádio Melodia. Através do Face Neneco Barros e mandando um abração também pra quem chega comigo através do site radios.com/melodia. Tamo junto, misturado e organizado no sul de Minas para o Brasil e para o mundo através da net.
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0: Vai não! Vai não! Ele não vai não!
1: Como é que faz, criatura? Tem gente querendo mandar na gente. Meu Jesus amado, eu vou de onde eu quiser, né? Eu sou dono do meu nariz. Ah, não é nariz que fala, não é nariz.
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1: Ei, sexta-feira, prega o mugue daí que o Neneco Barros vai pregando o mugue de cá. E mandar um abração também pra quem chega comigo através do nosso telezap. Você já mandou o seu recado pro Neneco Barros? Não!
0: Hoje eu vou pra lá. Vai não, vai não. Ele não vai não.
1: Ô criatura, vai mandar um recado pra nós sim. Porque se não der recado aqui, nós perde o emprego. Ai, que coisa boa. É a galera que chegou comigo através do 369-027-43. Um chacoalha no pelo e pegando muito. Boa noite pra você do outro lado. Quer mandar um recadaço pra nós? Prega o mugue aí, 3690-2743, é o nosso telezap. Chacoalha o pelo e balango beijo. Eu vou lá em Cambuquira, falar com meu amigo Darcy Frutuoso. Boa noite, Neneco Barros. Boa noite pra você, pra sua família. Neneco, hoje eu quero ouvir uma música com Mato Grosso e Matias. Só pensando em você. Vou oferecer pra você, pra sua família, pro Fabrício, pros seus familiares, pro Oswaldo Jardim, grande ouvinte da Rádio Melodia, e pra todos aqueles ouvintes esparramados pelo Brasil, é o Darcy Frutuoso. Ô, Darcy, boa noite pra você, boa noite pra toda essa galera, boa noite, Fabrício. Boa noite pra você, meu querido Oswaldo Jardim. Obrigado pelo carinho.
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1: Quem mais mandou um oi pra nós? Chacoalha o pelo, né? Com meu amiguinho Fabrício, prego o muque.
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1: Pega o muque aí.

0: Cubas, tudo bem com você?
1: Bom demais, Fabrício, melhor agora falando contigo.
0: Hoje eu quero que você toque a música do Teodoro Sampaio. Tom, eu sou, mas quem não é?
1: Beleza.
0: Quando o homem fica tonto, quando amo uma mulher.
1: Deixa com nós,
0: ofereço pra você, pra Estelinha, pra Tia André, pro seu Benedito, pra Tati, pro Carlão Valim, pro Carlão de São Paulo.
1: Deixa comigo.
0: O Toninho.
1: Prega o bug aí.
0: Pra Maria Antônia.
1: Maria Antônia, né? Antônia não, né? Antônia, Maria Antônia. Fala o nome direito, né? Ô, oh, criatura.
0: Pro Mar Henrique Caixa, pro Canhão.
1: Canhão.
0: Antônio Carlos.
1: Prega o Muck.
0: Piquitito.
1: Piquitito.
0: Darcy Flutuoso.
1: Nosso amigo Darcy chegou agora há pouco com a gente também.
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0: Lucas Roberto.

0: Nascimento.
1: Marli Nascimento tá sumida com essa marvada, hein? Tá sumida Marli Nascimento. Cadê Marli, criatura?
0: Quiabo que tá sumindo.
1: Quiabo tá meio birrento. O que que o Quiabo tá arrumando? Ô, Quiabo tá birrento com nós.
0: Zezinha, tá trabalhando fora.
1: Zezinha tá trabalhando fora, é. Tá chegando tarde.
0: Balandinho, Dona Rosa, São Manuel.
1: Prega o bug nessa moçada toda aí, vai lá.

0: Colorado.
1: Nosso amigo Colorado.
0: Sargento Clodoaldo, Dona Dalva.
1: Dona Dalva, isso.
0: Dona Vilma.
1: Dona Vilma, um abraço pra você, criatura.

0: tinha até uma... E pro meu pai, Jolente, pra minha mãe, tá assistindo Fabrício de Cambuquira. Pega o book daí, que eu pego o book de Cacaxa.
1: É isso aí, Fabrício. Boa noite pra você. Obrigado pelo teu carinho, viu? Tamo junto. Tem mulher de graça. E lá de Cambuquira, eu vou dar uma passadinha ali na querida Vila Barcelona. Eu vou ali na pracinha Braga Jordão falar com ele, meu amigo Cassinho, ali do frigorífico Padre Vitor. Cassinho, boa noite pra você, meu querido, seja muito bem-vindo. Neneco, boa noite. Boa noite, Cássio. Neneco, manda uma mula preta, oferece pro Cassinho, meu filho. Abraço pro Cássio, pai, pro Cassinho, filho, e pro Deguinho, pai desse povo tudo aí. Abraço, meu querido Cássio, ali no frigorífico com o Padre Vitor. Daqui a pouquinho chegando então a mula preta. Quem mais mandou oi pra nós? Vamos chacoalhar o pelo, balangar o beijo. Vamos pregar o muque. Chacoalha o pelo aí, prega o muque.
2: Boa noite, Arthur Miles. Mais uma vez o teu amigo no Áurea, o Cidão. Firmeza? Mesmo o Marinês aqui, tá no Jardim Áurea.
1: Beleza, Cidão.
2: A todos os ouvintes, um forte abraço, né, como é você, tua família.
1: Obrigado, querido.
2: Meu amigo também aqui, o Zé da Égua, o Jorge, Silvana, André, Natália, a todos os ouvintes.
1: Obrigado.
2: Seus amigos da Melodia, o Fernandão, meu vizinho aqui em cima, no Áurea também, não quer dizer, o pai Reinaldo, Fernandão da Melodia aí. Aqui, ó, por favor, toca a música pra mim, Zezé de Camargo, Luciano, minha esposa Marinês, Zezé de Camargo, Luciano. Selva Malvada.
1: Deixa
2: de bom coração, Necos. Um forte abraço. Zezé Luciano, Selva Malvada. Tchau, irmão. Até amanhã. Com Deus.
1: Beleza, Cidão. Um abraço pra você, pra toda essa galera do Áurea. Vou mandar um abraço pro meu amigo Zé da Égua, chegando comigo. Prego o Muque aí, Zé.
3: Neneco, boa noite. É o Zé da Égua. Toca uma moda pra nós. Toca o Rio Negro Solimões aí, uma bem bonita 10. Parece pro Rodrigo Sapim, Juliano Cowboy, Paulinho do Burro, pro Quiabo, seu Balandino, pro Maritaca. Vai pro Thiago Oliveira, Rodrigo Sapim. Vai pro Galo no Noimente, pro Luiz no Noimente, vai pra você.
1: Obrigado, querido.
3: Pra todo mundo que ouvindo, vai pro Fabrício também, pra família dele.
1: Beleza.
3: E se der tempo, toca pra mim um Amado Batista, um bem apaixonado mesmo.
1: Abraço, querido.
3: Boa noite e bom final de semana.
1: Obrigado, bom final de semana pra você também, Zé. Preparado, tenho criatura, vamos lá, Eloy Mendes. Vamos lá, Eloy Mendes. Mandar um abraço, meu amigo Juliano Galvão. Lá, tem mulher de graça. É, e Eloy Mendes já tá aí fazendo a festança, né? Vai ter a Expo, hein? É, e der jeito, nós vamos lá também, viu? Abraço pro nosso amigo, o prefeito Natal Cadorini. Fala aí, Neneco, meu amigo. Boa noite pra você. Manda um odão chonado aí pra nós. Do Rio Negro e Solimões, primeiro vento. É o Juliano Cowboy de Eloy Mendes. Abraço, Juliano. Tamo junto, criatura. Vamos sortar mais um áudio aqui. Já nós vai para as modas. Vamos pregar um muque aqui. Quem tá comigo? Vamos lá.
4: É, Neneco. Boa noite, Dair.
1: Boa noite,
4: Dair.
1: Boa noite, Dair.
4: Fala aí que o Dolfinho já tá esperando você falar com ela.
1: Dolfinho, boa noite pra senhora, pra Valdez.
4: Foi a... Nem sei que música eu quero ouvir hoje. Se eu não puder te esquecer,
1: manda
4: uma estrela avisar.
1: Manda uma estrela avisar, né, Léo?
4: Você sabe o que que é.
1: Deixa comigo.
4: Aí um abração pra você.
1: Abraço,
4: e
1: então
4: fala com a Dolfinha. O Roberto também tá todo mundo ouvindo você aí. Manda lá pro o Vitor da Citotec.
1: Beleza.
4: E o Magrão. Esquece o Magrão, não. Magrão. Tchau, comigo.

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0: É isso aí, dona Fiinha, Valdete, a galera toda ligadinha aí com Curtindo um João Mineiro e Marciano. É, mandando aquele abração pra galera que tá com o Neneco Barros aqui. Vamos lá mandar um abraço pra Isaías lá no Santa Maria. Meu amigo Pedito. Vocês Pedito, boa noite pro senhor aí. Mandando aquele abração também pro meu amigo Rodrigão Freitas. Prega o muco, Rodrigão.
1: Oi, Neneco.
0: Opa. Prega o muco aí. Rafaelzinho tá acordadinho hoje, Rafael. Beleza, Rodrigão e Rafael lá curtindo, Rafaelzinho curtindo nós lá. Rafaelzinho, um beijão na sua testa, criaturinha. Boa noite, Neneco, tudo bem? Eu, Romualdo do Sítio Pitangueira. Neneco, se possível, gostaria de ouvir duas músicas. Preciso de um tempo com Zezé de Camargo e Luciano. E Amor Antigo, com Leandro e Leonardo. Vou oferecer pra você, pra todos os seus ouvintes. Bom final de semana, Neneco. Fica com Deus, meu amigo. Abraço pra você, Romualdo. Tamo junto, criatura. Ô, Neneco Barros, boa noite. Boa noite, Cassinho. Neneco, manda um alô pra minha neta Letícia. A Lelé. Ela tá aqui na escuta. É a minha neta, é uma menina muito querida por mim. É, prega o mug aí.
2: É você.
0: Ô, Lelê, receba o abraço do vovô Cassinho aí, viu? Ei, pede uma nota de 50 pra ele que ele tem no bolso, tá bom? Lelê, pede uma nota de 50 pro vovô Cassinho aí que tem, tá bom? Amanhã nós compra tudo em Coca-Cola e X tudo. Boa noite, Neneco! Música triste que você venha logo me tire dessa solidão, me ensina a te esquecer. Boa noite, meu querido, tô aqui agarrado ouvindo a rádio, só música boa. Toca pra nós aí, tamo junto, guerreiro. Manda um abraço pro meu pai Gilmar, seu Barriga. Ô, seu Barriga, quem tá mandando falar isso aí é o Davi, viu? Davi Serralheiro, artista do metal. É, depois o senhor fala pra ele aí, que ele falou assim, pô, chama ele de seu Barriga que não tem problema não. E eu não quero confusão pro meu lado, hein? Beleza, Davi, um abraço pra você, queridão. Boa noite, Neneco, que Deus te cubra com paz e amor onde quer que você esteja. Ótima noite de sexta-feira pra você. Obrigado, minha querida Vera Reis. Um abraço pra você também, pra toda a família. Tamo junto. Vamos pregar no muque aqui, Neneco. Sorte uma moda que tá atrasada aqui, ó. Primeiro vento, prega o muque.

isso aí, o Rio Negro mais Solimões. Um chacoalhando o pelo aqui, balangando o beijo. Vamos soltar mais uma moda aqui, já nós voltamos, zap zap. Daniel, descarado, bem juízo.

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0: É isso aí, criatura! São 21 horas na capital do café. Eu daqui e você daí, nós vamos junto até as 23. A galera com o Nenecos Barroque no zap, vamos lá. Prego o muque, minha amiga Maria Auxiliadora. Chacoalha o pelo aí.
1: Boa noite, Neneco.
0: Boa noite.
1: Tô aqui de novo.
0: Prego o muque.
1: Gostaria que você oferecesse pra mim a música Sete Palavras.
0: Beleza.
1: Que você tenha um final de semana abençoado. Que Jesus proteja você e sua família e toda a família Melodia. E eu ofereço também essa música para todos os ouvintes. Que Deus te abençoe.
0: Amém.
1: Um ótimo fim de semana.
0: Obrigado, auxiliadora, para você
1: um
0: também.
1: Um abraço, fica com Deus.
0: Que Deus abençoe você aí. Muito obrigado pelo teu carinho, pela tua audiência.
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0: Neneco Barros, boa noite! Muito boa noite, meu companheiro Isaías! Isaías mandou o trabalho dele aqui pra mim, né? É, Trinda Central, é Isaías Negreiros, na voz de Carlos Arruda. Isaías, daqui a pouquinho vamos botar no ar aqui, tá bom? Abraço pra você, meu queridão! Vou mandar um abraço também lá pro Dudu no Santa Maria. Manda um abraço pra galera lá no Pesqueiro das Minas. Oh, tá sumido meus amigos lá do Pesqueiro das Minas, hein? Chacoalhar o pelo, Alan Galvez, 21 e 1.
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0: Ô, potência!